Alta atenção, segunda hora, temos novidades. Tony Iommi, o mestre dos Black Sabbath, está de regresso com nova música, novo videoclipe, já está disponível, chama-se World Alone. E aqui, numa curiosa colaboração com Jorn Lande, o vocalista de Masterplan, Avantasia, já trabalhou com Yngwie Malmsteen. Tony Iommi, numa tonalidade mais Dio, será o avanço para um novo álbum do mestre dos Black Sabbath. Foi ele que inventou isto tudo. E sob a égide de Black Sabbath, ficamos com Ugly Kid Joe, que nos visitam esta semana no Vilar de Mouros. Quarta-feira, dia 19, temos Ugly Kid Joe, e no sábado, dia 22, Body Count com Ice-T. Ficamos aqui com a participação dos norte-americanos Ugly Kid Joe na compilação de homenagem aos Black Sabbath, N.I.B. Aí fica precisamente o tema Ugly Kid Joe, ao vivo em Vilar de Mouros, esta quarta-feira, dia 19.

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1: Cop Killer, grande clássico dos Body Count, a não perder sábado, dia 22, no Vilar de Mouros. Body Count regresso a Portugal com Ice-T. Ice-T, que é, confesso, fã dos Black Sabbath, para além do próprio guitarrista dos Body Count ter produzido alguns álbuns dos Black Sabbath, o Sr. Ernie C. Foi precisamente essa experiência que ouvimos antes, através de Illusion of Power e a participação de Ice-T no álbum Forbidden de 1995 dos Black Sabbath, o penúltimo da sua carreira. No início da sequência, Ugly Kid Joe, que estão também no Festival Vilar de Mouros esta quarta-feira, dia 19. Ugly Kid Joe a interpretar N.I.B., um original dos Black Sabbath. E continuamos sob a influência de Sabbath. Dia 11 de setembro chega às lojas Necropolitan o novo trabalho de Green Lung. Aí fica Black Magic Radio.

Por aqui vários exemplos da influência Black Sabbath numa toada Doom. Aqui estivemos com os finlandeses Occult Master. O álbum homónimo é o primeiro longa duração da carreira do coletivo, sendo que já editaram alguns singles e também um EP, Lucifer's Henchman, para Occult Master. No início da sequência, os britânicos Green Lung apontam para dia 11 de setembro a edição do seu novo disco, Necropolitan. Logo de seguida estivemos com Bleeding Antlers, um nome curioso para um grupo que esperemos não tenhamos sido enganados e que isto tenha aqui alguma cena de inteligência artificial. Até o tom de voz faz lembrar muito Eric Wagner dos Trouble. Bleeding Antlers, devido ao sucesso do primeiro álbum, preparam ou já têm alinhado a edição do novo Songs of Praise. Aqui estivemos com The Devil of Mariazell. Logo de seguida, outro coletivo sob a influência de Sabbath, Flight of Odin. Estivemos com o novo trabalho destes norte-americanos, I Travel the Crooked Path. É o novo duplo álbum deste coletivo norte-americano, Flight of Odin. Ainda fomos até à Suécia para conhecer The Runes That Bind. Os Void Moon têm nova proposta. Trata-se de um EP de onde retiramos Orphans of the Sky. Agora ficamos com os Femin. Eles atuam este sábado, dia 22 de agosto, na LAC, Laboratório de Atividades Criativas, no Largo da Senhora da Glória, em Lagos. Eles serão acompanhados pelos Cavilha. Aí fica Broken Bones para Femin, o EP de apresentação, Luvion.

Os Femin aqui a quebrar o feitiço. Eles atuam este sábado, dia 22 de agosto, na LAC, Laboratório de Atividades Criativas, em Lagos, pelas 9h30. Serão acompanhados pelos Cavilha. Aproveitem porque o local é bem interessante. É a 15ª edição dos concertos em cadeia. Femin, aqui com Luvion. Concluímos este Alta Atenção com The Old Ones. Mountains é o novo single deste grupo que nos chega de Billings, Montana. Fundados em 2015, este é o segundo álbum de estúdio. Daí o nome, Volume 2.

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1: Portugália, início de semana, noite de agosto, e a hora de hoje é dedicada a um disco que é uma profunda homenagem à rádio, Radio Under the Stars, novo álbum de Acid Acid, o projeto de Tiago Castro. Vamos conversar com ele já a seguir. Boa noite, bem-vindos.

0: é deste modo, diria, imperial, grandioso, que abre The Radio Under the Stars. Segundo álbum de Acid, disco composto por um divulgador que trabalha na rádio. Longo trabalho na rádio, maior ainda do que o trabalho musical. Passagens pela Radar, pela SBSR, atualmente camarada na RTP Antena 3, onde realiza a Floresta Encantada, domingos 8, 9 da noite e sempre no RTP Play. Falo de Tiago Castro. Bem-vindo, Tiago.
1: Olá, Henrique.
0: És um divulgador, gostas mais de radialista, locutor, divulgador, qual é que é? Assim, quando chegas, havia um amigo meu que dizia, fazia uma pergunta ao outro, quando chegas à recepção de um hotel e te dão a...
1: Sim.
0: Aquele papelinho para dizer profissão, qual é que tu colocas?
1: Sabes que eu não gosto muito do termo animador de rádio.
0: Não, animador
1: não gosto. E locutor também não, acho que não é isso que nós somos. Eu acho que divulgadores como tu e eu, acho que eu vou mais para o realizador de rádio.
0: Realizador é o que eu gosto também.
1: Divulgador, mas realizador de rádio, porque nós não passamos só as músicas, fazemos um outro trabalho à volta das músicas para as conseguir transmitir. E realizador de rádio também é mais pomposo. Okay. Eu gosto.
0: Sim. Realizador de rádio, Tiago Castro. The Radio Under the Stars. Isto é um elogio a uma, até pela capa que tu conseguiste, muito bonita. Uma colagem que aparece na capa deste disco, edição em vinil pela Ovo Estrelado, uma editora também fundada pelo Tiago. Isto é um elogio a uma rádio noturna.
1: Também, aliás, foi assim que eu aprendi a ouvir rádio, quando desenvolvi o meu próprio gosto musical. Mas eu elogio à rádio em todos os seus sentidos, não só de quem faz rádio, é o meu papel, mas como ouvinte de rádio. Acima de tudo, eu sou ouvinte de rádio. E é um elogio a essas duas formas de olhar a rádio, de quem faz, de quem ouve, e não só de quem sobe as vias no microfone e fala, mas a toda a parte técnica e quase mágica que a rádio tem, isto de lançarmos ondas de rádio
0: invisíveis, não é?
1: Invisíveis e sintonizarmos à distância, que ainda acho fascinante.
0: E é muito engraçado, porque eu li algumas das entrevistas que já deste sobre este disco passa também por uma ressaca emocional, portanto o final da SBSR e a dor interior que tu calculas, tu e todos os ouvintes sentiram a falta da SBSR, e quiseste, à partida, quiseste fazer um disco com esse conceito, não é? Portanto, um bocadinho essa ressaca emocional.
1: Sim,
0: achaste um pouco, diria, lamechas, não era?
1: Sim, porque eu tinha assim algumas ideias de conceito, e não queria que a rádio fosse logo assim o conceito, por estar também associado tão fortemente à rádio, mas à medida que a gravação foi decorrendo e quando fomos alinhando as coisas, percebi que era esse rumo, e até as músicas têm um lado também melancólico, um pouco triste. A altura em que foi gravado foi um período de transição, com o final da RSBSR, e até foi algo se calhar inconsciente, e eu acho que as entrevistas, na verdade, tem-me ajudado mais a exorcizar e a fazer o luto do que propriamente
0: próprio,
1: a gravação
0: o próprio disco. Mas isto eu diria que é uma rádio, quer dizer, não é que não exista, felizmente ainda existem pingos desta rádio que tu no fundo elogias neste disco, mas há aqui um lado, diria, analógico, que é algo que a rádio hoje perdeu um pouco essa perspectiva. A presença do silêncio, enfim, o silêncio não se utiliza em rádio, mas não necessariamente pode-se utilizar numa perspectiva de dinâmica, não é? Não é, era aquilo que chamamos uma branca, mas haver momentos mais silenciosos. E também uma rádio, diria, artesanal, portanto, tens aqui, isto é quase um elogio a uma rádio que não existe.
1: Sim,
0: uma rádio utópica.
1: Sim, utópica, que vai deixando de existir. E eu gosto muito desse lado analógico. Até recentemente já estou a trabalhar com mesas digitais. Aliás, são controladoras. Eu já me virei para os técnicos. Eu faço rádio, não gosto de estar a controlar uma coisa analógica. Onde é que eu posso ligar a coisa? Onde é que eu posso mexer? Não posso mexer. Está tudo ligado a algures, que eu não sei onde é que é.
0: Mais uma vez, o lado invisível. Esse é o lado porreiro, não é?
1: Sim,
0: algures.
1: Algures. Eu gosto de mexer e gosto dos botões. E é algo que também me sempre fascinou quando faço rádio. E até antes de fazer rádio. Sim, acho que é isso tudo. Uma rádio que ainda vai existindo. Por exemplo, no outro dia, quando a BBC desligou as frequências AM, eu vi-me nas redes sociais eles a desligarem a última emissão das redes das antenas AM. Eu fiquei triste.
0: É onda curta.
1: A onda curta com a BBC, que acho que é um exemplo para
0: que alimentou, para alimentou muitas uma geração antes da nossa,
1: sim,
0: não é?
1: Sim,
0: portanto,
1: sim,
0: havia
1: sim,
0: muita
1: sim.
0: gente que ia em busca dos seus sintonizar. Era a maneira de ouvirmos uma rádio diferente daquela que estava a ser produzida em Portugal.
1: Exatamente, e descobrir coisas novas. Sei, claro. Sim. E quando vejo as ondas médias a serem desligadas, eu fiquei triste por uma rádio que está longe de nós. E sim, ainda me fascina muito. É um tributo, é um elogio a toda essa rádio e também a quem gosta de ouvir rádio.
0: Sim.
1: Acho que ainda é algo muito importante. E sabemos que as plataformas têm o seu papel de divulgação de música.
0: Não diria que é mais importante do que noutros tempos, longe disso. Mas hoje, no fundo, há uma espécie de um rejuvenescimento deste, uhum. deste meio eternamente condenado ao eternamente, mas a partir do aparecimento da televisão ficou um bocado quase condenado a um uhum. segundo plano, e é verdade que o é, mas é muito importante, até na perspectiva que nós utilizamos, não é? De mostrar algo que vamos descobrir, essa coisa de peneirarmos e entre mil escolher 100, não é?
1: Sim, eu acho que nós crescemos numa altura em que não havia poucos lugares onde tu pudesses descobrir música e toda a música nova podia passar pela rádio. Agora o papel é ao contrário e a rádio está a encontrar-se com esse papel de decifrar o seu papel, o que é que há de fazer. E acho que é muito de tanta coisa que existe de musical no mundo, o que é que vale a pena transmitir ou quem está a fazer rádio, porque acaba por
0: vale a pena para aquela pessoa.
1: Para aquela pessoa,
0: é?
1: Claro, a sensibilidade claro. Sempre daquela
0: Sim,
1: pessoa.
0: O colunista também, no jornal também escreve sobre o que acha
1: exatamente,
0: mais importante, sobre o que tem mais sensibilidade, porque é que na rádio também poderá Sim. acontecer isso no papel da divulgação. Tu já lidaste com o dilema de seres um realizador de rádio e também seres um músico?
1: Já, sim. Eu tenho muitas dificuldades, agora menos, mas sempre quis separar um pouco as duas personas. Na verdade, por exemplo, eu nunca passei a minha música na rádio.
0: Sim, lado ético, isso é ética, claro.
1: É ético,
0: claro,
1: também nunca se encaixou. Eu fico sempre muito feliz quando ouço a música na rádio, fico sempre muito emocionado. Por exemplo, este momento aqui, estamos à conversa e estou a ouvir a música a acontecer e ir para o ar. Mas eu sempre quis separar, até com o surgimento das redes sociais, também separei as duas pessoas. Agora lido melhor com
0: essa dualidade.
1: Com essa dualidade.
0: Quem é que beneficia mais dessa pluralidade, diria, de competências? O Tiago Músico ou o Tiago Radialista, não é? Porque no fundo o Tiago Sim. Músico vai beber muito aos discos que ouve,
1: claro.
0: Não é? Ou ser o ouvinte, ou fazer as suas escolhas e ter os seus faróis e os seus gurus Sim. e as suas influências.
1: Eu acho que isso passa muito para a música. Eu ouço muita música, muita e a momentos vou escolhendo e vou pensar, quero fazer algo assim deste género, e já sei ao longo desta história de divulgador de música e de trabalho e de fazer muitas entrevistas e perceber os músicos vão buscar inspiração e às vezes é muito difícil mimetar, porque depois a própria vivência do músico transforma
0: leva,
1: aquilo.
0: Leva aquilo para outro lugar.
1: Leva
0: para
1: outro lugar. E eu não tenho pudor nenhum nisso. Eu sei as minhas referências, mas quando sou eu a fazer, que eu saio uma coisa completamente diferente. Estão lá as inspirações óbvias, mas.
0: As tuas referências são, diria, alargadas, vão do krautrock ao psicadelismo, do ambient e, por que não, ao experimentalismo. Muitos desses músicos, e músicos que tu gostas e que eu gosto também, são músicos tecnicamente muito competentes, não é? Viveram uhum. para aquilo, viveram também noutras épocas e que se dedicaram, para lá de um ADN, dedicaram-se muito a um e demonstram uma técnica muito, muito trabalhada. O conhecer as limitações é também foi um ponto importante para ti para não impedir a criação, não é? Lidar com as suas próprias. Tu não és o Brian Eno, tu não és o Holger Kzukai, não é?
1: Sim, e isso é outra é outro aspecto que eu comecei também a lidar melhor em termos emocionais, porque eu sei as minhas limitações, sei os instrumentos que domino melhor também. E felizmente, com quem tenho trabalhado ao longo destes anos, especialmente o Rui nestes dois últimos discos, o Rodorovski e agora o Ed Onda da Stars, o produtor, o Rui Antunes, que teve muita paciência comigo nestes dois trabalhos, e perceber as minhas limitações, eu dizer, eu não consigo fazer isso assim, e ele a puxar por mim, e perceber que as minhas limitações podem alimentar, sim, a música que eu faço.
0: É logo bom, porque assim não és capaz de emular.
1: Não, não, de todo.
0: A emulação é sempre, vai ser sempre uma outra coisa. A ideia de viagem de sonora que tu já desenvolveste, acho que tens desenvolvido desde sempre nos teus discos. Atenção, estou a falar de um segundo álbum, mas há duas gravações ao vivo, não é? Há uma com o Vitor Rua.
1: Sim, na verdade este é o terceiro de estúdio, mas é o segundo em vinil.
0: Isso.
1: E o primeiro é de 2016, já está um pouco esquecido, mas ainda está lá. Também tem o disco ao vivo com o Vitor Rua.
0: Sim. Mas o teu primeiro disco não é um disco ao vivo? Não é aquele gravado em CDR?
1: É
0: gravado disco, ainda no Sabotage?
1: No Sabotage. É uma gravação que já nem sei tocar aquilo, mas é uma gravação ao vivo de uma peça que fiz na altura e que foi a minha primeira apresentação enquanto músico. Criei uma peça. Aliás, aquela é a peça que eu criei de propósito para começar a tocar em concerto. Depois de receber o convite da Nariz Entupido para um concerto, fiz uma peça. E é essa peça que eu depois gravei ao vivo. E existe, está no Bandcamp, podem ouvir. E fizemos uma edição em CDR, com os carimbos em cima do CDR. E já não temos.
0: Não, eu acho que já nem há CDRs.
1: E já não há CDR.
0: Não, é difícil de encontrar.
1: A última vez que eu venho CDR tive que ir a uma reprografia.
0: Sim, é muito difícil. Lembro-me de comprar aquelas caixas de 50.
1: Sim.
0: Né? E agora é uma dificuldade. Já passou a peça de museu. Minha proposta. Mas eu, voltando à pergunta, a ideia de viagem sonora continua a ser uma prioridade, uma condição na música que tu produzes?
1: Sim, até porque eu penso na música e nesta música muito para o vinil, para a edição em vinil. E aproveitando o facto de colocas o vinil a tocar e deixas aquilo tocar de um lado até ao fim. Eu gosto de imaginar a progressão da música e a desdobrar-se também, e a oportunidade de poder fazeres uma canção longa ou momentos que se colam muito longos e poderes viajar. E acho que o fixe do vinil ainda continua a ser isso, porque nós somos muito preguiçosos e deixamos o vinil, pomos de um lado e deixamos ficar. E depois temos que nos levantar e ir lá trocar o lado.
0: O vinil é exigente, além de outra coisa, é exigente na audição.
1: Exatamente. E eu gosto disso, e eu fiz a parte menos comercial de tudo, que foi colocar nos streams esta música, mas toda ligada. Ou seja, os 17 minutos do lado A estão todos de seguida, os 17 do lado B, apesar de estar dividida em momentos, mas está tudo de seguida. Quem for às plataformas, não pode picar.
0: Sim, pois, tens que ouvir o... Tens que ouvir o...
1: Tens que ouvir. Eu gosto disso. Acho que é exigir um bocadinho de quem ouve também, mas eu acho que a recompensa pode ser interessante.
0: Espero que sim. E é o que vamos fazer, esse desafio a todos que nos estejam a ouvir. Não sei se alguns vão embora agora, mas preparem-se. Vamos ouvir na íntegra este disco da Radio Under the Stars, Under the Stars, o novo disco de Acid. Hoje converso com Tiago Castro e vamos começar pelo lado A, vamos começar por aquele pedaço grandioso e imperial que ouvimos neste início de hora. Boa viagem.

0: E assim se completa a audição integral ao lado A de Radio Under the Stars, o novo disco de Hasid Hasid. Hoje, Tiago Castro, o compositor, é meu convidado. Já experimentaste compor uma canção?
1: Já.
0: Já?
1: Eu, na verdade, tenho muitas canções guardadas alguns num disco no computador. Aliás, até tenho um bandcamp. Não vou revelar. Mas desde alturas de inícios da faculdade, fiz um bandcamp com um amigo meu, da altura do liceu, e tínhamos bandas, etc. E fomos fazendo canções vamos atirando as canções para lá, para esse bandcamp. Na pandemia fiz várias canções dedicadas a amigos, com letras escritas em conjunto com outro amigo. E estávamos em casa e as pessoas às vezes... Enfim, recebiam estas músicas e era muito interessante. E sim, eu tenho alguma facilidade em escrever canções. Coisas muito simples, termos melódicos, de estruturas, mas consigo fazer as canções, mas não sinto ainda que Hasid Hasid esteja a postos para fazer uma canção.
2: São pequenas viagens, gostas mais do longo curso.
1: Sim, gosto mais.
2: Gostas mais de viagens de longo curso. Este é um disco que apela à memória, num sentido de despertar sonoridades, a própria disponibilidade que falávamos há pouco, que são às vezes contrárias às práticas comuns de hoje.
1: Sim, eu acho que sim. Até um dos elementos, falavas há pouco do lado analógico do disco, e o disco tem muitos elementos analógicos, e um som que eu gosto muito, que é o teclado Hammond, que me lembra sempre sons dos anos 70, das bandas psicadélicas e prog. Convidei o André Inclidei precisamente para tocar o Hammond, que vai surgindo em alguns momentos do disco, para sentir essa nostalgia, e também o lado vintage, aquela sonoridade um pouco mais vintage. E sim, acho que é sempre uma viagem entre aquilo que é o agora e aquilo que poderia ter sido, e espero que lhe tenha dado também assim um sabor intemporal.
2: Sim.
1: Que acho que é a parte mais difícil em escrever música e compor e gravá-la.
2: Embora, pois... A maior parte dos músicos muitas vezes também não pensa nisso.
1: Não pensa nisso.
2: Que quer a obra tem que ser
1: Uma fotografia
2: usufruída hoje.
1: Sim,
2: não é?
1: Tem que ser uma fotografia daquele momento.
2: Se daqui a 20 anos souber bem ouvir,
1: exato.
2: Melhor ainda.
1: Sim. Acho que a hindsight só resulta passado alguns anos quando vais ouvir. Mas é algo em que eu penso, porque eu... Lá está, o meu lado consumidor de música, eu consumo muita música feita hoje e muita música feita há 50, 60 anos. Mas a música que eu gosto dessa música com já várias décadas é de facto o que é que está ali, que elemento é que está ali com que eu possa fazer uma ponte para aquilo que se faz hoje. Ou seja, eu tenho que gostar daquilo como eu gosto de uma música hoje. E vou buscar, obviamente, que é preciso dar algum espaço. Porque uma música gravada há 100 anos não vai soar como a música soa agora, mas há ali alguns elementos, seja disruptivos, seja de sons, que podem ser hoje também usados.
2: Existem muitos músicos, tu focas muito isso nas tuas inspirações, acho que são de muita gente, já falamos aqui em dois, o Brian Eno, o Kzukai, dos Can, sei lá, o Jack Bruce, o Arthur Lee. Existem hoje músicos contemporâneos que te impressionam como estes te impressionaram no passado e te moldaram a tua personalidade musical?
1: Sim, muitos, especialmente a malta mais das eletrónicas, ou até dos sintetizadores modulares, que para mim continua a ser ficção científica. Eu tenho um pequenino sintetizador modular e tenho muitas dificuldades, mas por exemplo a Catarina Barbieri, que sempre que eu vejo a Catarina Barbieri fico fico ofegante. Aquilo é algo incrível, e gosto desta malta que consegue esculpir os sons. Consegue estar em palco com os sintetizadores e a esculpir um som que é algo novo. Parece que sons que nunca ouviste. Eu gosto muito disso, mas depois eu gosto de bandas, eu gosto de rockar, gosto de ir para o mosh, continuo a gostar muito de guitarras. Eu cresci com as guitarras.
2: Cresceste com os Nirvana?
1: Com os Nirvana, bem, com os Sonic Youth, com as distorções. Eu gosto de feedbacks e distorções, por isso.
2: Estás disponível a tudo. E como é que este disco foi gravado? Foi improviso? Escreveste? Foste gravando parte por parte?
1: Sim, eu tinha uma série de demos porque levei para o estúdio, mas o que eu gosto de nestas gravações, especialmente com o Rui, é eu tenho a demo e a demo é uma base e as coisas depois vão acontecendo. A música vai crescendo, vai para outros sítios, o Rui vai tendo as suas ideias, eu vou tendo as minhas ideias enquanto estou a gravar as músicas e elas ficam já de muito longe das demos. E durante a própria gravação eu ouço sons que quero...
2: Queres trazer?
1: Quer trazer o Rui também, e as coisas crescem. É muito escrito em estúdio, já o outro, o Rodorovski, teve um par de peças escritas de propósito em estúdio, que nasceram de uma forma muito orgânica, e eu gosto desse lado, e quando convido as pessoas, ou especialmente o Rui, quando...
2: O Rui foi muito importante, porque
1: foi,
2: não só na parte de engenharia sonora, mas também na sonoplastia, porque ele no fundo ajudou-te a colar essas imagens sonoras que tu foste... Quer dizer, que se calhar se soubessem brancas entre elas não tinham mesmo... Não teria o mesmo peso. E a maneira como ele conseguiu, a sonoplastia que ele conseguiu, olha, muitas vezes através de frequências de rádio, não é? Que apareceram fantasmagoricamente no estúdio, deu-lhe mais corpo, não é?
1: Sim, ele foi muito meticuloso nisso e foi um trabalho que foi muito pensado. E o Rui também trouxe um lado, que é o lado humano e de algum erro. Ele permitiu que eu errasse e usou isso na música, e está gravado, e está no disco, e também quis, em momentos que ele achou que estavam, se calhar, muito maquinais, colocar outros elementos. Ele tem um papel importante no sound design, e trazer-lhe algo que não está no ritmo, algo que não está certo, sons que aparecem que não estão certinhos, não batem bem com aquilo que a música está a dizer, e deu-lhe um lado humano, que se calhar estava a faltar enquanto estávamos a gravar.
2: Muito maquinal.
1: Sim.
2: É a tua costela, sim, kraut rock.
1: Exatamente. a repetição, muita repetição, as mesmas notas. E ele incluiu outros elementos e puxou muito por mim nesse aspecto. E depois foi lidar com a gravação toda que tínhamos e juntar as peças, juntar o puzzle. E mais uma vez, a paciência do Rui. Em lidar comigo para conseguirmos chegar a este disco.
2: Chegar a bom porto. O que é que distingue o lado A do lado B? Não há uma... É uma continuação, não é?
1: Sim, sendo que eu acho que o lado B, o lado B é mais calmo. Acho que é um momento em que tu consegues respirar um bocadinho melhor depois de toda a tensão. Porque lá está, a repetição, como não tem uma resolução presente, deixa-te um bocado tenso. E acho que o lado B é o lado em que consegues respirar, sendo que acaba também a parte final do lado B.
2: Sim,
1: é uma coisa mais pujante.
2: Grandiosa, né? Parece que quiseste fazer assim uma espécie de um movimento perpétuo, né? Começar com o eterno retorno, como chamaria a Calcutá, não é? Também o outro dos lançamentos da Ovo Estrelado. Ok, é o que já estamos a ouvir, o lado B. São duas peças de 17 minutos, ali quase a chegar aos 18. Portanto, tivemos que encurtar a conversa para poder ouvir estas duas peças maiores. Quando tiveres um disco de canções
1: é mais fácil.
2: É mais fácil, falamos mais. Parabéns, Tiago, pelo teu trabalho, não só na rádio, mas também musical com Acid Acid e agora nessa grande aventura editorial com três discos de veras aconselháveis. Discos editados através da Ovo Estrelado, falo de Afonso Cerro, disco de piano. Depois saiu o Soon After Dawn, da Calcutá, e agora o terceiro, Acid Acid, The Radio Under the Stars. Vamos deixar a realização de rádio e passar a ser ouvintes agora. Um abraço.
1: Um abraço, Henrique.
2: Até à próxima.
1: Obrigado.

Completamos a audição integral de Radio Under the Stars, novo disco de Acid. Acid, hoje destaque total na Portugália. Depois das 11, Nuno Calado com Indigente. Boa noite, boa semana.

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grande feito cartel, inspirado em cordel. E o resultado é ao mesmo tempo péssimo e ótimo. Mal termino esse, tô pensando no próximo.

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1: Vocês sabem lá, é o novo programa de entrevistas semanais da Antena 3. Acho que ainda podemos dizer que é novo, não é? Dois episódios depois ainda estamos a estrear este espaço semanal em que rodam as cadeiras dos entrevistados, mas também de quem faz as perguntas. Eu sou a Mariana Oliveira, por aqui ouvirão também a Marta Rocha, o Bruno Martins, o Alexandre Guimarães, o Luís Oliveira e a Teresa Oliveira. Nenhum destes Oliveiras tem relação familiar entre si, só para excluir à partir da ideia de que isto podia ser um programa dos primos Oliveiras. Não é, não é o caso, é uma coincidência e é um apelido comum em Portugal, não é? Araújo é um bocadinho mais distintivo, ou não? Nunca tiveste procurância e é um apelido comum em Portugal, não é? Araújo é um bocadinho mais distintivo, ou não? Nunca tiveste de procurar outro nome artístico?
2: Não, mas acho que
1: artístico.
2: É bastante comum. Acho que é bastante comum Araújo, pelo menos lá para o norte do país há muitos.
1: Uh-huh.
2: Há uma terra chamada Araújo no norte de Portugal e há uma também na Galiza.
1: Ok, mas nunca tiveste de... Houve um momento de ponderar qual é o nome com que me vou apresentar?
2: Houve, e foi um grande dilema.
1: Uh-huh.
2: Eu tenho uma alcunha que já vem desde miúdo, que é Mendes, que sendo um nome de família muito comum, não tem nada a ver comigo, não há ninguém Mendes na minha família, mas um tio meu, por brincadeira, chamava-me Mendes. Totalmente nonsense, não tinha qualquer apego à realidade. Só que os meus amigos ouviam não chamar-me Mendes e muita gente chama-me Mendes. E eu, quando fiz os meus primeiros concertos a solo, apresentava-me como Mendes. Eu estava filado em que Mendes ia ser o meu nome artístico. Só que depois eu tive a lucidez de pensar que ia-me perseguir para sempre ter que explicar isto do Mendes e não sei o quê, ia-me consumir. Então decidi ir para a luta com o nome que os meus pais me deram.
1: Com o cartão de identidade, sim, não é? E nos Azeitonas eras Miguel AJ, não é?
2: Sim, sempre esse... porque o meu apelido completo é Miguel Araújo Jorge. Uh-huh. Mas também houve essa. Eu cheguei a ter a capa do meu primeiro álbum, que se chama 5 Dias e Meio, com o meu nome completo, Miguel Araújo Jorge.
1: Uh-huh.
2: E alguém me aconselhou a abandonar o Jorge. Para já, toda a gente da minha família tem esse apelido, mas o Jorge não se usa. Toda a gente conhece. O meu pai era conhecido por Paulo Araújo, meu avô por Fernando Araújo. Não, uhum, se dizia o Jorge. E depois os nomes com dois apelidos, dá muita confusão, depois ninguém decora.
1: Uhum.
2: Então eu abdiquei do Jorge e fiquei só Miguel Araújo. Pronto.
1: Já terão percebido que o Miguel Araújo é o convidado deste episódio. Obrigada, Miguel, por vires ao Vocês Sabem Lá da Antena 3. Por curiosidade, e já que o nome deste programa é o nome de uma canção, Vocês Sabem Lá, canção de Maria de Fátima Bravo, 1958, no primeiro festival da canção portuguesa, diferente do Festival RTP da Canção, foi antes disso. Tens uma relação com esta canção,
2: adoro,
1: e com estas palavras?
2: Já tenho, adoro essa música, adoro essa melodia.
1: E
2: é de uma dupla de compositores, Nóbrega e Sousa e Jerónimo Bragança. Não sei se é Jerónimo, agora estou com medo de estar a dizer a geneira. Mas é Nóbrega e Sousa e... Bragança, são os dois que fizeram a música. Eles têm várias, é uma dupla. É um Lennon e McCartney português dessa altura. E Vocês Sabem Lá destacam-se. É uma música que chegou até aos dias de hoje. Eu nem sabia dessa história desse festival.
1: Uh-huh.
2: Não fazia ideia, mas é uma música que se vai ouvindo em várias versões. E eu, quando dei os meus primeiros concertos ao solo, cantava essa música, tinha uma versão.
1: Uh-huh.
2: Vocês Sabem Lá.
1: Não é inteiramente descabido pensar que podia ser uma letra tua, ou não? Tem português coloquial, tem boas imagens, metáforas. Concordas com isto? Olhem por isso.
2: Tinha que passar assim na minha cabeça a letra toda, a ver se tinha alguma palavra não autorizada. Mas diria que sim, gosto muito dessa letra.
1: Bom, vocês sabem lá o que
2: não,
1: é que o Miguel...
2: Eu nunca diria viver mais cruel, nunca diria isso.
1: Nunca dirias?
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1: estavas a correr.
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1: Pois tem um sabor um bocadinho antigo, não é? Vocês sabem lá o que é que o Miguel Araújo andou a fazer logo no primeiro dia de 2026, na verdade é possível que saibam, não é? Porque não foi segredo. Lançou um álbum, por fora ninguém diria. O nome do disco chegou a 1 de janeiro de 2026, exatos dois meses depois, de Miguel Araújo ter enchido a maior sala de espetáculos do país para um concerto de celebração sobre o qual escreveu que foi o pior de sempre e também o melhor da sua vida. Aí já vamos saber como é que uma e outra coisa puderam acontecer ao mesmo tempo.

0: Em breve o Miguel Araújo faz-se à estrada para apresentar por aí este novo disco, Por Fora Ninguém Diria, e é por aí que vamos. 1 de janeiro, por alguma razão particular, Miguel, parece uma ótima resolução de ano novo.
1: Para já é uma data que eu me vou lembrar. Eu às vezes, a maior parte dos meus discos saíram, não sei porquê, muitos saíram no dia 21 de Abril, eu não sei porquê, mas...
0: Calhou?
1: Só que é assim um dia que não me diz nada, 21 de Abril. Mas por alguma razão os meus discos acabavam por ser em Abril. E quando, em 2025, foi o ano desses concertos grandes que tu disseste, os 20 anos da minha carreira, muita coisa a acontecer. Lancei um EP de duetos, que chamado Cebarra, com duetos com o Zambujo, com o Rui Veloso, com os 4 e meia, com o João Só. E tinha já isto prontíssimo, feito, acabado, masterizado, pronto para sair. Só que pensei que seria coisa a mais para o mesmo ano. Então o Pedro Barbosa, que é o meu manager, sugeriu-me, pá, isso devia ficar para 2026. Eu, assim, um bocadinho por piada, marquei o lançamento para o primeiro segundo do ano de 2026, mas foi mais por isso, até em teoria não é um grande horário para se lançar um disco, não é? O primeiro segundo de 2026, toda a gente está...
0: Não haverá muitas pessoas, sim. E talvez, aposto que terás tido alguém a ouvir o disco assim que ele
1: lá,
0: saiu.
1: Quem não gosta da passagem de ano, ou está na cama, ou está, por isso não podia sequer ser o pior, é talvez o pior segundo do ano para se lançar um álbum. Só que eu... Achei graça a isso e é uma data redonda que eu me vou lembrar.
0: De facto é bom para organizar cronologias.
1: Exato.
0: Miguel, um disco descobre-se canção a canção ou precisas primeiro de perceber o todo, o tema, a cola, o tom,
1: sim,
0: para depois ir encontrando as peças do puzzle, no caso, as 11 canções que fazem o disco?
1: É mais isso, eu tenho uma maneira de trabalhar que muito continuada, muito assíduo. O estúdio onde eu gravo é a minha casa, por isso... Eu faço da minha produção musical uma tarefa doméstica como outra qualquer.
0: Isso não é uma metáfora, o teu estúdio está mesmo na tua casa.
1: Não é um estúdio caseiro, que às vezes... Estúdio caseiro conota como uma coisa um bocadinho...
0: Amadora.
1: Amadora, e não é o caso, é um estúdio que... Bom, super bem equipado para estúdio que é em casa. Então estou sempre a trabalhar e... Mas eu gravo as músicas, por exemplo, uma das músicas aqui que está no disco chama-se Céu, e eu fiz para o Zambujo, está no disco anterior do Zambujo, que é um disco que foi eu que produzi e que as músicas são da minha autoria, todas elas. E esta, a versão que está aqui é tão simplesmente a maquete que eu lhe enviei. Eu hoje em dia, como tenho um estúdio, envio maquetes chiquérrimas, já com algum arranjo, um som porreiro. E quando estava a ver o que é que eu tinha para lá gravado, tinha esta. E tinha várias, e são músicas... As músicas que estão neste disco são músicas que não são single em vários sentidos da palavra. Não são assim tão orelhudas e tão radiofónicas. E eu quando tenho... Eu tenho uma série de canções que eu acho que precisam do contexto do global, não é? Precisam do aconchego da música antes e da música a seguir. É o caso destas, eu não as via a saírem para o mundo sozinhas, assim, desamparadas. Estás a ver? Então eu acho que são músicas que ficam melhor umas com as outras e há ali um fio que as conduz, nem que seja estético, de som, não é? Foram todas gravadas com o mesmo baixo, quanto mais não seja isso, o piano que eu tenho no estudo, todos os pianos é esse piano, o som, a micagem é a mesma, estás a ver? Há ali uma cena que faz com que seja uma coisa continuada. É a minha voz desta era, eu agora não noto, acho que a minha voz está normal, mas eu daqui a 20 anos vou ouvir e vou, olha, a voz que eu tinha em 2025. E por isso acho que funcionam bem em conjunto, e eu não gravei a achar que ia gravar um álbum, mas quando olhei estava ali.
0: Foste gravando e às tantas o álbum
1: impôs-se.
0: E tu és o homem total deste disco. Escreves as letras, compões a música e tocas todos os instrumentos. É mais dificuldade em delegar ou vontade de fazer uma coisa que vem absolutamente do teu sossego criativo e que se passa num sítio de intimidade, não é?
1: Sim. É tudo isso junto. Não é bem dificuldade em delegar, mas eu para já tenho um estúdio, depois... Estou lá, tem lá o Bruno Pereira, que é o meu engenheiro de som, tanto ao vivo como em estúdio, está sempre lá comigo. Mas estamos diariamente juntos aos anos, por isso é como se não estivesse lá ninguém. Não tenho pudor com ele. Então tem essa coisa de não estar ninguém a olhar e eu posso ir experimentando, não é? Eu quando faço uma música, essa música já vem um bocadinho insinuando o que é que a música quer, ou seja, que tipo de baixo, de piano e tal. E eu gosto de fazer isso e vou explorando, não há nada que me impeça, eu não tenho pressão de tempo, não tenho nada. E depois quando dou por mim... Gosto do que me fica a soar, estás a ver? Acho que fica fixe, é tudo muito simples, não é? Mas eu tenho muito apreço por alguns discos em concreto. Por exemplo, o primeiro disco de Paul McCartney, que é o que chama-se McCartney. E que é ele que toca tudo. Aí sim é uma coisa caseira, ele gravou no apartamento dele de uma maneira muito rudimentar. Mas eu acho que há uma certa verdade artística em... Há um disco de John Frusciante, que é o... Já não sei se é o Curtains ou... um deles, em que ele toca os instrumentos todos. Há ali uma certa verdade artística que vem ao de cima, que eu gosto, e gosto de como fica o resultado. Então é mais isso. Não é tanta dificuldade em delegar, mas é, pronto, é, olha, não tem ninguém olhando, como dizia o Rodrigo Amarante uma vez que eu lhe perguntei. O Rodrigo Amarante estava a fazer umas ilustrações, estava-se a dedicar a isso. Eu perguntei, ilustrações, mas tu também desenhas e tal. É, comecei, não tinha ninguém olhando. E por isso no meu estudo também não tem ninguém olhando. É um bocado
0: isso, tem graça, porque tu usaste há um bocadinho a palavra pudor. O pudor de estar com alguém a ver.
1: Claro, não pode haver, eu tenho imenso, sim.
0: Quando estás a fazer...
1: E a gravar não posso ter ninguém por perto. A fazer nem pensar. Eu comecei a tentar fazer músicas com 11 anos em casa, quando morava naturalmente com os meus pais. E estava sempre a tentar, mas se alguém entrasse no quarto, eu atirava-se a guitarra para o lado fingia que não estava a fazer nada, tinha imensa vergonha. E hoje em dia, homem feito, adulto, pai de família, continua a ser igual. Eu tenho várias guitarras pela casa e estou sempre a tentar fazer músicas e não sei o que mais, estou sempre obcecado com isso, mas se aparece alguém eu escondo e finjo que está a fazer outra coisa qualquer. Ou seja, eu sou um compositor clandestino, trabalho na clandestinidade.
0: Então, mas como é que
1: porque
0: se passa?
1: Não pode ser, não posso mostrar a ninguém. É uma altura muito frágil das músicas, não estás a ver? Não posso mostrar. Olha, vê esta ideia, porque depois basta tocarem com a pontinha do dedo, já vai tudo para cá baixo.
0: Mas então, onde é que se, o pudor em palco existe? Ou essa já é uma altura em que estás resolvido com aquilo que fizeste?
1: Para já estou resolvido. E depois existia muito ao princípio, muito. Já nem era pudor, era pânico. Eu tinha problemas graves de subir para cima de um palco. Até há não tanto tempo assim. A maior parte da minha carreira, ou pelo menos metade dos meus 10 anos, foram desastrosos em termos emocionais ou de stress, porque eu sofria mesmo muito com isso. Fui-me acomodando, fui-me habituando, fui ganhando confiança, fui, sei lá, ao ponto de hoje em dia não ser sequer questão. Estou completamente já resolvido com essa parte da minha vida. Subo a um palco não só com total vontade, como até com alegria e vontade. Eu ao princípio tinha sempre esperança que ou a luz fosse abaixo, ou houvesse uma inundação,
0: que não fosse possível
1: uma
0: fazer.
1: Ameaça de bomba. Eu estava até à última espera que houvesse uma ameaça de bomba. Cheguei a pensar a fazer eu a ameaça de bomba anónima. Mas sofria mesmo muito e graças a Deus isso passou-me tudo. Já não tenho qualquer sofrimento. Antes, pelo contrário, é um sítio onde eu estou muito à vontade e onde eu gosto de estar e fico com vontade de estar e fico a contar as horas para ser o momento de concerto.
0: E o que é que te afligia? Era as pessoas poderem não gostar? Correr alguma coisa mal? Era o quê?
1: Não sei, mas quer dizer, eu já era em miúdo, era assim, eu tenho um feitio assim muito, muito envergonhado. Já achava um pânico ter que ir ao quadro, se a professora me chamasse. Eu fiz a minha
0: mas
1: vida.
0: Mas ninguém gostava de ir ao quadro, isso é aquela
1: não,
0: instituição.
1: Havia miúdos assim mais estreónicos que gostavam de ir, levantavam o dedo para responder. Aquele género de miúdo que canta nas próprias festas, estás a ver? Que gosta de fazer festas. Eu nem isso gostava, nem gosto de fazer em anos, festas de anos. Então. É mais o meu género. Eu desenvolvi uma natureza e uma maneira de ser discreta, de não dar nas vistas. Até aconteceu uma coisa, a essa altura a TV foi fazer uma reportagem comigo da escola onde eu andei, o liceu onde eu andei lá no Porto. E o meu road manager, que é o Chico Carvalho, também andou lá, ainda que uns anos depois, que ele é um bocado mais novo que eu. E ele foi-me acompanhar nessa reportagem. E eu cheguei à escola e ninguém se lembrava de mim, nem os vigilantes. E lembravam-se era dele, que ele é que era a estrela. Oh, Chico, estás aqui a fazer o quê? E não se lembravam de mim, porque eu sempre desenvolvi uma maneira de estar muito discreta. E ir para o palco é a antítese disso, não é?
0: Sim.
1: É a luz a apontar para ti, o microfone a amplificar o som da tua voz, para tu mostrar as músicas que tu escreveste na clandestinidade, estás a ver?
0: No entanto, isso é também um espaço de alguma proteção, não é? Porque estás a fazer aquilo que sabes fazer.
1: Mas
0: não estás
1: sabia,
0: em
1: mas
0: situações...
1: Mas eu sofria muito porque eu não conseguia cantar. Portanto, eu não conseguia tocar tão bem como toco se estiver sozinho no quarto, tranquilo. E não conseguia... A voz tremia, não é? São coisas... Não conseguia cantar como cantava se estivesse sozinho, sem ninguém olhar. Isso dava uma frustração enorme. Quer dizer, eu estou aqui para mostrar... Eu a tocar e a cantar, no fundo, e não consigo fazer isso. Então era horrível, cheguei a pensar não fazer mais isso.
0: O que é que te fez persistir?
1: Não sei, depois a coisa foi andando. Houve um momento de viragem que fez concertos com António Zambujo no Coliseu, em que eu paniquei bastante, mas foi a fase da transição. Já não panicava tanto. E depois aquela coisa era todas as noites, não era? Durante semanas após semanas, que eu ganhei um calo e uma confiança, não é? Porque as pessoas depois foram tantas ver aquilo. Tantas pessoas compraram bilhete e deram ali uma confiança aos dois e a ele e a mim também separado.
0: Foram quantos coliseus?
1: Foram 28 e ao todo foram 86 mil pessoas. Por isso,
0: caramba.
1: Aí foi assim aquele bálsamo de dar vontade que eu até aí não tinha e passei a ter. Foi a partir de 2016 que eu consegui ir para um palco com alegria, coisa que não ia.
0: Voltando ao disco, há uma história ótima que explica, ou que é uma referência para percebermos o nome do disco. É uma frase que o teu telefone acidentalmente registou em fundo enquanto tu trauteavas uma ideia musical para não te esqueceres, ou por fora ninguém diria. Como é que é? Que história é esta?
1: Então, estávamos em casa de um amigo nosso, que é o Diogo, e a Gini. Estávamos lá a almoçar, daqueles almoços longos que acabam às 6 da tarde. E ele também toca, esse meu amigo, e rolou uma viola e todos cantamos e tal, como é normal. E depois, a essa altura, já mais ao fim da tarde, eu estava com a viola ao colo, assim, de uma maneira um bocado descomprometida e desplicente, e comecei a dar por mim a tocar uma coisa que eu achei que era porreiro, e que é a primeira música deste álbum. Saiu-me nesse momento a melodia. E como eu sempre faço, pus o telefone assim a gravar, e gravei. E toquei, só que não ia... Não chamei a atenção para esse facto. Então a malta à minha volta continuava a conversar. E estavam a falar sobre o não sei quem, o não sei quantos e o não sei quantas tinham-se separado. Já viste que chatice agora nesta altura, já a meio da vida e tal. E a música chama-se Meia Vida. Não sei o quê. E eles pareciam que estavam tão bem, ninguém diria, não é? Por fora ninguém diria. E alguém disse isso. E eu não estava, eu estava só, eu quando ouvi o áudio uns meses depois para tentar escrever a letra, que é como eu faço sempre, eu faço primeiro uma melodia, depois é que faço uma letra. Não sabia bem o que é que havia de escrever, e de repente essas conversas, a malta a bichanar ali em pano de fundo, deu uma sugestão para a letra. E teve piada, por isso eu chamei ao disco isso. É uma frase que alguém disse ao meu lado.
0: Porque não te percebeste na altura, foi uma coisa de recuperar mais tarde a gravação. É um disco influenciado pelas separações que foste vendo acontecer à tua volta, de amigos, de pessoas próximas. É mais difícil cantar o amor ou cantar o fim do amor?
1: Não sei, quer dizer, não acho que seja mais fácil nem mais difícil. E lá está, eu quando vou para palco cantar uma música já vem com esse calo da coisa definitiva, não é? Já não estou a... Já na minha cabeça já as pessoas que estão nesse concerto já ouviram aquilo, por isso eu não estou a mostrar pela primeira vez, por isso não é nem fácil nem difícil, não saberia muito bem como é que responder essa pergunta. Mas é talvez mais fácil escrever sobre o desamor do que sobre o amor. É mais comum, é um tema mais comum, não é? Há mais referências.
0: De desamor, dizes?
1: Acho que sim.
0: Ok.
1: A maior parte das baladonas são de desgosto, não é? São de...
0: Nesse sentido, tens álbuns irmãos que tenhas tido assim como referências deste, por fora ninguém diria?
1: Na parte da escrita, nem tanto, mas na parte musical eu tive os meus orixás. Eu não sei porque. Há um disco que me abriu muitas portas para outras viagens musicais, que é um disco do Jesso Tobias Jr., que é um. É destes que faz músicas para a Adele e para Taylor Swift, é assim, um songwriter. Só que ele tem um disco gravado por ele, o disco dele, que é só, praticamente só piano e voz. E eu adoro esse gajo, que é o Jesso Tobias Jr. E o disco dele é incrível. Ele lançou um há milhares de anos, há 15 anos, e lançou agora outro. Ele não se dedica muito a isso. Ele não gosta de ir. Ele é mais ou menos eu, sem ter vencido o medo do palco. Ele deu uns concertos, testou, disse: não fui feito para isto, acabou. E ele, como escreve para a Adele, não precisa dessa parte na vida dele. Pronto. E é uma onda assim muito singer-songwriter dos anos 70, estás a ver aquela onda? E eu comecei a ouvir muito isso. Carly Simon, Carole King, até mais música de autoras mulheres. Ouvi muito Carole King dessa fase, Carly Simon, Rita Coolidge, muita essa onda. E musicalmente influenciou este disco assim de grande maneira. Não significa que agora a minha música vai ser sempre assim, mas pelo menos este é.
0: Interessante isso que estavas a dizer, portanto, escrever para outros. Para ti a música nunca esteve desligada da noção de autoria, de fazer as próprias canções, porque enfim, há ótimos intérpretes que são só intérpretes, e só sem nenhum sentido pejorativo, mas a coisa de seres tu a escrever o que te sai pela boca nunca esteve em dúvida, desde o princípio.
1: Não, porque eu acho que é isso que eu sou, eu não sou um cantor, eu nunca seria um cantor de cantar músicas. Eu, para já, sempre que me convidam para um dueto ou isso, de músicas que não fui eu que as fiz, é sempre muito difícil para mim. Já aconteceu várias vezes eu gravar. Imagina um artista que convida-me para eu gravar, a cantar com ele uma música que ele fez. E eu gravo, mas depois nunca fica bem. Eu depois vou sempre dizer: olha, se calhar ficava muito melhor ser só tu a cantar e não era dueto nenhum. E já mandei abaixo dois ou três duetos, porque realmente eu não tenho jeito para cantar assim. Eu só dá para cantar. Eu sou muito mais um autor de canções do que um cantor. Eu nunca seria cantor se não fosse as minhas próprias músicas. Nunca iria ao The Voice mostrar a minha voz. Nunca cantaria, não é? Eu não cantava, não é? Eu adorava tocar. Eu toco desde que tenho 10 ou 11 anos, mas eu não cantava. Só comecei a cantar quando fui para gravar as minhas músicas. Até lá não cantava. Nunca era o vocalista das bandas, nunca. Nada disso. Nunca me tive inclinação para cantar. Por isso eu acho que sou muito mais um autor. Eu sou muito mais um autor do que um cantor, não há dúvida nenhuma. Eu não cantaria se não fosse eu a escrever as músicas.
0: E começaste a tocar guitarra?
1: Guitarra? Comecei a tocar os instrumentos todos que havia em casa da minha avó, que os meus tios tinham lá uma banda.
0: Os teus tios são a influência nessa altura?
1: Sim, claro. Eu nunca tinha visto um instrumento de música à minha frente. Até eles terem feito a banda. Eles estiveram ativos nos anos 60, depois aquilo dissolveu-se e voltaram em 80 e pouco, quando eu era miúdo. E eu nunca tinha visto uma guitarra à minha frente e foi muito fascinante para mim. E comecei ali a saltaricar. Quando eles saíam, eu ia lá também na clandestinidade tocar nos instrumentos deles e tocava todos por igual. Comecei a aprender assim a vê-los, né?
0: Como é que se chamava a banda deles?
1: Ainda tocam e às vezes eu convido-os para vir comigo ao palco. Capas, que são os iniciais dos nomes deles. É o Carlos, o António, o Pedro. Então, são Capas. Mas depois eles, para ficar assim mais mais iê-iê e mais internacional, puseram Capas com capa mesmo. E dois P's, sendo que só havia um P, um Pedro para dar a inicial P. Mas eles são Capas com capa e dois P's.
0: Já que estamos nessa altura, as pessoas diziam que tu tinhas jeito e tu começaste a convencer-te disso também, ou tu sabias de ti para contigo que havia aí uma potência qualquer por explorar e que ias fazê-lo desse por onde desse?
1: Para já diziam que eu tinha jeito, sim. E depois eu não tenho jeito para mais nada na vida, a não ser isto. Por isso até foi bom, eu assim miúdo nessa idade que não sabia jogar futebol nem nada, a ver uma coisa para a qual eu tinha jeito. Foi novidade para mim com essa idade, foi porreiro. Os meus tios diziam que eu tinha imenso jeito e acalentavam muito isso e puxavam muito por mim. E levavam para tocar com eles, dizia, lá nos ensaios, quando eu já sabia tocar mais ou menos. E isso foi bom. Agora, em termos de explorar o potencial, isso eu nunca pensei muito. Era simplesmente uma coisa que me puxava muito. Eu tinha uma guitarra no quarto e estava a estudar geografia ou história, ou o que era que uma pessoa tem que estudar nessas idades. Mas dava por mim a dedicar muito mais tempo à guitarra. Mas não era no sentido de me especializar numa coisa para mais tarde fazer isso profissionalmente. Não era de todo. Nunca foi. Até de facto eu estar no epicentro de uma carreira, efetivamente, até esse momento nunca foi uma coisa que eu pensasse que fosse fazer a sério.
0: A música profissional não te passava pela cabeça?
1: Não, só que era simplesmente uma coisa que me puxava muito. Eu tinha um fascínio muito grande, eu via na televisão os concertos que dava na RTP do Bob Dylan, do Eric Clapton e tal, ficava horas a tentar sacar aquilo dos Dire Straits e tal. Era assim as cenas que eu, era o que mais me cativava na vida, e ainda é.
0: Lembras-te quando é que mostras pela primeira vez uma música tua a alguém?
1: Não mostrava mesmo. Não tinha uma vergonha louca, não havia ninguém a que eu fosse capaz de mostrar uma música. Agora, quando fiz os Azeitonas, quando fizemos um grupo de amigos, fizemos aquilo na brincadeira na faculdade, achámos graça à ideia de fazer uma boys band orgânica de garagem. Era o conceito. Então eu tinha a incumbência de fazer as músicas. Só que como eram músicas um bocado cómicas e satíricas, não tinha assim aquele lado vulnerável de. Por isso
0: podias mostrar.
1: Eu fazia na hora e estávamos ali todos, eu fazia aquilo, escrevia no momento e era uma alegria. E aí foi a primeira vez que eu fiz isso.
0: Dessas primeiras canções que começas a esboçar, adolescente, guardaste o teu caixote de lixo dessa altura?
1: Não guardei, mas há umas que eu me lembro. E agora que já não tenho esse pudor, porque já estou velho e, além de mais, já gravei uma data de músicas.
0: Velho não, meia vida, não é?
1: E se eu ia ter pudor nisso, estava na profissão errada. Por isso, esse bloqueio tem que cair, senão a pessoa não tem possibilidade de ter esta vida. Há umas que eu me lembro, do princípio ao fim, como é que era a letra e como é que era a música, e há umas que até não são más. E estou a gravá-las, um dia vou editar as músicas que eu fazia com 15 anos. Algumas eram em inglês e eu vou mantê-las mesmo em inglês. Porque até são fixe, ou seja, passado 30 anos, ainda, ou 30, mais de 30 anos, eu ainda me lembro de como é que eram as músicas. E então acho que é giro editá-las um dia.
0: Podes dar-nos uma frase dessa, uma dessas, dos 15 anos?
1: Eu tenho aqui com o telemóvel a música gravada.
0: Se puderes, não, olha, há uma que eu quero muito ouvir.
1: O meu primeiro disco. O meu primeiro disco tem uma dessas. E é em português, chama-se Desdita e está no meu primeiro disco. Era uma das que eu me lembrava. Mas sei lá, vou se calhar encostar aqui ao...
0: Sim, sim.
1: Pá, são músicas muito singelas. Isto é gravado hoje em dia, não é?
0: Uhum. Portanto, gravaste a tua memória das canções.
1: O que eu me lembrava delas. Pá, não tem nada a ver se sou em inglês, não é? Deixa eu se eu encontro aqui. Esta é uma primeira mão. Opa, tudo muito pretencioso, assim meio jazz, estás a ver? Eu tenho uma certa vergonha ainda assim, mas... Ouve-se.
0: Está ótimo.

0: Pá, muito pretencioso assim armar ao setinho.
1: É, pá, isto é muito bonito, tu revisitaste com essa ideia.
0: Eu lembro como é que se tocava, lembro dos acordes e a letra, nunca escrevi lá nenhuma, mas lembro perfeitamente, por isso, olha, se eu me lembro. Hoje em dia tenho uma atitude perante estas coisas, que é, se a música está na minha cabeça, então mais vale gravá-la.
1: Pôr na cabeça dos outros.
0: Não, não sei, eu penso assim que é, como é que é, não é fácil de explicar, mas se... Ou seja, se é uma coisa que está tão viva na minha cabeça, eu não me interessa se é bom ou mau. Por exemplo, eu acho um bocado pretencioso, assim, eu não me atravessaria por isto. No entanto, se eu me lembro ao fim destes anos todos, não me compete a mim achar se é bom ou se é mau, é porque é para ser, tá, então eu vou gravar e vou pô-la à disponibilidade.
1: Isso tem graça, porque há de haver aí, enfim, já pensaste muito sobre isto, certamente, o que é que distingue uma música boa de uma música má?
0: Sim, não sei, não me interessa. No meu caso, não me interessa muito se pensar se quer ser boa ou se é má. Eu tomei a decisão em 2012, de o que me aparece na cabeça em termos musicais e de canção, porque aparece-me realmente muito cristalinamente, eu acho que há de ser qualquer coisa que eu não sei explicar muito bem, mas eu decidi dedicar a minha vida a dar consequência a isso, independentemente se é pertinente ou se não é, ou se tem alguma finalidade ou não, ou se é bom ou mau sequer, não me interessa nada isso. Decidi ser um mero escravo da música mesmo, e pronto, e é isso que eu faço.
1: Olha, este disco, Por Fora Ninguém Diria, é mais um filho do estúdio Xiu, o teu estúdio, já falámos disso, o teu estúdio, a tua casa no Porto. Melhor nome que podias ter escolhido para um estúdio de gravação, Xiu. O que é que muda na tua forma de compor e de trabalhar e de criar música a partir do momento em que tens um estúdio para gravação teu, que está sempre lá para ti, onde podes passar, presumo eu, o tempo que te apetecer, a fazer as experiências que te apetecer? Há um antes e um depois do Xiu?
0: Eu acho que há... os meus três primeiros discos eu não tinha ainda ao estúdio. Portanto, os meus dois primeiros discos eu não tinha ao estúdio, são gravados em estúdios normais, não é? E eu acho aflitivo ouvir aquilo hoje em dia, porque eu sinto a aflição que era ter os prazos das músicas ainda não estarem bem, mas só tínhamos mais de 3 dias ou essas coisas assim. Essa urgência, admito que ninguém note, não é? Mas eu lembro-me, é para mim um trauma pensar é pecado uma pessoa não ter o tempo infinito para fazer essas coisas, não é?
1: Ter-se então, fazer bem naquele tempo muito limitado.
0: E depois, se a voz não está bem nesse dia, que até não está, ou se, não é? Então, o meu terceiro disco já é uma aproximação a isto. Foi na casa onde eu morava antes, comprei assim, um mini equipamento, um bom microfone, uns bons prés e tal, e gravei esse disco, mas aí sim de uma maneira caseira, bastante amadora, que é um disco chamado Giesta, que é o meu terceiro, que tem esse lado mau de ser tecnicamente assim um bocadinho mal amanhado, não é? Porque aquilo é de facto num quarto, ouve-se as reflexões, assim, som meio manhoso. Pronto. Daí em diante é este estúdio, todos os meus discos a seguir, que é o Peixe Azul, Xalala, Esperança e este agora. Eu gosto muito mais, acho que estou muito mais bem resolvido com eles, porque eu fiz ao ritmo que me apetecia.
1: Por causa do tempo, o tempo é o fator aqui.
0: É o grande fator ali, não é o quanto custa um microfone, é o quanto tu sabes usá-lo à tua maneira, não é? Quanto partido tiras do material e tal. Então é quase que o estúdio fosse um instrumento musical por si só, não é? Que eu começo a estar muito mais à vontade, cada vez mais. E é por isso que mudou, eu acho que mudou efetivamente. É o tempo que eu tenho para repetir, para não ter pressão nenhuma, para poder recomeçar do início uma música, como já fiz várias vezes, se calhar meio tom abaixo era mais porreiro, então tudo ao ar começa do início. Com calma, é calma. Calma e o tempo são os dois fatores que fazem com que eu goste muito mais da minha música desde 2018, que é quando eu tenho estúdio, em diante.
1: Há uns anos eu lembro-me de ouvir falar da necessidade de dominar o estúdio. Neste momento já estás no comando.
0: Há o Bruno Pereira, que eu volto a... Se ele tiver a ouvir, mando-lhe aqui um abraço de gratidão pelas horas que ele matura. Eu nem sei se quer ligar o computador do meu estúdio, não sei se quer ligar as coisas. Eu, quando digo dominar, não é nesse sentido. Eu, no dia em que ele me falha, eu sento-me no passeio a chorar à espera que ele volte. Nisso eu não domino nada. Continuo a ser muito avesso à parte de, não é, de ligar cabos, as coisas zero. Agora, saber se tem que estar mais longe ou mais perto do micro, ou saber se para captar a guitarra é um assim ou traçado, isso eu começo a perceber e a gostar e a pôr em prática, pronto, e a conseguir os resultados mais próximos daquilo que eu imagino. E este é talvez o disco que eu mais gosto nesse sentido.
1: Concertos para já confirmados: Vila Real, 14 de Fevereiro, Coimbra.
0: E 13, abriu a nova data, já esgotou.
1: Ah, então, diz-me qual é essa?
0: Então, é 13, é o dia anterior.
1: Ah, ok, Vila Real também.
0: Vila Real também.
1: 13 e 14 em Vila Real, Coimbra, 12 de Março, Guarda, 24 e 25 de Abril, vais passar lá a celebrar a liberdade neste dia, Braga, 30 de Abril, e outras datas que, entretanto, provavelmente se vão juntar
0: sim,
1: aqui
0: sim.
1: a estas. Olha, por falar em concertos, vamos lá então ao melhor e ao pior concerto da tua vida. 1 de novembro de 2025, um sábado, feriado em Portugal. Mel Arena completamente esgotada, para te ver numa espécie de celebração de carreira, ou 20 anos de canções, se calhar melhor assim. 20 mil pessoas à tua espera na maior sala de espetáculos do país.
0: Não é 20, é 15 mais ou menos.
1: É? Ok. E tu... São muitas.
0: Não é mesmo? Sim.
1: E tu acordas nesse dia, 1 de novembro, e quê? Consegues reconstituir a sensação?
0: Sim, eu vou contar como pormenor. Eu toquei no... A janeira foi que eu fiz 3 datas no Porto. Terça, quarta e quinta. Depois, sexta, vir para cá, para ser sábado no meu arena. Toda a equipa muito estafada, e eu inclusive. E o meu sistema imunitário deve ter vacilado assim. Eu acordo no sábado. Sexta estava aí, até fui ao meu arena ver as montagens com a malta. Estava com a minha mulher e com os meus filhos, fomos lá ver aquilo. Estava mais ou menos porreiro. Jantamos aí num sushi qualquer aqui na Expo, onde era o hotel. Porreiro, pensei, olha, vou-me deitar cedinho, amanhã vou estar numa grande máquina. Deitei-me, pronto, adormeci e tal. E acordei à meia-noite a sentir-me com febre, coisa que eu nunca tenho, eu nunca estou doente. Eu, há uns anos que eu já não tinha uma gripe, nada, nada, nada. Mesmo quando tive Covid, quando o Covid ainda estava em vigor, não tive nenhum sintoma, por isso eu de facto não estou habituado a estar doente. Depois dormi mais um bocadinho, depois acordei e senti-me assim, estava afónico, coisa que eu também nunca estou. Mesmo quando eu estou doente, geralmente é nariz, fico assim com o nariz entupido, mas não fico afónico, estava afónico mesmo para falar. E sentia-me meio febril e tal, mas eu não tinha nenhum termómetro à mão. Pensei, opá, deixa estar, isto é cisma. Dormi mais que puto, meio pequeno almoço, meio lixado. Depois pensei, vou dar uma corridinha, vou correr agora os meus 10 km, que agora vou ficar porreiro. E fui dar uma corrida, fui até aquela pala de quando veio o Papa, estás a ver?
1: Sim,
0: daí para o hotel lá, que é 5 km para cada lado. Corri 10 km, mais ou menos porreiro, só que cheguei, comecei a tremer, enfiei-me na cama e pensei, olha, isto não foi uma grande ideia ter ido correr. Tomei um chuveiro, pá, deitei-me. Depois fui comprar mel e gengibre, aquelas coisas que se fazem, pá, muito mal, muito mal. Depois fui piorando ao longo da tarde, depois eu estava lá com os 4:30. Eles são todos médicos, a maior parte são médicos. Então o Pedro disse-me, pá, tu vais tomar um Brufen às X horas, que vai, depois quando fores para o palco estás no pico e tal. E depois, o que é que eu tinha? Eu tinha Covid, eu não sabia que era Covid.
1: Era Covid.
0: Só fiz, quando cheguei ao Porto é que fiz o teste e estava com Covid. E estava com um febrão monumental.
1: Meu
0: e quando
1: Deus.
0: Fui para o palco... Não sei porquê, mas Brufen, quando é Covid não se deve tomar Brufen. Eu não sei porquê, mas o que é certo é que eu estava a transpirar imenso, ao ponto de ser difícil tocar. E estava, até estava com a voz mais ou menos restabelecida, mas durou pouco, durou só meio concerto, depois fiquei mesmo sem voz. E eu pensei, opa, que rei de galo, que no dia em que eu vou ao Mel Arena,
1: que é
0: o sonho de qualquer português músico, é no dia que eu nunca estou doente. E foi nesse dia que eu ia estar doente. Não é bem galo, tem a ver com o facto de ter feito 3 noites muito puxadas no Porto e não ter descansado o suficiente. Pronto. E estava muito desmoralizado, pá, não estava mesmo triste. Só que o público percebeu, eu não expliquei também, não gosto de andar ali a dar desculpas. Estou muito doente, não tenho, pá, não curto. Eu não falei sobre isso.
1: O público não se apercebe, não é? Nos primeiros momentos.
0: A malta percebeu que depois estava mesmo a ficar sem voz. E é na altura do set listing que também entrou as músicas mais conhecidas, não sei o quê. Então a malta agarrou aquilo com dinamismo. Então fui levado ao colo perfeitamente até ao fim e foi incrível, tudo a cantar, pá, foi uma loucura. E foi o concerto mais fixe da minha vida nesse sentido. Pior no sentido em que eu estava completamente indisponível para atuar, não é? Eu sei lá, se fosse na altura do Covid tinha-se cancelado e adiado e pronto. Mas eu não sabia que estava com Covid e decidi andar com o concerto, pá, no próprio dia estar a cancelar, não me pareceu bem. Foi o pior nesse sentido, mas foi o melhor no sentido em que foi mágico o facto do público ter sido tão generoso e tão incrível comigo. Foi mesmo muito incrível nesse aspecto. Está filmado, há de ser para o YouTube, assim.
1: Ok.
0: Isso vê-se, está. Ou seja, a gravação nesse sentido está muito má, porque a minha voz está super rouca. Mas eu vou editar esse concerto.
1: Portanto, o momento em que se dá essa alquimia, não é? Em que o pior concerto sempre se transforma no maior concerto da tua vida.
0: Sim.
1: É quando, enfim, a tua voz entra em falência.
0: Exato.
1: O público.
0: Sim, agarra naquilo.
1: Uau.
0: Foi muito difícil mesmo.
1: E depois descansaste, espero eu, depois disso.
0: Sim, depois fui para o Porto e tive passado 2 dias, estava bom.
1: Nesse concerto, que foi uma celebração, né, dos tais 20 anos de canções. Já agora, qual é o dia 1 destes 20 anos? Onde é que começa a contar?
0: O lançamento do primeiro disco das Azeitonas, para mim é que me conta. Porque é a primeira vez que eu me inscrevo na SPA e começo a ganhar direitos, a gerar direitos de autor com música minha. Eu já tocava, não é? É muito difícil. Podia decidir que foi no Natal de 1980 e... 9, que foi quando os meus pais me deram uma viola pela primeira vez. Mas, sei lá, havia mil maneiras de marcar isto, mas marquei assim. Foi
1: sim,
0: quando eu
1: por acaso sempre, interessa-me sempre perceber qual é o dia 1 da carreira, não é? Quando é que...
0: Há muitas maneiras de contar, mas eu acho que é isso. Acho que é quando eu me tornei, de facto, profissional exclusivo disto e quando me inscrevi na Spike e editei músicas da minha autoria. É julho de 2005.
1: Ok. Nesse concerto tiveste vários amigos a juntar-se a ti. Os 4:30, já disseste que te recomendaram o Brufen, que afinal um dia está tomado. Um deles, um desses amigos, um alentejano que tu conheceste numa noite de copos em Lisboa, foi isso? Tu vinhas do Porto, contaste essa história no palco. Estávamos para aí em que ano, nessa altura?
0: Eu acho que é ou é 99 ou 2000, é ali no virar do século, na viradazinha do século. Eu acho que ainda andava na faculdade. E vim cá passar um fim de semana com os amigos. E por isso já foi há muito tempo. Os ambos não tinham qualquer espécie de carreira como cantor ou músico.
1: Eram dois desconhecidos, não?
0: E eu também não, eu muito menos.
1: Desconhecidos um para o outro e desconhecidos para todos, não é?
0: Sim,
1: não,
0: sim.
1: Não tinham carreira na música. E encontram-se por acaso numa noite em Lisboa.
0: Sim, o grupo dele e o meu. Porque nós, ele tinha vindo para Lisboa viver, porque foi raptado pelo La Féria para fazer o Amália, porque o encontrou a cantar numa casa de fados. Ou seja, nesse sentido ele já tinha uma mini carreira, mas ele cantava ele cantava numas casas de fado na Pousada das Lois em Évora, onde ele cantava tipo às quintas-feiras, uma coisa assim. E alguém o encontrou lá e o trouxe para cá. Ele veio cá passar uma temporada, onde o La Féria o terá encontrado e o convidou para fazer um papel, que era o do primeiro marido da Amália. Ele fazia o Amália, não sei se te lembras disso, mas por essa altura havia um musical do La Féria do Amália que correu o país todo e que foi um sucesso estrondoso. Pronto. E a malta do Amália, alguma ali a falange musical do elenco, iam sempre para um sítio que também já não existe, que chamava-se Brimbar, e na Lapa, que era um bafão porreiro que
1: Brimbar.
0: Chamava-se assim. Era o João Pedro Ruela, que é manager da Marisa, e foi meu também, e também foi dos Zambujos, por acaso. Aquilo era da mãe dele. E dava para comer uma feijoada às 4 da manhã, antes de sítio. E pronto, ele estava lá com a grupeta dele, e eu estava com uns amigos com quem tinha vindo de propósito para andarem nas tascas do fado e nos meandros do fado, porque eu tinha uma guitarra portuguesa na altura, andava a aprender, andava super interessado nisso. E uns amigos meus que gostam de fado. Pronto, e estava o meu grupinho com as guitarras e o grupo na mesa ao lado deles. E naturalmente a malta juntou-se e estivemos ali a cantar juntos e a tocar juntos. E foi assim que depois eles foram para o Porto fazer o musical para o Coliseu do Porto. E na altura eu também tinha um bar com um desses dois amigos onde fazíamos música ao vivo, e eles iam sempre lá. E pronto, e ficamos amigos desde aí. Depois ele lançou o primeiro disco já mais tarde, até mostrou-nos. Depois nós fizemos as Azeitonas por essa altura um bocadinho depois. E fomos sempre mantendo o contacto assim nesse aspecto.
1: Ainda assim demorou alguns anos até fazerem efetivamente alguma coisa em conjunto, não é?
0: Nós fomos fazendo, aquilo foi meio inusitado, porque nós sempre fizemos assim coisas juntos. Uma vez num hotel em Monte Gordo, estávamos lá de férias e era de um amigo dele, tinha lá um palco que nós demos um concerto. Ao longo dos tempos fomos fazendo assim umas coisas aqui e ali. Só que essa, em 2016, foi quando fizemos assim mais a sério. E de facto aquilo foi uma explosão louca de público, foi uma loucura total.
1: Olha, quão imprevisível para ti é o destino de uma canção? Ao fim destes anos todos, já consegues apostar com algum grau de sucesso? Esta canção é aquela de que toda a gente vai gostar, que toda a gente vai saber cantar? Ou que continua a ser um grande mistério?
0: Continua a ser mistério, até porque no princípio as minhas músicas que se ingraram, nesse sentido, tiveram caminhos muito pouco convencionais e tiveram sucesso muito mais tarde. Por exemplo, a primeira música das Azeitonas a ter sucesso chama-se Quem És Tu Miúda. E saiu em dezembro de 2007. E depois só fez sucesso no final de 2009, quando entrou para o Morangos com Açúcar. Mas entrou assim num total acaso, nem fomos nós que sugeriram. Não sei como é que aquilo foi lá parar. E a rádio depois começou a tocar. Foi a primeira música da minha autoria que começou a dar na rádio, não sei o que mais. E íamos tocar aqui e ali, as pessoas cantavam. E foi 2 anos e meio depois de ter saído. E depois o Andei Comigo Ver os Aviões teve uma história parecida, porque saiu em 2009 e depois só em 2012, quando o Miúdo foi aos Ídolos fazer o casting com essa música, aquilo virou um fenómeno total na altura. E as rádios todas começaram a passar, etc. Por isso é muito imprevisível. Quer dizer, eu não posso, ninguém pode dizer que uma coisa dessas, sei lá, as músicas, tanto uma como outra, não seriam o sucesso que foram se não fossem acasos absolutamente fortuitos e alheios à minha vontade e à nossa vontade. E por isso as músicas levam uns caminhos muito sinuosos e muito originais e muito diferentes cada uma. Por isso é impossível dizer uma coisa dessas, é absolutamente impossível.
1: Achas que há alguma canção tua que que acho que nunca teve o destino que merecia em termos de reconhecimento, seja porque não lhe prestaram muita atenção, seja porque outras tomaram a dianteira.
0: Não sei, eu tive mais o contrário. Músicas que foram sucesso que eu nunca diria. Por exemplo, uma dessas é o Pica do Sete, que foi gravada pelo Zambujo, que fui eu que fiz a música e a letra. Eu nunca pensei que a música fosse dar na rádio. Não é nada o género de música que desse na rádio. Então nessa altura, em 2015 ou 14, não sei de quando é que a música saiu. Ou 16, 15, acho eu. Não é nada a cara do que se passava na rádio na altura. E não, para mim foi muito inesperado. Nunca conto com isso e nunca penso nisso, sei lá.
1: Quando escreves para outros, que voz é que ouves na tua cabeça? É a voz desse outro ou é a tua?
0: Isso ajuda muito, isso é uma coisa muito boa, principalmente quando são mulheres com grandes vozeirões como a Carminha e como a Ana Moura, que permite criativamente, em termos da imaginação, ultrapassar os limites da nossa própria voz, não é? Uhum. Enquanto autor dá para pensar em melodias que eu não conseguiria cantar. Mas a verdade é que eu, sempre que me pedem, eu vou ver o que é que tenho que vá com a cara dessa pessoa. E muitas vezes altera a música e acaba em função dessa pessoa. Então aí já está a vozinha, a voz, literalmente a voz dessa pessoa, a magicar na minha cabeça. E é uma coisa que eu adoro fazer, adoro. Agora estou nesse processo. O Luís Trigacheiro pediu uma música, já fiz uma para ele, do disco anterior. Ele agora vai gravar um novo e pediu-me, está agora no início, e pediu uma música. E ele, só que ele quer uma coisa muito específica, então mandou-me assim vários exemplos de músicas que ele está a gravar e ainda não ouvi porque ele mandou-me ontem. Mas é muito engraçado esse processo. Eu gosto muito de fazer isso, de fazer para outros.
1: E quando te pedem uma música, tu vais, o primeiro passo é ir ver o que é que está.
0: O que
1: é
0: que eu tenho nos meus arquivos, sim.
1: E esses arquivos fisicamente são o quê? São gravações de telemóvel?
0: Portanto, o gravador de áudio daqui. E depois são anos disto, desde que existem smartphones.
1: És bom a arquivar?
0: Não, sou miserável. Então, estes telefones têm um ciclo de vida e este está prestes a atingir o seu ciclo. Há um dia em que eles não ligam já, ou porque apanharam a água, estás a ver? E eu vou à iService ali ao pé de onde eu moro, implorar, ponho-me de joelhos a dizer salvem-me, pelo menos a parte das gravações de áudio. Então os gajos lá me arranjam uma pen e eu ando com aquilo que tipo tocha olímpica de telemóvel sem, não tem nomes, a maior parte é AUD 00, uhum. Tenho que andar a ouvir. Mas eu não tenho catalogado, a maior parte não está catalogado, então eu perco manhãs a ouvir e é assim que eu me surpreendo, tipo, olha, isto estava uma música porreira. Esta, uhum. Já lhe chamo um nomezinho, já mando para uma pasta mais organizada. Mas é isso que eu. Os meus arquivos são centenas de porcarias sem nome.
1: Ok. Sinto que isso já te aconteceu mais do que uma vez. Isso de perder.
0: Acontece. Um telefone nas minhas mãos durou mais ou menos 2 anos. Uhum. Então 2 em 2 anos eu passo por este calvário. E eu por ano terei 100 e tal coisas. Por isso, vezes 2, 200 e tal, vezes 10 anos. Devo ter assim 2000 proto-canções espalhadas.
1: E esses áudios pode acontecer gravar, sei lá, vais na rua, no metro, sei quê, e aquilo surge-te e é um imperativo absoluto teres de gravar nessa altura?
0: É. E é qualquer coisa que se eu mostrar a alguém, ninguém vê o que é que ali está, não é? Só dá para mim, só tem utilidade para mim. Se algum ladrão de canções apanhar isto,
1: não vai fazer o disco que tu farias.
0: São uns assobios muito mal amanhados, estás a ver? Uhum. Olha, eu entrei aqui no edifício e lá em baixo, não, aqui em cima, antes de virmos para o corredor, uhum. Tem lá um sofazinho assim redondo. Eu fiz uma música lá, lembrei-me, olha, fiz aqui esta música. Também assim fiz, quer dizer, assobi, trauteei para o gravador. Uhum. É assim nos sítios mais inesperados. Às vezes a correr, por isso muitos áudios são ofegantes. Sou eu a cantarolar. Estou a correr. A correr, portanto, a praticar o ato do jogging.
1: Uhum. E depois tu próprio te surpreendes, não é? Com o que estavas, com o que já não te lembras, provavelmente, sim, de ter gravado.
0: Sim, mas a música é isso. Quer dizer, é uma centelhazinha de uma coisa que é uma ideia, de uma melodia, de uma coisa qualquer. Pá, tenho aqui, já que mostrei aquela da bocado, posso mostrar o que é uma coisa dessas.
1: Quero muito ouvir. Um Audi 237.
0: Sim.
1: Hoje gravaste alguma coisa?
0: Hoje não. Deixa-me ver se eu encontro aqui qualquer coisa que se perceba. Olha, isto deu uma música, isto que aqui está. Mas é que isso, eu estou no piano, por isso estava mais ou menos a postos. Uhum. Ou seja, ocorre-me, eu estava em casa, percebi para o piano e tentei sacar lá. É tipo isto assim. Isto é uma música do disco.

0: É isto, estás a ver? Esta não é um bom exemplo, porque esta no piano é mais organizadinha. Uhum. Algumas não são, algumas são mesmo...
1: Primeiro vem sempre a música e depois a letra é que se vem deitar sobre a...
0: Sei lá. Eu hoje em dia já pego numa guitarra para... Mas eu tenho assim umas engraçadas. Depois ouço e olha, isto acabou por ser o, sei lá, o Anda Comigo Veres a Vinho. Aqui umas que depois acabam por dar músicas que ficaram conhecidas.
1: Olha, sim, se calhar começa a arquivar isso.
0: Este é o fazer canções que depois foi com o Veloso, com o Rui Veloso. É tipo isto. Uhum. Passam-me por coisas de 10 segundos, sabe? Só que eu sei o que é que isto significa, mas ninguém saberá. Uhum. Pronto, isto foi um bom exemplo. Isso é assim uma estupidez.
1: Ótimo. Mas olha, ia te dizer, vai arquivando, por simples ou não. Pronto, okay. Acontecer perder assim. Essa, enfim, tens aí o teu arquivo.
0: Há um ano perdido. Uhum. O ano 2023 perdi tudo. Não, tenho
1: não sofres imenso com isso.
0: Sofro, tinha ali coisas de certeza que iam dar músicas porreiras.
1: Pois.
0: É uma estupidez, é que não serve a ninguém, não é?
1: Uhum. Olha, a propósito de escritas, tu és também escritor, além canções, tens obra publicada em outros domínios, a crónica, nomeadamente. Eu queria falar-te de uma crónica muito em particular, que tu publicaste na revista Visão, em 2021. A crónica chama-se Coca-Cola e Brigitte Bardot. Lembras-te dela?
0: Sei. Não. Sei o que é que isso é, sei que isso é uma frase do Caetano.
1: Exatamente, mas é ali que eu quero ir. Tu discutes coisas, enfim, estas coisas dos mistérios da canção pop, mas começas a crónica por contar uma história ótima. 1967, Caetano Veloso canta o Alegria, Alegria num festival da canção no Brasil. A canção é desse ano, aliás. Uhum. E no fim um repórter pergunta-lhe o que é que o levou a escrever sobre Coca-Cola e Brigitte Bardot, na letra de uma canção. E a resposta é ótima. Eu vou escolher nos arquivos da internet e encontrei esse som que vamos ouvir agora.
2: Veloso, o que o levou a você fazer uma música bem moderna, pegando Coca-Cola, Guerrilha, Brigitte Bardot? Como você teve essa ideia? Quando teve a ideia? E quando começou a executar a sua música?
3: O que me levou a falar em Coca-Cola, Brigitte Bardot, foi a Coca-Cola, Brigitte Bardot, Cardinale.
0: É ótimo.
1: O que me levou a escrever sobre Coca-Cola e Brigitte Bardot foi a Coca-Cola e Brigitte Bardot. E fala também da Cardinal, que também tem.
0: É o Alegria, Alegria. Eu tomo uma Coca-Cola, você pensa.
1: O que te leva a escrever sobre as coisas são as próprias coisas também?
0: São. E aí tá, eu quando vi isso fiquei muito. Reconheci-me muito nessa frase porque realmente é mesmo isso.
1: Uhum.
0: Há uma história incrível. Eu não sei, eu tenho sempre medo, eu tenho sempre o pânico que o programa tenha que acabar e eu não posso contar a história.
1: Não, podes contar, sim.
0: Eu vim ontem no comboio.
1: Eu acho que o único problema aqui é o teu comboio que tens de apanhar.
0: Ah, ok. Mas eu vinha no comboio ouvir o Graceland do Paul Simon, não sei se conheces esse álbum.
1: Pronto, não.
0: É um álbum do Paul Simon de absoluto corte com o que ele tinha feito antes. Ele foi para a África do Sul e outros países em plena apartheid. Muito do trabalho é feito na África do Sul e também noutros países da África. Ele juntou músicos africanos, onde fez umas jam sessions com eles e gravou vários certos. Depois chegou cá e fez umas montagens, tipo um pedaço disso, um pedaço daquilo. E a base do disco é isso. E depois ele iria, faz postura, foi escrever letras e cantar por cima daquilo. E o disco é basicamente isso. Graceland, ganhou vários Grammys, é de 86. É um disco espetacular. Uhum. Muito diferente, foi um bocado de choque porque é muito diferente, não tem sequer guitarra, não tem assim o violão dele normal. Pronto, e ele ia escrever sobre a África, era isso que ele vinha interessado em escrever, ou seja, ele autoimpôs-se a ideia. Só que numa das músicas, que é a principal e a que dá nome ao disco, chama-se Graceland. Graceland é a casa do Elvis Presley, a quinta, ou a famosa casa onde o Elvis Presley vivia em Memphis, Graceland.
1: Uhum.
0: Ele não conseguia deixar de ouvir na cabeça dele I'm going to Graceland. Ele pensava, pá, mas isto não tem nada a ver com o que eu quero escrever. Isto altera radicalmente a coisa. Então, o que o levou a escrever sobre Graceland foi mesmo Graceland. Então ele meteu-se no carro e foi até lá. Nunca tinha ido a Memphis, à casa do Elvis. E o álbum é quase essa viagem, estás a ver? Uhum. Portanto, a ideia é absolutamente mandatória, não sei como é que é dizer. Mas a ideia, uma pessoa tem que ser escravo da ideia e acabou e não há questões. O disco dele... Foi escravo da ideia que ele não conseguiu Portanto, aquilo estava muito claro na cabeça dele que ia ser Graceland, estás a ver? Uhum. Por nada, sem lógica nenhuma, estás a ver? É um bocado o que o Caetano dizia, mas é mais ou menos isso. O que me levou a escrever sobre Coca-Cola e que ajudou foi à Coca-Cola e à Brigitte Bardot.
1: Mas isso tem graça porque tu és, enfim, és um mestre do jogo de palavras, né? Da brincadeira linguística. E eu pergunto-me se às vezes te acontece ter uma coisa tão boa para dizer que mesmo que ela não faça imenso sentido ou que ela vá um bocadinho contra aquilo que tu estás a tentar dizer racionalmente, é pá, aquilo é tão bom que aquilo tem de entrar.
0: Claro assim. Que sim, eu tenho muitas músicas assim. Portanto, é isso. Eu não acho que seja forçoso que aquilo tenha que bater certo com alguma lógica ou com alguma... Não sou de todo... sensível a isso. Eu acho que há uma música do Randy Newman em que ele, essa altura, diz we used to live on Willow Street in the Garden District, e lá ele diz Willow Street não fica no Garden District, só que ficava muito melhor na música assim, por isso o que interessa é a música, não é tanto a realidade. E isto é uma boa explicação do que é que eu acho em relação a isso. Tem que ficar bem, tem que soar bem, tem que ser credível, não precisa de ter apego com a realidade.
1: Neste disco tu tens uma frase, numa das canções, às tantas, dizes: sinto muito, mas já não sinto nada. Sim. Esta é uma daquelas, não é? Uma pessoa tem esta frase na mão e ela tem de caber em algum lado. Por acaso aqui acho que nem te estou muito, enfim, encaixa. Mas sim, tem de estar lá, não é?
0: Sim, sei lá, partiu daí. Essa música partiu dessa coisa do sinto muito, sinto pouco, não é? Sim, lá está, é como o Graceland. As ideias, o pica do sete pareceu-me assim, a pica que o pica me dá, tipo uma estupidez, mas eu tenho que ir atrás disto até onde é que der, não interessa se é bom ou se é mau. É muito como eu penso.
4: Vocês sabem lá.
1: Olha, Miguel, estamos quase a acabar isto. Vou propor-te aqui uma secção de respostas mais ou menos rápidas, em que em princípio não terás de pensar muito, ou se quiseres poderás pensar, não interessa. Então vamos lá. Qual é o teu acorde favorito?
0: Não dá, não existe, porque os acordes têm muito a ver com o que vem antes e o que vem depois. É completamente isso. O acorde não é como uma palavra. O acorde faz parte de um caminho, não é? Um acorde sozinho não é absolutamente nada. Um lá menor pode ser a coisa mais básica do mundo ou pode ser a coisa mais genial do mundo. Se vier, por exemplo, de um sol sustenido maior, se fores para lá menor, já dá assim uma cena meio Pink Floyd. Agora, se estiver sempre em lá menor, é tipo uma música da Idade Média monocromática. Não existe, eu não tenho um acorde preferido. Eu tenho passagens de acordes que adoro. Por exemplo, se passares de lá menor para dó menor, lembra ali aquelas músicas dos Everly Brothers, das primeiras dos Beatles, há ali uma cena. Eu, se tivesse aqui a guitarra, mostrava-te. Mas há passagens que eu adoro, mas um acorde sozinho não é nada. Depende totalmente de onde vem e para onde vai.
1: Que Beatle é que tu desafiavas para fazer uma canção contigo?
0: O Paul McCartney, é o meu Beatle, é o Paul McCartney.
1: E entre o Paul McCartney e o Bob Dylan, com quem é que partilhavas o palco?
0: Com o Paul McCartney.
1: E para beber uns copos, o Dylan ou o McCartney?
0: Dylan.
1: E não fazias uma canção com o Dylan?
0: Ele é que não fazia comigo, o Paul McCartney imaginava mais depressa. O Dylan, ninguém chega perto do Dylan. O Dylan tem um programa de rádio chamado... não sei o quê... acho que ainda tem, mas foi há pouco tempo. E os convidados, soube-se agora, não estavam com ele. Apareci, imagina, eu vim ao teu programa agora e estava aí outra pessoa com quem eu falava. Foi se eles montavam a voz de Dylan por cima. Ele é um bicho do mato total, ninguém chega perto do Dylan, por isso nem vale a pena pôr-me com essa esperança.
1: Um artista que tenhas descoberto há pouco tempo e que te esteja a entusiasmar. Da música ou sem ser da música?
0: Sim, pode ser o Jesse Tobias Jr.
1: Ok, que já falaste há bocadinho. Que frase é que tu podias começar com a expressão "vocês sabem lá"?
0: Vocês sabem lá... Ai, não sei, sei lá, tanta coisa. Vocês sabem lá o que é a minha vida, sei lá. Porque eu não sou o género de artista que expõe essas coisas, as pessoas não sinto necessidade.
1: Vocês sabem lá o que é tocar na minha arena com febre e Covid.
0: Olha, exatamente.
1: E qual é a canção do Por Fora Ninguém Diria que podemos escolher para encerrar esta conversa?
0: Pode ser essa, sinto muito a que tu falaste.
1: Ok.
0: É dois.
1: Obrigada, Miguel, por teres vindo à Antena 3. O Miguel Araújo foi convidado desta semana. Vocês sabem lá, é o novo programa semanal de entrevistas da Antena 3. Somos vários a rodar nesta cadeira de quem faz as perguntas. Eu sou a Mariana Oliveira. A tratar do som esteve o João Carrasco. Vídeo a cargo da Sofia Vicente. 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Obrigada e até para a semana.

0: Filipe Sambado e Conan Osiris a fechar esta hora na RTP Antena 3. Muito e muito bom dia. Uma ótima terça-feira, menos de um minuto para as 7. Vêm aí as notícias.
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0: E aí vamos nós, muito bom dia, são 7 da manhã no continente e na Madeira, 6 nos Açores, terça-feira, 18 de agosto, as notícias que estão a marcar o dia com a edição do jornalista Guilherme de Sousa. Bom dia, Guilherme.
3: Bom dia, mais de 420 operacionais combatem a esta hora o incêndio em Torre de Moncorvo. É o fogo que mais preocupa e reúne o maior número de meios, segundo a página da Autoridade Nacional de Emergência e Proteção Civil. A esta hora estão também ativos incêndios em Ponte de Lima, Santo Tirso e Aroca. No total estão mobilizados mais de 1000 operacionais. Vai ser apresentado esta manhã um relatório sobre a reforma da Segurança Social. A Ministra do Trabalho afasta uma reforma estrutural do sistema de pensões na atual legislatura, mas admite introduzir medidas pontuais. A oposição espera prever, mas o PS e o Chega levantam dúvidas sobre o estudo. Teresa Borges.
4: O PS vai esperar para ver as conclusões do grupo de trabalho, mas assume preocupação com o que diz ser o contexto enviesado em que surge o relatório.
5: Além de vir fazer algum revisionismo de previsões que estão consolidadas e que foram construídas por equipa de académicos com a pluralidade e com enorme transparência, vem agora surgir este relatório que entregue a pessoas que têm uma posição à partida enviesada sobre a relação entre público e privado.
4: À espera de uma surpresa, Miguel Cabrita, deputado socialista, considera que o novo relatório surge como um exercício de revisionismo do Livro Verde para a Sustentabilidade do Sistema Previdencial encomendado pelo anterior governo PS. Garante, o partido não é contra mudanças nas pensões, mas avisa.
5: O que nós não aceitamos é mexidas no sistema de pensões que possam pôr em causa a natureza pública do sistema e pôr em causa as pensões dos pensionistas atuais e dos futuros.
4: O Chega tem vindo a defender outro caminho e insiste que a redução da idade da reforma é sustentável e neste debate Felicidade Vital quer ir para lá dos números.
6: É um tema demasiado importante para ser tratado apenas numa perspectiva contabilística e no Ministério da Segurança Social. Tem que ser transversais a vários ministérios do Governo.
4: Uma política transversal pede a coordenadora do partido na Comissão de Trabalho a questionar o timing deste estudo.
6: O que é que o Governo resolveu pedir se não perspectiva nenhumas políticas para alterar esta situação da idade da reforma.
4: São muitas as dúvidas da oposição. O Governo tem separado as águas, afasta reformas profundas nesta legislatura, mas admite avançar já com medidas complementares.
3: O grupo de trabalho liderado por Jorge Bravo foi constituído há cerca de ano e meio com o objetivo de definir estratégias sustentáveis e medidas concretas para o sistema de segurança social. O relatório será conhecido esta terça-feira. O Benfica goleou ontem o Casa Pia por 7-0. O treinador Marco Silva destaca o trabalho da equipa e deixou elogios aos jogadores.
7: Uma vitória totalmente justa e saborosa da forma como jogámos. Há que dizer, e é para os dois lados, um relvado muito difícil de jogar futebol. Esse é o primeiro ponto. Se queremos proteger todas as equipas, não estou a falar da nossa só, mas de todas as equipas e os jogadores, é bom que consigamos dar aos jogadores bons relevados para se poderem jogar futebol e um futebol rápido e um futebol que quem está de fora possa ver.
3: Vitória expressiva do Benfica sobre o Casa Pia por 7-0. Os encarnados estão no quarto lugar do campeonato, somam agora 4 pontos nesta

0: emissão da Liga.
1: E tudo o Benfica levou na noite de ontem, quanto ao Guilherme de Sousa, regressa com mais informação às 8. Até já, Guilherme. 7 horas e 4 minutos, sejam muito bem-vindos, terça-feira. Como é que vocês estão? Muito bom dia, bom verão.
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1: Para ficar convosco até às 10 da manhã, vai ser assim ao longo das próximas semanas. Começamos esta hora com a canção que fez parte daquele que foi o último álbum do Spol, pelo menos até à data, editado em 2025. O disco More trazia lá dentro este Got to Have Love. É a turma de Jarvis Cocker quem dá o pontapé de saída em mais uma edição das manhãs da RTP Antena 3. Bom dia, bem-vindos.

0: 24 anos depois, é obra. Regressaram os Pulp aos discos em 2025 com More. É de lá que sai este Got to Have Love. Muito e muito bom dia, bem-vindos. Esta manhã de terça-feira começa com um acidente na Grande Lisboa, no IC22, sentido Odivelas-Lisboa. O acidente é no final do acesso para Acril, em direção a Sacavém, e o trânsito está condicionado nessa zona. Para mais informações, até porque a esta altura não temos conhecimento de outras ocorrências, 800-210101 é o número do Serviço Nacional de Trânsito da RTP.
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0: 7 horas 8 minutos. Boas férias, bom verão. Agora com Ace e a banda. Logo depois, a Charlie XCX. Bom dia.

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0: atrás do sucessor de Brat, Music Fashion Film, o novo álbum de Charlie XCX. Ouvimos Camera nesta manhã de terça-feira aqui na RTP Antena 3 e agora o regresso dos Queens of the Stone Age, a turma de Josh Homme que estava arredada de novas canções desde o lançamento do álbum de 2023, In Times New Roman. Ora, esse hiato chegou agora ao fim com o lançamento deste Easy Street, que conta com a colaboração de Nikki Lane. Ela é uma cantora country norte-americana e que se junta à turma de Josh Homme nesta nova canção Easy Street. É a música nova a tocar aqui na RTP Antena 3. Bom verão! São 7h19.
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0: Muito bom dia, Leiria. Fica a sugestão e fica também a nota para a viragem do mês. Isto porque já estamos na segunda metade do mês de agosto. Estivemos este fim de semana no Vodafone Paredes de Coura, mas já estamos de, ponta, de baterias apontadas àquele que será o nosso próximo festival com o cunho da RTP Antena 3. Falo-vos do Indie Music Fest, que vai acontecer em Baltar Paredes, na Floresta Mágica da Quinta do Cabo. Ora, este ano há Expresso Transatlântico, Damn Flying Monkeys, Vai à Praia, Extinto, Capital da Bulgária, Beatriz Pessoa, apenas para dar alguns dos nomes nacionais. Há também internacionais, por exemplo, os britânicos Sports Team vão marcar presença no Indie Music Fest, que vai receber também por lá o Rapaz Ego. É justamente com este projeto que seguimos, tão perto agora na 3 e para ouvir ao vivo de 3 a 5 de setembro com a vossa rádio no Indie Music Fest.
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chama-se Like a Man. Muito, muito bom dia, Molinex e Marta Ren, na RTP Antena 3. Lá atrás os Fat Dog com Cancel Me, I'm Tired. E também o Rapaz Ego, que vai marcar presença então no Indie Music Fest no primeiro fim de semana de setembro. 28 para as 8 da manhã. Vamos lá espreitar o tempo para esta terça-feira de agosto, dia 18. Uma vez mais quente, com alerta laranja devido às altas temperaturas para o centro e norte do país. O dia terá essencialmente sol, ainda assim pode chuviscar no interior norte e centro. Mais nuvens para os Açores, mas sem chuva prevista. Na Madeira há a possibilidade de aguaceiros para esta terça-feira, onde as máximas oscilam entre os 26 e os 40 graus. 26 para Sines é o ponto mais frio no país. Aveiro a chegar aos 27, Ponta Delgada e Sagres com 28, Funchal e Faro 29, Setúbal máxima de 30 graus, Porto com 31, Viana e Lisboa 32, Guarda 34, Leiria 35, são esperados 36 em Porto Alegre e Santarém, 37 para Coimbra e para Beja, 38 em Bragança, Castelo Branco e Évora, 39 em Viseu e Vila Real. Mais quente hoje no mapa Braga, máxima de 40 graus. 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

0: Chama-se Estrada, é o Missy Miles com o Soul J e o Prof Jam nas manhãs da RTP Antena 3. Muito bom dia. Faltam 19 minutos para as 8. Lá atrás, The Last Dinner Party com Big Dog, banda ainda relativamente recente e que este ano passou por Portugal no arranque de 2026.
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0: Altura agora de espreitar o trânsito para dar boas notícias. Não há nesta altura registro de qualquer acidente ou qualquer problema. Fica apenas a chamada de atenção para o nevoeiro que se faz sentir em algumas regiões, mais cerrado numas do que outras, e a visibilidade pode por isso mesmo ser mais reduzida. Por isso mesmo é necessária ainda mais precaução. Já sabem que, de resto, todas as informações estão à distância de um telefonema, 821-0101. O número é gratuito e é o do Serviço Nacional de Trânsito da RTP.
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0: Ora, daqui a pouco assinalamos aquele que é o surgimento pela primeira vez, numa versão alongada, estendida, de mais dias, daquele que é considerado o pai de todos os festivais em Portugal. Arranca hoje o Vilar de Mouros, vamos espreitar o cartaz já daqui a nada.

0: para as 8 da manhã. Muito e muito bom dia. Estão com as manhãs da 3. Estes são, claro, os Gorillaz. É uma belíssima canção para despertar e puxar pelo assobio. Chama-se Orange County. Lá atrás, a Sweat Lag, também Mirror People e Kyle Quest. Estamos no dia de arranque de mais uma edição do histórico Festival Vilar de Mouros, festival que regressa à mítica vila no norte do país e que traz hoje...
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0: Young Blood é justamente o nome que marca o arranque deste festival. Aliás, o festival que este ano tem 5 dias e a culpa é justamente do britânico Young Blood. Começamos por aí, já estamos a ouvir em fundo, o primeiro dia hoje daquele que é considerado o pai dos festivais no nosso país, o Festival Vilar de Mouros regressa e leva então a partir de hoje música e muita e boa gente ao recinto. Pela primeira vez com 5 dias, fruto da agenda deste senhor, o britânico Young Blood só tinha mesmo disponibilidade nesta data e sabem que mais? Ok, ele só tem disponibilidade nesta data, não faz mal, junta-se mais um dia ao cartaz. Ele que vai tocar, e de acordo com as mais recentes notícias e com fotografias também, teve um pequeno incidente e vai atuar com uma perna engessada. Não faz mal, pelo menos a música essa não deverá ser afetada e o concerto vai mesmo acontecer neste primeiro dia, que conta também com os britânicos President, que dão o mote para aqueles que serão os próximos dias de festival. Amanhã há destaque para os norte-americanos Dropkick Murphys, um regresso ao Festival de Vilar de Mouros. Quinta-feira, a música é outra e traz-nos clássicos como este. Este arranque é verdadeiramente emblemático. Muita e boa gente o conhece de ouvir tantas e tantas vezes na rádio, outros tantos de o ouvirem num famoso videojogo, falo-vos dos Kasabian, que também marcam presença este ano no Festival de Vilar de Mouros. Esta intro é verdadeiramente extraordinária. É uma bela canção e é certamente uma daquelas que não irá faltar na edição deste ano do festival. Ora, sexta-feira vão celebrar-se 25 anos, não sei se há bolo ou não, mas vão celebrar-se os 25 anos do concerto que Ben Harper deu naquele mesmo festival. Ora, como é que a festa vai acontecer? Bem, imaginem, não é propriamente surpreendente, o que não quer dizer que não seja bom. Na verdade, vai acontecer com o próprio em cima do palco e a tocar canções como esta aqui.

0: Faz justamente 25 anos que a Ben Harper atuou em Vilar de Mouros. É por isso um regresso em forma de épico festejo. Esta é uma canção que muitas e boas vezes ouviram, né, também ao longo dos anos aqui na 3, e que possivelmente fará parte do alinhamento que encerra no próximo sábado. A verdade é que o festival o ano passado recebeu cerca de 50 mil pessoas. A expectativa é que os números possam, enfim, obviamente, ser ultrapassados nesta edição, sendo que para este festival de Vilar de Mouros é mais uma vez a celebração, primeiro festival de música de grande dimensão em Portugal, criado pelo médico António Barros. É por muito apelidado como o Woodstock Nacional. Temos muito esta tendência, não é? Para adaptar coisas ao nosso país, para trazer exemplos externos e adaptá-los a nós, não é? Nunca me esqueço da Veneza de Portugal, lá veio. Bom, à parte disso, não se esqueçam, primeira edição em 71, já por ali passaram nomes históricos como Elton John, como os U2, como tantos outros. A verdade é que o festival regressa agora este ano. O primeiro dia é dado hoje e conta com este cartaz que acabámos aqui de ouvir, sendo que a Ben Harper é uma celebração, e acontece então esse concerto na próxima sexta-feira. Vilar de Mouros, de regresso, o festival, o pai dos festivais nacionais, está de volta. Dia 1 é mesmo hoje.
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0: Is a Jungle, Fumaça, Richie Campbell e Julinho KPSD a fechar esta hora nas manhãs. Muito, muito bom dia. 8 da manhã no continente e na Madeira, 7 nos Açores. Terça-feira 18, as notícias são trazidas pelo Guilherme de Sousa. Bom dia, Guilherme.
1: Bom dia. Mais de 1.300 operacionais combatem a esta hora 7 incêndios, a maioria no norte do país. O fogo em Torre de Moncorvo é o que mais preocupa as autoridades. No local estão mais de 400 operacionais e os meios deverão ser reforçados nas próximas horas. O incêndio em Ponte de Lima, que começou há 2 dias, mantém uma frente ativa com mais de 200 operacionais no terreno, mas está agora mais controlado. O comandante Nuno Seixas Pereira, do Comando Subregional de Coimbra, dá conta dos trabalhos desta noite e das perspectivas para o dia.
2: Foi uma noite com muito trabalho. Estivemos aqui a extinguir uma grande parte aqui do incêndio. Estamos também a consolidar tudo aquilo que foi extinto até ao momento. Porém, ainda temos aqui uma frente com cerca de 500 metros que estamos a trabalhar nela, tentando resolver o mais breve possível, de maneira que durante o dia não nos possa aqui surpreender e dar aqui origem a uma nova progressão do incêndio. São zonas muito de acessos muito difíceis, são também com povoamento de eucaliptal e pinhal adulto, em zonas de muito declive, e estamos a trabalhar basicamente para conseguir extinguir esta frente.
1: O vento preocupa também os bombeiros, pode atrapalhar mesmo o combate a este fogo em Ponte de Lima. Arranca hoje a campanha de segurança rodoviária, taxa zero ao volante, a campanha junta a Autoridade Nacional de Segurança Rodoviária, a GNR e a PSP, e tem como objetivo fazer marcha atrás na sinistralidade. Ouvida pela Rádio Pública, a capitão Joana Machado, da GNR, chama a atenção para a relação entre o número de acidentes e o consumo de álcool.
3: Os dados do último ano são inequívocos e exigem uma atenção de todos os condutores, uma vez que em cada 100 vítimas mortais autopsiadas em acidentes rodoviários, 28 apresentavam taxas de álcool acima do limite legal. E 78% destas a registar mesmo valores correspondentes a crime. Como sabemos, mesmo em doses mínimas, o álcool reduz drasticamente os reflexos, diminui o campo de visão e afeta também a capacidade de reação, e acaba por transformar qualquer viagem num risco grave e que pode ser completamente evitável.
1: Joana Machado refere que muitas pessoas acabam por consumir mais álcool nas férias, mas lembra que nesse caso o melhor é evitar conduzir e procurar alternativas. Até dia 24, a próxima segunda-feira, a GNR e a PSP vão reforçar a presença nas estradas portuguesas. Morreu a atriz brasileira Laura Cardoso, tinha 98 anos. A notícia foi dada pelo neto através do Instagram. Era considerada uma das maiores atrizes do Brasil, participou em dezenas de telenovelas, fez também cinema e teatro. Começou a carreira nas radionovelas na década de 40 do século passado. Laura Cardoso morreu em casa em São Paulo de causas naturais. Tinha 98 anos.
0: É uma daquelas atrizes que nos habituámos a ver desde sempre nos ecrãs, nas novelas brasileiras, como por exemplo Mulheres de Areia, Caminho das Índias ou a Gabriela. Fica a memória de uma atriz particularmente acarinhada também pelo público português. Há mais notícias às 9 da manhã. Até já, Guilherme. 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
0: Bom dia, bom dia, bom dia. Terça-feira.
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0: E BB Sound Machine, Concept of Love, na abertura de mais uma hora nas manhãs da 3. Muito bom dia, bom verão e, se for caso disso, também ótimas, ótimas, ótimas férias. Por aqui, eu mesmo, André Santos, para ficar convosco até às 10 da manhã, à altura de espreitarmos o trânsito nesta manhã com problemas na Grande Lisboa, Nacional 10. O trânsito está condicionado nos dois sentidos, nas Taipadas, em Canha, no Montijo, devido à queda de uma árvore. Atenção também à segunda circular, a caminho do aeroporto, filas entre a Escola Alemã e as Calvanas, na Ponte 25 de Abril, para a capital, há paragens na subida do Pregal. De resto, notícia também de paragens na VCI, sentido a Rábida Freixo, já estou obviamente no Grande Porto, com paragens na Boa Vista. A juntar a estas informações, uma mais genérica, a de nevoeiro, que se faz sentir em algumas zonas do país nesta manhã e que está mais cerrado em algumas, por isso mesmo a visibilidade pode ser mais reduzida e é necessária mais precaução. Para mais informações, já sabem, número gratuito 800-210101 é o número do Serviço Nacional de Trânsito da RTP. 8 horas, 8 minutos. Já sabem, durante este mês de agosto estamos a recuperar aqueles que são os melhores episódios da temporada do Portugalex, com o António Machado e o Manuel Marques. Eles estão de regresso com novas edições em setembro. Até lá, os melhores momentos neste Portugalex Memória, para ouvir agora nas manhãs da 3.
1: Portugalex Memória. Depois da Barbie cintilante e da Barbie Ozempic com a cara chupada, eis que surge a Barbie carocha. Uma norte-americana descobriu fentanil, um opioide na embalagem de uma destas bonecas que comprou para as filhas.
2: E o nosso especialista em louro prensado e kombucha, o Xanguito, acha bem.
3: Claro que sim, mano. Se querem ser inclusivos, não podem deixar de fora ninguém, não é? Também deviam lançar a Barbie do Festival Boom, que vinha com um kit de compostagem e um colar de chakras. A Barbie malabarista de semáforo, que vinha com os malabares. E a Barbie agarrada à raspadinha, com os dedos todos em ferida, todos... Era bacana, não era? Fiquem bem.
2: A hora vai voltar a mudar na madrugada de domingo. Antes ninguém ligava nenhuma, mas de algum tempo para cá começaram a aparecer médicos a dar dicas para minimizar o impacto deste acontecimento na saúde.
1: Impacto de uma hora? Então e se a pessoa viajar para a Austrália, onde são mais 11 horas? Morre? No fórum de hoje perguntamos aos nossos ouvintes como vão tentar sobreviver a esta dura prova.
2: E a primeira ouvinte a ligar chama-se Tamara Marisa e é massagista tailandesa no Spa Relax Lounge VIP do Cacém. Muito bom dia.
4: Olá a todos. Aproveito este fórum para anunciar que nós aqui no Spa Relax Lounge VIP estamos a vender kits de sobrevivência à mudança da hora. Os kits incluem sumo detox com algas dos Andes, uma pala para pôr nos olhos em seda diamond e uma pen com discursos do ministro Leitão Amaro para ajudar a adormecer. E claro, um voucher de desconto numa massagem tailandesa. Olhem para a luz. Olhem só para a luz.
2: Sou muito bem, se calhar vou aproveitar. E onde aprendeu a fazer massagens tailandesas?
4: Foi o meu cunhado, foi à Tailândia e trouxe-me um magnet para o frigorífico.
2: Ah, muito obrigado. Temos agora em linha o Presidente da República, António José Seguro. Muito bom dia.
5: Ora viva, eu devo dizer que não acho nada bem esta coisa de adiantar os relógios. Querem chegar mais depressa onde? Amanhã? Qual é a pressa? Qual é a pressa?
2: É uma questão pertinente. Muito obrigado. Temos ainda tempo para mais uma chamada, desta vez do alegado ouvinte José Sócrates. Muito bom dia.
6: Bonjour, pá. Toda a gente já percebeu que isto é apenas mais um estratagema para me prejudicar. Qualquer advogado que eu venha a ter até domingo terá menos uma hora para consultar o meu processo. Não se faz, pá.
2: Mas, por outro lado, ficam mais perto da prescrição dos seus alegados crimes.
6: Mas quais crimes, pá? Eu não cometi crimes nenhuns, nem alegados, nem não alegados. Que passada, pá.
2: Ok, muito obrigado pela sua participação, com a qual encerramos mais um fórum. Para a próxima vamos perguntar se acha que devíamos acabar com o menos uma hora nos Açores para não termos de estar sempre à espera que os açorianos acabem de votar antes de sabermos os resultados das eleições.
7: tu, Alex, com António Machado e Manuel Marques, tens de patícia castanheira, só não aparecia de tuás à hora e em caso de dúvida ou persistência dos sintomas, consulte o seu médico ou farmacêutico.
0: Portugalex, António Machado, Manuel Marques, de regresso amanhã, os melhores episódios da temporada para ouvir sempre no horário aqui a que estão habituados. Nas manhãs a 3, novos episódios a chegarem em setembro. São 8h12, bom trabalho, boa viagem, um ótimo verão, agora com Pedro Mafama e Petty Gandaia.

0: Hermanos Gutiérrez e Leon Bridges na RTP Antena 3, dupla nascida na Suíça, mas com origens no Equador. A mãe é equatoriana. Marcaram presença no Vodafone Paredes de Coura. Foram, de resto, um dos pontos altos da edição deste ano, onde conseguiram, em pleno festival de verão, onde tendemos a imaginar pessoas particularmente, como dizer, contagiadas fisicamente, aos saltos, a mexerem-se de forma efusiva. Bom, não foi necessariamente isso que aconteceu. Aqui houve tempo, espaço para o contágio por duas guitarras, dois homens no palco e a música que também se habituaram a ouvir aqui na RTP Antena 3. Se porventura gostaram muito e querem voltar a ouvir, saibam que há nova oportunidade. Se porventura gostavam muito de ter visto ao vivo e não conseguiram, bom, para vocês também há espaço. Porto e Lisboa vão receber os Hermanos Gutiérrez já na próxima semana. Concerto no Sá da Bandeira no Porto no dia 25. Dia 26 é a vez do Coliseu dos Recreios em Lisboa receber esta dupla que marcou presença na edição deste ano do festival Vodafone Paredes de Coura. Oito e vinte, muito bom dia, bom trabalho.
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0: Ora bem, durante este mês de agosto, já sabem, o Fernando Alvim está a banhos e por essa mesma razão não há prova oral. Por isso mesmo estamos a recuperar alguns programas aqui da 3 que podem levar convosco sempre no regresso a casa deste mês de agosto. Ora, tem sido assim durante os últimos dias, vai continuar a ser. Vocês sabem lá, é o programa que podem ouvir depois das 7 da tarde. Hoje vamos recuperar a passagem de Pedro Abrunhosa pelo Vocês Sabem Lá. Ele esteve à conversa com o Luís Oliveira e falou justamente do nascimento e, convenhamos, dos bastidores desta canção que vamos ouvindo em fundo.
2: Não Posso Mais começa com uma linha de baixo, não é? Fala assim, lá fala. Começa por isso. Mas mesmo esta linha sobre a qual eu construo uma letra, não é? Mas mesmo esta linha eu faço ao piano, não é? E depois desmultiplico em coisa profundamente funk. Tu és a fonte do meu desejo. E a construção da letra, se quiseres, de uma propriedade horizontal em cima de uma propriedade vertical, é que é fascinante. Seja essa propriedade vertical uma linha de baixo, um piano, uma harmonia de piano ou um beat.
0: Pedro Abrunhosa aos microfones da 3, no Vocês Sabem Lá, a reboque do surgimento desta canção. É conversa a não perder logo depois das 7, está disponível também no site da 3. Pedro Abrunhosa, depois das 7 aqui na vossa rádio, vamos voltar a ouvir a entrevista que deu ao Luís Oliveira no Vocês Sabem Lá. Aí está ele.

0: Trez na RTP Antena 3 com este pop-up. São 8:30 da manhã. Esta terça-feira traz uma vez mais um dia de céu com poucas nuvens, sol, ainda assim a possibilidade de aguaceiros no interior norte e centro. Atenção, porque mantém-se o alerta laranja para o norte do país devido às altas temperaturas. Nos Açores, céu cinzento. Na Madeira, também muitas nuvens e a possibilidade de um ou outro chuvisco. Máximas para hoje entre os 26 e os 40 graus. 26 para Sines, é o ponto mais frio no país. Aveiro com 27, Ponta Delgada e Sagres com 28. Funchal e Faro com 29, Setúbal 30, Porto 31 graus, Viana do Castelo e Lisboa com 32, a Guarda a chegar aos 34, temos depois Leiria com 35, Porto Alegre e também Santarém a máxima de 36 graus, já Coimbra e Beja vão chegar aos 37, temos Bragança, Castelo Branco e Évora com 38 graus, máxima de 39 para Viseu e para Vila Real, são esperados 40 graus hoje para Braga, é o ponto mais quente no
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0: Daqui a pouco vamos olhar para uma solução para todos aqueles que se deparam com um despertador cedo e que chega ali a uma certa altura do dia e não há nada melhor do que, enfim, conseguir fechar assim os olhos durante alguns instantes. Agora, qual o tempo certo para dormirmos um pouco ali depois da hora de almoço? É isso que vamos tentar perceber já daqui a pouco, aqui mesmo nas Manhãs da 3. Para já, René Rapp com Shy, depois também a Somber. Bom dia.
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0: 21 anos, este nova-iorquino chama-se Somber, é uma das maiores promessas da cena pop internacional. Homewrecker é single para ouvir aqui na RTP Antena 3. Ele que escolheu justamente este nome Somber porque no fundo sinaliza o seu próprio nome, vem das suas iniciais Shane Michael Booz e associa também a um lado mais escuro, mais negro da sua vida, associado por isso mesmo à sombra. Somber é música que... Somber, o artista que passou por aqui agora na 3, Homewrecker, música nova na RTP Antena 3. Faltam 22 para as 9.
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0: Ora bem, entretanto a situação complicou-se no trânsito. Vamos a isto. Grande Lisboa, eixo norte-sul, sentido Camarada Campo Lida. Há um acidente antes da saída para Sete Rios, na via direita. O trânsito com demora em Telheiras. Nacional 10, trânsito condicionado nos dois sentidos nas Taipadas, em Canha, no Montijo, devido à queda de uma árvore. Na Ponte Vasco da Gama, no sentido Lisboa-Montijo, há trabalhos no tabuleiro da Ponte Vasco da Gama. Já na parte final, antes da área de serviço, o trânsito está também lento. Atenção também na Grande Lisboa para o IC19, com filas entre Kelo e Amadora, na A5 de Monsanto para as Amoreiras e na Ponte 25 de Abril com paragens na subida do Pragal. No Grande Porto há alguma resistência na VCI, no sentido a Rábida Freixo, com paragens na Boa Vista, na A3 para o Porto, da Circunvalação até à VCI e na A28 para o Porto, com filas da Ponte de Leça até à Rotunda AEP. Depois fica a nota também para a A4, sentido Porto Bragança. Muita atenção, está um reboque de caminhão parado antes de Macedo de Cavaleiros, ao quilómetro 166, e a via direita está por isso mesmo cortada. São para já as informações que temos. Se quiserem saber mais ou partilhar alguma, já sabem, o número gratuito 800 21 01 800 21 0101, número do Serviço Nacional de Trânsito da RTP. 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
1: Olá, muito bom dia. Ora, se a esta hora da manhã já estão porventura a sentir aquela força que acaba por nos empurrar assim as pálpebras para baixo, bom, estão a perceber a sensação, não estão? Bom, não há razões alarme, ok? Primeiro porque é verão, está calor, é bem pior quando temos essa sensação naqueles dias de inverno e temos esse dia pela frente cheio de reuniões, cheio de trânsito, chuva, enfim, nada disso, não é esse o cenário que temos pela frente. Depois, porque há também uma solução da qual, na verdade, todos podemos usufruir e isto é válido, atenção, para quem acordou cedo, porque férias e crianças e praias e afins, e é válido também para quem está a trabalhar. Mas vamos por partes. Quantos de nós não são atacados não só pelo sono a esta hora da manhã, convenhamos, normal, mas principalmente depois do almoço, aquela, perdão uma expressão, aquela cobra que se instala em todos nós depois do almoço, especialmente nestas alturas de calor. Bom, com o regresso a este horário, a verdade é que ontem fui justamente atacado por esses sintomas logo logo após o almoço. Há solução? Bom, os neurocientistas dizem que sim. Foi publicado um estudo pelas universidades de Friburgo e Genebra que decidiram analisar o hábito da power nap. E a conclusão, atenção, é oficial, pelo menos de acordo com este estudo. Antes que perguntem, então mas porquê é que eu me lembrei disto? Porque foi justamente aquilo que fiz ontem, não é? Agora, ao que parece, não de forma exatamente correta. Vamos então por partes. Primeiro, adormecer 15 a 20 minutos durante a tarde não é necessariamente sinal de preguiça nem de falta de caráter. Não olhem assim para os vossos colegas de trabalho. A ciência, na verdade, dá-lhe um nome assim mais simpático. Chama-se reinicialização sináptica. É basicamente um controle auto-delete ao cérebro. Limpa aquele que é o ruído mental, baixa também a nossa pressão arterial e devolve o foco para a segunda metade do dia. No fundo, dá-nos assim uma espécie de energia. É como se fôssemos a reiniciar a máquina, voltamos a carregar o cérebro. Agora, há aqui um pormenor técnico que é verdadeiramente crucial e que separa, atenção, a power nap ideal do desastre, que é depois de adormecermos, voltarmos ainda piores. Toda a gente já passou por isto, acho eu, que é, vamos fazer aquela sesta porque estamos muito cansados e quando acordamos, ficamos ainda piores, com mais preguiça, com aquela moinha na cabeça. Bom, não é nada disso que queremos, ok? E o que é que difere entre o certo e o errado aqui? O fator tempo. E é aqui que muitos de nós acabamos por meter a pata na poça, inclusivamente eu, ontem mesmo. Bom, se a vossa ideia de fechar os olhos só um bocadinho costuma terminar duas horas depois, inclusivamente já com marcas do lençol assim gravadas na cara, estão a ver? Parabéns, caíram na armadilha da sesta zombie. Passados 30 ou 40 minutos, o nosso cérebro acaba por entrar sempre em sono profundo. Por isso mesmo, se o alarme toca nessa fase, a química cerebral entra assim numa espécie de curto-circuito, ok? E acordam ainda pior do que quando se deitaram. Não é isto que queremos. Então qual é o segredo? Bom, a neurociência e este estudo diz que é o coffee nap. A receita é verdadeiramente simples, embora possa parecer assim meio, complicada. Vamos por partes. Bebemos um café expresso assim, quentinho, e depois, imediatamente a seguir, deitamos-nos. Porquê? Porque o café não tem logo efeito, na verdade demora sensivelmente 20 minutos a ter algum efeito no organismo, e é precisamente esse o período ideal para a nossa microsesta. Por isso mesmo, o ideal é beber o café, dormir a sesta, fechar assim os olhos, epá, e depois acordar aí passado 15, 20 minutos. Não mais do que isso. Por isso mesmo, hoje à tarde, ali a seguir ao almoço, se virem alguém no vosso escritório, encostado à secretária, com uma chávena de café assim por perto, mas vazia, não julguem. Na verdade, já sabem o que é que se trata. Ouviram aqui nas manhãs da 3 e já estão a pôr em prática esta coffee nap. Num contexto de férias, então, o melhor mesmo é nem não julguem sequer, não incomodem, deixem estar. Nas férias vale tudo. O meu conselho é, aliás, que se puderem, se juntem. Mas não se esqueçam, porque para reiniciar convenientemente a máquina é preciso que não se estiquem muito no tempo. Se for preciso mesmo, coloquem alarme, que na verdade é isso mesmo que eu farei. Chama-se Coffee Nap e é para pôr em prática. É pelo menos esta a sugestão da neurociência. Se tiverem as vossas, já sabem, 924-125-258, 924-125-258 é o WhatsApp das manhãs da 3, se quiserem partilhar também as vossas sugestões de como passar assim uma boa sesta de verão ou uma boa sesta depois do trabalho.
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Someday, Somewhere é uma das novas canções dos Jungle. O novíssimo álbum está em destaque durante esta semana aqui na RTP Antena 3. É disco da semana, chama-se Sunshine e é mote para a passagem dos Jungle por Portugal. Concerto marcado para dia 24 de outubro na maior sala de espetáculos do país. Atuam na Mel Arena em Lisboa. 4 para as 9.

0: Child, aí estão os da Black Keys a fechar esta hora na RTP Antena 3. Muito e muito bom dia. Chegamos às 9 no continente e na Madeira, 8 horas nos Açores. As notícias que estão a marcar esta terça-feira, 18 de agosto, trazidas pelo Guilherme de Sousa. Bom dia, Guilherme.
1: Bom dia. Com os incêndios a marcar a atualidade, o fogo em Ponte Lima, que começou há 2 dias, mantém uma frente ativa. No local estão mais de 200 operacionais, mas está agora este incêndio mais controlado. O comandante Nuno Seixas Pereira, da Proteção Civil, dá conta dos trabalhos que ocorreram durante a noite e das perspectivas para o dia.
2: Foi uma noite com muito trabalho. Tivemos aqui a extinguir uma grande parte aqui do incêndio. Estamos também a consolidar tudo aquilo que foi extinto até ao momento, porém ainda temos aqui uma frente com cerca de 500 metros que estamos a trabalhar nela, tentando resolver o mais breve possível, de maneira que durante o dia não nos possa aqui surpreender e dar aqui origem a uma nova progressão do incêndio. São zonas muito de acessos muito difíceis, são também com povoamento de eucaliptal e pinhal adulto, em zonas de muito declive, portanto estamos a trabalhar basicamente para conseguir extinguir esta frente.
1: O vento preocupa os bombeiros, pode atrapalhar o combate a este incêndio ativo em Ponte de Lima, que esta manhã vai contar com o apoio dos meios aéreos. Morreu a atriz brasileira Laura Cardoso, tinha 98 anos. A notícia foi dada pelo neto através da rede social Instagram. Era considerada uma das maiores atrizes do Brasil. Participou em dezenas de telenovelas da Globo. Fez também cinema e teatro. Começou a carreira nas radionovelas na década de 40 do século passado. Laura Cardoso morreu em São Paulo de causas naturais. A partir de hoje, o Mundo da Magia vai percorrer as ruas de Lisboa. O Lisboa Mágica, Festival Internacional de Magia de Rua de Lisboa, chega hoje e com ele traz 15 artistas de vários países. São 175 espetáculos espalhados por 13 espaços na cidade de Sara Araújo de Almeida.
3: Não há palco, nem luzes, nem microfones. É a magia de rua.
4: É o artista nesta praça, naquele cruzamento de ruas pedonais ou naquele jardim junto a uma grande árvore.
3: O diretor artístico, Luís de Matos.
4: São tudo momentos de magia, são tudo impossibilidades, são tudo ilusões extraordinárias, mas o estilo é completamente diferente.
3: Este ano, o Festival Internacional de Magia de Rua de Lisboa recebe 15 artistas internacionais.
4: Este cartaz, que eu acho que é extremamente completo e profundamente diversificado, desde logo porque temos artistas que vêm de Cuba e da Coreia do Sul, da Argentina e de Inglaterra, da Itália, do Japão, do Chile, de Espanha, da Austrália e naturalmente também de Portugal.
3: Luís de Matos revela que é um evento dinâmico e surpreendente.
4: Existem centenas de pessoas que acompanham todos os anos de Lisboa Mágica, ou porque vivem em Lisboa, naturalmente, ou porque a Lisboa se deslocam exclusivamente para viver a Lisboa Mágica e que saltitam de espaço cénico em espaço cénico para colecionarem as atuações de todos estes mágicos. Por isso é um festival muito dinâmico, muito surpreendente, é contagiante ao nível do sorriso, do assombro e do aplauso.
3: A magia vai andar por Lisboa, desde o Jardim Campo de Moreiras, o Jardim da Estrela, ao Largo do Carmo, à Praça do Município ou à Praça Luís de Camões. São 13 locais na capital. O festival é gratuito e para todas as idades.
1: Começa hoje e termina dia 23. São 175 espetáculos de magia por toda a capital, André.
0: Muito bem. Guilherme de Sousa, a informação na 3, de regresso às 10 da manhã. Até lá sempre em noticias.rtp.pt. Bom verão, boas férias. 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André Santos, na RTP Antena 3. Ora, nem mais por estes dias, até às 10 da manhã convosco, a fazerem-me acordar mais cedo, para ficar por aqui entre as 7 e as 10. Manhãs da 3 no ar, a abrir com música nacional, T-Rex. O título desta canção leva-nos para uma coreografia que eu nunca soube fazer. Chama-se Macarena.

0: chama-se Macarena. T-Rex na RTP Antena 3, manhãs a 3 no ar, mais uma hora, 9 horas, 7 minutos, sejam bem-vindos. Vamos lá olhar para o trânsito nesta altura com problemas na Grande Lisboa, eixo norte-sul, sentido Camarada Campolide. O acidente antes da saída para Sete Rios, na via direita, trânsito com demora a partir de Telheiras. Nacional 10 com trânsito condicionado nos dois sentidos, nas Taipadas, em Canha, no Montijo, devido à queda de uma árvore. Depois, na A5 para Lisboa, filas de Monsanto para as Amoreiras, e IC19 para Lisboa, filas entre Queluz e Amadora, ponto 25 de Abril para Lisboa, com paragens na subida do Pragal. No Grande Porto, VCI sentido Arrábida Freixo, com paragens na Boa Vista. A3 para o Porto, com filas da circunvalação até à VCI. A28 para o Porto, filas da Ponte de Leça até à rotunda AEP. Na A4, no sentido Porto-Bragança, muita atenção, está um reboque de caminhão parado antes de Macedo Cavaleiros, ao quilómetro 166, e a via direita está cortada. 800-210101 é o número do Serviço Nacional de Trânsito da RTP.
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0: Agora os Disclosure, The Sun Comes Up Tremendous, é uma belíssima canção para este verão. Bom dia.

0: Foi um dos pontos altos da edição deste ano do Vodafone Paredes de Coura, o concerto da irlandesa C-Matt, Take a Sexy Picture of Me. É uma das canções que faz parte do álbum que editou o ano passado. Vodafone Paredes de Coura, que voltou a contar com o carimbo da RTP Antena 3, podem recuperar os melhores momentos, e são muitos, com fotografias, vídeos, entrevistas, reportagens, tudo o que aconteceu no Coraíso, para recuperarem também a qualquer altura no Instagram da 3, nas nossas redes sociais e no nosso site.
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0: 9h20, bom verão. Apontem já na vossa agenda, dia 18 de setembro vai chegar aquele que é o novo álbum do Benjamin, As Crónicas do Monte Zeus. Há de resto já concertos apontados para a apresentação desse mesmo disco com o carimbo da 3. O Benjamin vai passar por sítios como Barreiro, Coimbra, Lisboa, Porto, Leiria e Friamundo. É uma digressão por clubes com o carimbo da 3. Esta chama-se Os Dias do Nada. Bom dia.
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Vince Staples, White Flag na 3, lá atrás o Turnstile com I Care nesta terça-feira quente de verão. É um dia, uma vez mais, com alerta laranja para o norte do país devido às altas temperaturas. Muito calor nesta terça-feira de agosto. Ainda assim, fiquem com a nota de que pode chuviscar no interior norte e centro. Quanto aos Açores, mais nuvens na Madeira, também céu forrado e a possibilidade de aguaceiros. Máximas hoje entre os 26 e os 40 graus. Agora começamos pelo ponto mais quente no mapa, a Braga, com 40, Vila Real e Viseu 39, Évora, Castelo Branco e Bragança 38, Coimbra e Beja 37, Porto Alegre, Santarém 36, Leiria a chegar aos 35, Guarda aos 34, em Lisboa e em Viana do Castelo 32 graus de máxima, Porto 31, Setúbal 30, Faro e Funchal com 29, Sagres e Ponta Delgada com 28, Aveiro a chegar aos 27, Sines máxima para hoje de 26 graus de temperatura máxima. Aperture, canção que inaugurou um novo capítulo na carreira do Harry Styles e que abriu os horizontes para aquele novíssimo disco que está a ser apresentado por estes dias nos Estados Unidos. Harry Styles agora na 3, bom dia. 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

0: Dreamer, Mother Floaters na RTP Antena 3, lá atrás o Harry Styles com Aperture, 22 minutos para as 10 da manhã. Já aqui temos falado ao longo dos últimos dias do Vodafone Paredes de Coura. Ora, ontem, nas tardes da 3, o Logo Se Vê, no fundo, fez uma espécie de balanço e contas da edição de 2026 do festival. No Logo Se Vê, a Catarina, a Teresa, o Tiago e a Marta estiveram todos em Paredes de Coura. Estiveram justamente a recordar os melhores momentos que por lá aconteceram, sendo que, em especial, ficou-nos a história de uma mãe e de um filho.
1: É num festival que já é normalmente mágico, e é mágico por vários motivos, incluindo histórias como a de uma mãe que eu encontrei pelo festival, eu acho que foi na sexta-feira, uma mãe que me disse que tinha acabado de acordar, eram para aí 5 da tarde, exatamente. E eu perguntei, como assim? E ela disse-me que tinha ido à tenda dos filhos dormir uma sesta.
2: Eu vim com eles, mas na minha idade, querida, já mereço um descanso.
3: Mãe, todos nós merecemos, é verdade.
2: Portável.
3: Parabéns.
2: De forma que saio daqui ao fim dos concertos à noite, vou para a minha caminha, que fica a cerca de 10 km, e depois volto.
3: Excelente.
2: E durante a tarde aproveito para estar com eles.
3: Pronto, é assim.
1: Onde é que estão os filhos? Estão aqui? Ou...
2: Os meus filhos e os amigos dos meus filhos.
1: Ok, mas eles não querem falar. Eu sou mais triste que a mãe. Ninguém quer falar. Esta mãe é mesmo fixe.
2: Mas pode perguntar.
1: Vamos, vamos, vamos. Eu gosto de poder de mãe é este.
4: Eles querem esta mãe.
5: Sim, sim, sim. Sim.
1: Vamos, vamos, vamos, vamos lá ter.
5: Claro.
1: E que tal é esta ideia de ter uma mãe que vem dormir uma cesta à nossa tenda?
6: Não me importa nada.
1: Muito bem.
6: A minha mãe é muito fixe.
0: A minha mãe é muito fixe, é uma ótima frase. Ontem no Logo Se Vê, que recuperou também o momento em que a nossa Catarina Palma chamou para os microfones da 3 um pequeno, convenhamos, um pequeno fruto do Festival Vodafone Paredes de Coura, uma história que envolve justamente os pais dessas duas crianças que se conheceram no festival e que, no fundo, o tornaram casa também para os próprios filhos. É, de resto, um momento que também encontram nas nossas redes sociais. E que foi tema ontem no Logo Se Vê com o Tiago, a Teresa e a Catarina. Eles estão de regresso hoje, depois das 4, aqui à 3. Bom dia!
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10: E agora o trânsito. No norte do país, atenção na A3, devido a um incêndio, circulem com precaução em Ponte de Lima. Atenção também na zona do Grande Porto, devido também a incêndio, circulação condicionada na Nacional 319, entre Santo Tirso e Monte Córdoba. Também no Grande Porto, VCI, sentido Rábida Freixo, há paragens na Boa Vista, mas, no sentido inverso, há um acidente junto ao nó da A3, filas a partir do mercado abastecedor. Na A3 para o Porto, também filas da circunvalação até à VCI, A28 para o Porto, com filas da Ponte Lessa até à rotunda AEP. Na Grande Lisboa, no eixo norte-sul, sentido Camarate Campolide, está em fase de resolução o acidente antes da saída para Sete Rios. Os carros foram, entretanto, desviados para a Verma. O trânsito ainda com paragens à passagem pelo local. Na segunda circular, Benfica Aeroporto, filas entre o Campo Grande e as Calvanas. A5 para Lisboa, de Monsanto para as Amoreiras e também na Ponte 25 de Abril para Lisboa, com paragens na subida do Pragal. Para mais informações, já sabem, número gratuito 800-21-0101 é o número do Serviço Nacional de Trânsito da RTP.
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Damn Flying Monkeys, a banda de Sintra, na RTP Antena 3. Muito, muito bom dia, manhãs a 3. Manhãs de verão, agosto, 9 minutos para as 10. Aproveitem as vossas férias da melhor maneira. Esta que foi uma semana de troca, aliás, isso notou-se bem durante o fim de semana, com muito trânsito, com uma catrefada de pessoas a regressar das férias e outros tantos a começarem. Em todo o caso, obrigado por levarem a RTP Antena 3 convosco. Bom verão, aproveitem-nos. Já a seguir é a Valentina Jesus, quem fica convosco na emissão da 3. Eu, André Santos, estou de regresso amanhã a partir das 7 da manhã. Para o final, deixo-vos os Glock and Wise, que têm concertos de apresentação do novo disco, 10 de outubro em Braga, 16 de dezembro em Lisboa.

0: está o novo álbum de Jack White, Frozen Charlotte. É lá que sai este Dollar Bill. Música nova no fecho desta hora, nas manhãs a 3. Muito e muito bom dia. 10 da manhã agora no continente e na Madeira, 9 nos Açores. Notícias na 3, a edição é do Guilherme de Sousa. Bom dia, Guilherme.
1: Bom dia. Ao fim de dois dias está dominado o incêndio em boticas, ainda assim quase 140 operacionais

0: localidade dos espanhóis.
1: Tendo em conta as previsões meteorológicas, qual é o cenário expectável para o dia de hoje?
0: O dia de hoje será seguramente um dia muito difícil nesse incêndio, como outros que eventualmente possam ocorrer. De facto, será um dia com um quadro meteorológico muito desfavorável. Será um dia, como digo, de muito trabalho, de muita atenção neste incêndio.
2: Neste momento há quase 1.300 operacionais mobilizados em 6 incêndios ativos a esta hora em Portugal continental. E a partir de hoje o mundo da magia vai percorrer as ruas de Lisboa. O Lisboa Mágica, o Festival Internacional de Magia, chega hoje e com ele traz 15 artistas de vários países. São 175 espetáculos espalhados por 13 espaços na cidade. Sara Araújo de Almeida.
3: Não há palco, nem luzes, nem microfones. É a magia de rua.
4: É o artista nesta praça, naquele cruzamento de ruas pedonais ou naquele jardim junto a uma grande árvore.
3: O diretor artístico, Luís de Matos.
4: São tudo momentos de magia, são tudo impossibilidades, são tudo ilusões extraordinárias, mas o estilo é completamente diferente.
3: Este ano, o Festival Internacional de Magia de Rua de Lisboa recebe 15 artistas internacionais.
4: Este cartaz, que eu acho que é extremamente completo e profundamente diversificado, desde logo porque temos artistas que vêm de Cuba e da Coreia do Sul, da Argentina e de Inglaterra, da Itália, do Japão, do Chile, de Espanha, da Austrália e naturalmente também de Portugal.
3: Luís de Matos revela que é um evento dinâmico e surpreendente.
4: Existem centenas de pessoas que acompanham todos os anos de Lisboa Mágica, ou porque vivem em Lisboa, naturalmente, ou porque a Lisboa se deslocam exclusivamente para viver a Lisboa Mágica e que saltitam de espaço cénico em espaço cénico para colecionarem as atuações de todos estes mágicos. Por isso é um festival muito dinâmico, muito surpreendente, é contagiante ao nível do sorriso, do assombro e do aplauso.
3: A magia vai andar por Lisboa, desde o Jardim Campo de Moreiras, o Jardim da Estrela, ao Largo do Carmo, à Praça do Município ou à Praça Luís de Camões. São 13 locais na capital. O festival é gratuito e para todas as idades.
2: Começa hoje e termina no dia 23. São 175 espetáculos de magia por toda a capital. Morreu a atriz brasileira Laura Cardoso. A notícia foi dada pelo Neto através do Instagram. Era considerada uma das maiores atrizes brasileiras. Participou em dezenas de telenovelas, fez também cinema e teatro. Começou a carreira nas radionovelas na década de 40 do século passado. Laura Cardoso morreu em casa, tinha 98 anos, morreu de causas naturais.
5: A informação com o jornalista Guilherme de Sousa, sempre atualizada em noticias.rtp.pt.
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5: Estão muitíssimo bem ligados nesta manhã de terça-feira, 10:04 no continente e na Madeira. Bom dia, Madeira, 9:04 nos Açores.
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5: Sou eu quem fica por cá até à 1 da tarde.

Bulgária, onde andas? Eu espero sinceramente que estejam a caminho de uma praia gostosa nesta manhã de terça-feira. Agora, The Avalanches com Jamie XX e este Every Single Weekend é um dos avanços de No Bad Memories. Chega a 26 de outubro. Ainda Noise Are Views by Tomato.

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0: Este é um daqueles que eu sei que não vão mesmo querer perder.
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0: Agora, Chaka Khan com...

Femi Colioso e o resultado é este incrível It Never Ends. Para trás ainda K7 Pirata com o seu Abismo. The Chick é a próxima por cá. 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Ainda João Maia Ferreira aí.

0: Sports Team com este bang, bang, bang. Tenho a certeza que vai ser um momento mágico, aquele que se vai viver na floresta, também ela mágica, de Baltar Paredes, em mais uma edição do Indie Music Fest. Porquê? Porque os Sports Team vão também lá estar. Paus, capital da Bulgária, Fam Falafel, são mais de 40 concertos e a RTP Antena 3 vai também lá estar de 3 a 5 de setembro.
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0: Arranca já esta sexta-feira a Feira do Livro do Porto e eu posso dizer, estou já em contagem decrescente.
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0: É sempre assim um momento muito feliz no meu ano. Agora

São incríveis os Vampire Weekend com este Ice Cream Piano na reta final de mais uma hora pela RTP Antena 3 e de Nova York para a Ilha de São Miguel nos Açores para ouvir quem espama trincana com a sua Karina.

0: 3, está na hora do domínio público. Onze e um no continente e na Madeira, 10 e um nos Açores.
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0: Com a incrível Teresa Vieira. Bom dia, Teresa, que novidades

0: verão de forma suave.
1: É este assim o cartaz do Suave Fest, este ano, um festival que apresenta uma edição alargada, a abertura no dia 3 de setembro, acontece no Pátio da Misericórdia, a programação dos dias 4 e 5, como habitualmente no Largo da Misericórdia. Anunciado então o cartaz do Suave Fest em Guimarães, dias 3, 4 e 5 de setembro, 11ª edição, com apoio RTP, Antena 3. E vamos seguir para o cinema. Foi agora anunciado o programa completo do Motel X, festival que celebra 20 anos, de 3 a 13 de setembro, no Cinema São Jorge e na Cinemateca Portuguesa, em Lisboa. João Monteiro, co-diretor do festival, dá-nos algumas das novidades anunciadas.
2: Ora, na abertura deste 20ª edição do Motel X, vamos ter a comédia Drag, produzida por Danny DeVito, interpretado pela filha Lucy DeVito. E o encerramento é Fall 2 Dead Point, sequela do filme Fall, que é um filme, obviamente, aconselhável a pessoas com vertigens. De convidados especiais, já anunciámos Jorg Butgereit, autor de Necromantic, Sérgio Martino, o rei do ácido giallo, e agora também Julie Corman, a companheira de Roger Corman, que virá a Portugal para participar na homenagem do seu centenário. Juntamente a destaques do serviço de quarto, temos o novo filme dos autores de Train to Busan, Colony, Roma Elástica, o novo de Bertrand Mandicot, e Hope, de Na Hong Jing, 10 anos depois de The Wailing. Foi um filme que marcou esta última edição de Cannes. Relativamente à competição Méliès Miolonga europeia, temos obviamente o destaque para a estreia nacional de Body Hackers, do filme de Carlos Conceição, desta vez um body horror, e End of It, um filme espanhol com a presença de Gael García Bernal e Noemí Rapaz nos principais papéis. Finalmente, as sessões especiais. Gostava de anunciar a primeira sessão especial Antena 3, com o filme The Hunger, o primeiro filme de Tony Scott, no qual David Bowie, Susan Sarandon e Catherine Deneuve encenam um triângulo amoroso vampiresco.
1: É verdade, uma das sessões especiais este ano é em colaboração com o RTP Antena 3, mas é só uma das muitas novidades agora anunciadas pelo Motel X, edição redonda número 20. Acontece de 3 a 13 de setembro em Lisboa. Programação completa agora anunciada. O Festival de Cinema conta com o apoio RTP Antena 3. E vamos fechar com novidades do Fontaine D.C. Para quem está atento aos domínios públicos, ontem tínhamos dado nota de que novo disco estava a caminho. Pois bem, agora temos a data de lançamento e um novo single para partilhar.

0: Marianne, o novo single dos Fontaine DC, single de avanço de Dopamine Chamber, o quinto disco da banda que sai a 16 de outubro. Um trabalho produzido por James Ford e que foi escrito em termos de letras em Veneza, Viena e Sicília, locais onde o vocalista foi à procura de inspiração. Sobre o disco, e comparando com o seu último de 2024, Romance, dizem que Romance era talvez 60% humano e 40% corrompido pela automatização e por uma perda de sentimentos, e que este parece estar 60% corrompido, a máscara está a dominar um pouco mais o rosto, e que sentem que seria mais impactante deixar de lado a esperança e refletir a fidelidade com honestidade. Este precisava de parecer mais um aviso catastrófico. Portanto, é uma ótima descrição para nos pôr já preparados para este Dopamine Chamber, o novo trabalho dos Fontaine DC.
1: Uma coisa é certa, já me arrepiou aqui em estúdio, e também quero ir para a Itália procurar
0: inspiração,
1: não sei, o lado humano.
0: É?
1: Exatamente, precisamente. Teresa Vieira de regresso às 2 da tarde. Até já.
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1: Edição da Teresa Vieira, de regresso às 2 da tarde, são 11:06, 10:06 nos Açores. Mais uma hora comigo, Valentina Jesus, continuo por cá até 1 da tarde, com Gurjão e Não Me Prendas Ainda, Maya Blandy, I Don't Need.
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0: Can't Sit It, para trás ainda a sessão nacional de Beatriz Pessoa com Prazer, Prazer. Daqui a pouco chega o disco da semana.
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0: Agora vamos até ao disco da semana, Sunshine dos Jungle, um álbum que mistura soul, disco, hip-hop, música eletrónica, adota assim um som mais acolhedor, aberto, como dizia, é soul em forma de música. Sunshine dos Jungle é disco da semana pela RTP Antena 3, dentro está esta Natural.
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0: Avanços do álbum Sunshine, novíssimo trabalho dos Jungle, disco da semana pela RTP Antena 3.
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0: Agora a Better com Biggie, ainda Prof Jam e Ryan.

Estendo com Fora de Horas, um dos avanços de Em Sonhos é Sabido Não Se Morre. Por falar em Fora de Horas e insónias, como é que vocês conseguem dormir com este calor? Eu estou com sérias dificuldades e, portanto, aceito dicas. Por favor, dei por mim na noite passada com uma tigela de gelo e uma ventoinha. Conseguem imaginar a cena? Aconteceu. Cada qual safa-se como pode.

0: Phoebe Bridgers com esta Kyoto, um dos avanços de Punisher, o álbum de 2020.
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0: Agora temos a Fricção Científica com Isilda Sanches, que nos vem aqui explicar o conceito de Star Washing.
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11: Star Washing, limpeza estelar, é tradução livre. É a expressão usada para designar a prática de promover a exploração espacial, escondendo os seus riscos. Já conhecíamos o greenwashing, quando se promovem como ecológicos produtos que de facto não são sustentáveis. O Star Washing é semelhante, mas aplicado ao espaço. A economia espacial vale milhões de dólares, bilhões, segundo as projeções para os próximos 10 anos. Há muitas companhias, como a Starlink e a Blue Origin, com grandes investimentos no setor, que estão empenhadas no seu crescimento. A promoção destas empresas apresenta os projetos como fundamentais para a humanidade, mas, como chama a atenção um artigo recente publicado no The Conversation, não menciona os aspectos negativos. Mas a ciência tem identificado os problemas, mesmo que eles não sejam incluídos na narrativa. Um estudo de 2026, publicado na Earth's Future, analisou o impacto na atmosfera de diferentes propulsantes usados nos lançamentos de foguetes e satélites e concluiu que os combustíveis sólidos provocam a maior destruição da camada de ozono e o querosene, o maior aquecimento. Outro estudo, do University College de Londres, também publicado no Earth's Future, calculou que até 2030 as megaconstelações de satélites representarão mais de 40% do impacto climático do setor espacial. Porquê? Porque os satélites que reentram na atmosfera libertam químicos e aceleram a destruição da camada de ozono. É um novo patamar no já de si grave problema do lixo espacial. Atualmente, em média, cai uma tonelada de lixo espacial por semana na Terra. Estima-se que existam cerca de 130 milhões de fragmentos de lixo espacial na órbita do nosso planeta.
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0: Assustador.
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0: Segue a música na RTP Antena 3, agora com Peculiar e Azeitona, ainda Ana Luca e Anu e Miles Kane.

0: Office Cruel, para trás ainda Ana Lua Caiano, Uma Vida a Menos, até a hora certa, até ao meio-dia, ainda para ouvir Tayob Jay e Bateu Matou. 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
0: Deixem-se ficar uma excelente terça-feira.

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A última comigo, Valentina Jesus, pelo menos para esta terça-feira, os Wolf Alice. São os primeiros por cá, trazem Just You Girls. Valentina Jesus, na

0: icónico, único James Blake com este Make Something Up. É um dos avanços de Trying Times e o álbum está a qualquer coisa de extraordinário. Eu sei, sou suspeita porque sou muito fã de James Blake e posso ou não ter assim um enorme crush.
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0: Vou ouvir agora os Arcade Fire com The Lightning 1 and 2. São avanços para o álbum We de 2022. Ainda Milton Gully e Catriel e Paco Amoroso.

0: Paco Amoroso com El Dia del Amigo. Eles passam por Lisboa já no próximo dia 13 de setembro. Eu acho que amigo mesmo é aquele que nos leva ao concerto. Certo, Tiana?
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0: Absolutamente imperdível este concerto de Yolanda. Se fosse a vocês, ia já procurar entradas.
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0: Porque eu sei que vai valer muito a pena. Sou suspeita, novamente, porque gosto muito, muito, muito de Yolanda. Mas é um daqueles concertos que não vão mesmo querer perder. Agora os Houseplants.

Mesmo esta para dançar ao som de The 80s, de David Fonseca, já com 23 anos. Esta música, David Fonseca, que anda por aí com músicas novas, como Amor Sem Pressa, é a mais recente, e um videoclipe bem, bem criativo. De volta a 2026, mas na Austrália, agora com Genesis Owusu, neste Human Again, juntamente com Kay, ainda Ganso, e Cage the Elephant.

0: Maravilhoso regresso de Cage the Elephant com esta Bitches in Tennessee. Daqui a pouco os Kneecap.
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0: Chega a música na RTP Antena 3, agora com os Kneecap.
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0: Chegam acompanhados de Kate Tempest neste Irish Goodbye, ainda Alex Alva.

Nicole Saboné com esta Lubna na reta final de mais uma hora pela RTP Antena 3. Até a hora certa há Nicky Moss e The Dare. Depois da uma da tarde chega o Nuno Calado para vos fazer companhia até às 4. 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Eu sou a Valentina Jesus, estou de regresso amanhã às 10. Até lá.

0: RTP Antena 3, boa tarde, é uma hora, meio-dia nos Açores.
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Abertura desta hora na RTP Antena 3, Este País Não É Para Mães, A Garota Não. Junto também Jessie Ware com Super Bloom e ainda Nanny com Carla Prata. Dá-me o toque. Bem-vindos.

Is Not My Baby, há mês, Siena Shapiro na RTP Antena 3. Mais atrás tivemos Nanny, Caixas, Catch and Play, que é através de Red Blossom. E daqui a pouco temos o Portugalex, que embora de férias, continuamos a recuperar os melhores momentos. Na edição de hoje, como se vai sobreviver à mudança de hora, também falamos de Barbie Janada. Para já, Afonso Cabral. Dança comigo na ilusão.

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7: 20 minutos depois da hora, vamos ao Portugalex. 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
9: Depois da Barbie cintilante e da Barbie Ozempic com a cara chupada, eis que surge a Barbie carocha. Uma norte-americana descobriu fentanil, um opioide na embalagem de uma destas bonecas que comprou para as filhas.
10: E o nosso especialista em louro prensado e kombucha, o Xanguito, acha bem.
11: Claro que sim, mano. Se querem ser inclusivos, não podem deixar de fora ninguém, não é? Também deviam lançar a Barbie do Festival Boom, que vinha com um kit de compostagem e um colar de chakras. A Barbie malabarista de semáforo, que vinha com os malabares. E a Barbie agarrada à raspadinha, com os dedos todos em ferida, todos... Era bacana, não era? Fiquem bem.
10: A hora vai voltar a mudar na madrugada de domingo. Antes ninguém ligava nenhuma, mas de algum tempo para cá começaram a aparecer médicos a dar dicas para minimizar o impacto deste acontecimento na saúde.
9: Impacto de uma hora? Então e se a pessoa viajar para a Austrália, onde são mais 11 horas? Morre? No fórum de hoje perguntamos aos nossos ouvintes como vão tentar sobreviver a esta dura prova.
10: E a primeira ouvinte a ligar chama-se Tamara Marisa e é massagista tailandesa no Spa Relax Lounge VIP do Cacém. Muito bom dia.
12: Olá a todos. Aproveito este fórum para anunciar que nós aqui no Spa Relax Lounge VIP estamos a vender kits de sobrevivência à mudança da hora. Os kits incluem sumo detox com algas dos Andes, uma pala para pôr nos olhos em seda diamond e uma pen com discursos do ministro Leitão Amaro para ajudar a adormecer. E claro, um voucher de desconto numa massagem tailandesa. Olhem para a luz. Olhem só para a luz.
10: Sou muito bem, se calhar vou aproveitar. E onde aprendeu a fazer massagens tailandesas?
12: Foi o meu cunhado, foi à Tailândia e trouxe-me um magnet para o frigorífico.
10: Ah, muito obrigado. Temos agora em linha o Presidente da República, António José Seguro. Muito bom dia.
13: Ora viva, eu devo dizer que não acho nada bem esta coisa de adiantar os relógios. Querem chegar mais depressa onde? Amanhã? Qual é a pressa? Qual é a pressa?
10: É uma questão pertinente. Muito obrigado. Temos ainda tempo para mais uma chamada, desta vez do alegado ouvinte José Sócrates. Muito bom dia.
14: Bonjour, pá. Toda a gente já percebeu que isto é apenas mais um estratagema para me prejudicar. Qualquer advogado que eu venha a ter até domingo terá menos uma hora para consultar o meu processo. Não se faz, pá.
10: Mas, por outro lado, ficam mais perto da prescrição dos seus alegados crimes.
14: Mas quais crimes, pá? Eu não cometi crimes nenhums, nem alegados, nem não alegados. Que passada, pá.
10: Ok, muito obrigado pela sua participação, com a qual encerramos mais um fórum. Para a próxima, vamos perguntar se acha que devíamos acabar com o menos uma hora nos Açores para não termos de estar sempre à espera que os açorianos acabem de votar antes de sabermos os resultados das eleições.
15: Portugalex, com António Machado e Manuel Marques, testes de Patrícia Castanheira, sonoplastia de Tomás Anaori, em caso de dúvida ou persistência dos sintomas, consulte o seu médico ou farmacêutico.
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Depois do Portugalex de António Machado e Manuel Marques, Sabrina Carpenter com Express e também o tripé de Castilho, seguimos na RTP Antena 3 com Find You para MXGPU.

0: 40 minutos depois da hora na RTP Antena 3, Filipe Sambado, mais atrás de Bug in the Cake, de Violet Grohl, e daqui a pouco temos Kendrick Lamar.
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Mais atrás ficámos com King Kunta de Kendrick Lamar e agora seguimos na RTP Antena 3 com Tudo no Menu, Comet.

0: As últimas desta hora na RTP Antena 3, Love Bombs de Block Party, Euclides com T-1 e também Charme de Lineker. Depois temos o Domínio Público com a Teresa Vieira. Ora, acabei por lançar o sinal horário um pouco mais cedo.
1: Daí
0: faltarem 3 minutinhos para as 2 da tarde e para 3 minutinhos para a 1 da tarde, mas vamos ao domínio público com a Teresa Vieira, de qualquer maneira, mais cedo. Domínio. Boa tarde, Teresa.
1: Boa tarde. Estamos aqui para isto. Sempre, sempre prontos para dar todas as notícias que todos querem ouvir. Vamos começar, na verdade, até pelo universo dos festivais. Hoje temos o primeiro dia do Vilar de Mouros, festival que segue até sábado, com várias propostas por estes dias.

0: As Lambrini Girls fazem parte do cartaz desta primeira noite de Vilar de Mouros, de uma edição que conta até sábado com nomes como Young Blood, Cabaret Voltaire, KZBN, Kaiser Chiefs, entre muitos, muitos outros. São 5 dias de Vilar de Mouros e o festival arranca hoje. E vamos seguir com novidades do universo do cinema. A Disney organizou mais uma vez o D23, um evento para fãs de todo o mundo, e foram anunciados vários projetos do estúdio. Confirmado o lançamento de Frozen 3 no próximo ano, em 2027, temos o terceiro filme apontado para o final do ano. Foi anunciado também Bluey, o filme, um filme que pega neste novo, vamos chamar-lhe de clássico de crianças, e o transporta para o cinema. Chega a 6 de agosto de 2027 aos cinemas. Para 2028, vamos ter um live action de Lilo e Stitch, número 2, e outro live action, 31 de março de 2028, chega entrelaçados com Rapunzel e Flynn, entre muitas outras novidades Disney e Pixar. Para além destes registros, foram também dados avanços da Marvel. Foi revelado o elenco do novo filme em imagem real dos X-Men, filme que tem lançamento agendado para 5 de maio de 2028. Ghost Rider, realizado por Shawn Levy e protagonizado por Ryan Gosling, sai a 28 de julho de 2028. Black Panther 3 sai a 15 de dezembro de 2028. São alguns dos muitos trabalhos anunciados na D23 e alguns dos filmes que vamos poder ver nos cinemas nos próximos 3, 4 anos. E vamos fechar com mais cinema. Planos para esta semana. Estamos a partir de dia 21, sexta-feira, em Vila Nova de Cerveira, a segunda edição de Biograph.
1: O Biograph, Festival Internacional de Cinema e Arte e Movimento, retorna ao Palco das Artes de Vila Nova de Cerveira entre 21 e 29 de agosto, com cinema de cerca de 40 países e uma programação que cruza arquitetura, cinema e arte. Com 2001, Odisseia no Espaço, The Shining e Laranja Mecânica, três filmes de Stanley Kubrick com uma introdução do ator Malcolm McDowell, a passar por um ciclo dedicado à filmografia de Pedro Costa, Crash de David Cronenberg, Playtime e Cinema Paraíso, o festival junta grandes mestres a dezenas de novos realizadores internacionais numa semana de cinema, estreias e atividades. O programa é maioritariamente de entrada livre, com sessões ao longo de todo o dia. Consulte o programa completo em biograffestival.com. Bilhetes já à venda na Ticketline para o programa especial. De 21 a 29 de agosto, no Palco das Artes, em Vila Nova de Cerveira.
0: São alguns dos muitos filmes presentes na programação da segunda edição do Biograph, Festival Internacional de Cinema e Arte e Movimento. Começa então dia 21 de agosto e segue até dia 29.
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abertura desta hora na RTP Antena 3 com Eight the Moon para Tunde Adimpe, ele que é a voz do Stevie on the Radio. Seguimos já com Picas, Quem Eu Quero Agora, e depois Superpowers para os Kasabian.

0: Depois de Superpowers dos Kasabian na RTP Antena 3 e o de Richie Campbell, daqui a pouco temos Beyoncé e mais à frente ainda os Strokes.
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19 minutos depois da hora, Morning Dew de Beyoncé. Seguimos com Almost Monday na RTP Antena 3 via Delicate. Logo depois, Capicua e Making a Teenage.

Lonely in the Future, uma das canções novas dos Strokes, agora produzidos por Mr. Rick Rubin. Antes disso, Making Teenage Anna Proud, Capicua. Próximas propostas nesta sequência: Feel Good Inc. para os Gorillaz e FKA Twigs com Little Yachts on Your Mind.

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Pequena rachada de Ana Cláudia na RTP Antena 3. Seguimos com Jackie para os The Dare. Logo depois de Nova York, a banda de Paul Banks, os Interpol com Sea Out Loud.

God Protect Me From My Enemies, Sultan na RDP Antena 3. Mais atrás ficámos com Demon de Extra Zen, também Makiba de Jane, e depois, para fechar a hora, temos Behind the Line do Algarvio, Vitor Bacalhau.

Primeiras desta hora na RTP Antena 3, Frozen the Shine, Tiago Vilhena, Barry Can't Wait, aliás, Barry Can't Swim e também Jasmine com Caracol. Seguimos agora com os Alabama Shakes, I Feel Hope Coming, e logo depois, 4 de Fevereiro, de Slow J com Prodígio.

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25 minutos depois da hora, I Like It Hot de Honey Dijon. Na RTP Antena 3 temos também The Weeknd com Gasoline. Logo depois recebemos Tipo com o Homem das Notícias.

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0: Chama-se After All, pertence a Carly Rae Jepsen. Mais atrás ficámos com Medicine de Khalid. Daqui a pouco temos Mirror People com I Feel For You.
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A caminho do final desta hora temos Thundercat com This Thing We Called Love, também Passo a Passo de Carlão, Momo com Marcos Val e Morena, e para terminar Chain dos The XX. Depois, logo se vê.

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0: São agora 4 horas menos 1 hora nos Açores. Esta é a RTP Antena 3 e está na hora de irmos às notícias com Inês Martins. Olá, Inês.
1: Olá, boa tarde. Um bombeiro ficou com ferimentos ligeiros no incêndio de Arouca, no distrito de Aveiro. Este fogo tem 3 frentes ativas e conta com quase 400 bombeiros no terreno e 5 meios aéreos. Também em Santo Tirso, no Porto, há um incêndio perto de casas, mas que ainda não causou danos e que mobiliza nesta altura mais de 200 bombeiros. Em Torre de Moncorvo, no distrito de Bragança, mais de 450 operacionais estão a combater um fogo que ontem se estendeu a Carraseda de Anciães. O sistema de segurança social tem um déficit de 1,94 mil milhões de euros. É a conclusão do estudo encomendado pelo Governo para estudar a reforma da segurança social apresentado hoje. Teresa Borges. O grupo de trabalho liderado por Jorge Bravo foi constituído em janeiro do ano passado com o objetivo de definir estratégias sustentáveis e medidas concretas para o sistema de segurança social. Donald Trump diz que não há conversas em curso com o Irão, nem está prevista uma nova reunião. A garantia foi deixada pelo presidente americano na rede social Truth Social, onde disse também que se mantém o bloqueio naval no Estreito de Hormuz e em todos os portos iranianos.
0: Obrigada, Inês Martins, e até daqui a uma hora. Até já. Vamos lá a isto. Ai, boa terça-feira. Olá, Catarina Palma.
2: Ai, mais um dia, mais uma terça-feira em que está toda a gente de férias. A cidade parece completamente deserta.
0: É verdade, mas também há muita gente a trabalhar e assim calmamente.
2: Sim,
0: não,
2: não há pressa,
0: sem muita coisa.
2: Eu moro num sítio onde há muitos carros, portanto há uma dificuldade acrescida para estacionar. Uhum. E eu adoro tanto viver na minha casa em agosto.
0: E diz-me uma coisa, tu achas que isto já é o fim do verão?
2: Isto é o domingo do verão.
0: O domingo do verão, então achas que é um end of summer, já?
2: Eu acho que esta é uma bela música para celebrarmos o domingo do verão, mas eu não gosto de falar do fim.
0: Ok, então não falemos do fim, até porque este programa está agora no início. Estamos por aqui até às 7, logo se vê agora com Tame Impala, End of Summer.

0: Não há queixas porque é Rita Vian, música mais nova na RTP Antena 3, atrás, End of Summer. Os Taming Pushy, como é que é? Estamos bem?
1: Querem ficar felizes por mim, finalmente?
0: Somos sempre felizes contigo e por ti.
1: Hoje vou ver a Odisseia.
2: Yeah!
1: Que salva de palmas. Passou um mês.
0: Fiz. Foi alguma esperança no tempo e no calendário da Teresa Oliveira. Quase que estava à espera que o filme passasse na RTP Memória.
1: Sim.
0: Foi por pouco. Foi por pouco que não chegou a RTP Memória.
1: E quais é que são? Não vou ver a IMAX, porque está tudo cheio e eu pensei, pá, também estamos em agosto, eu não estou para.
3: E está tudo ok, também não existem assim tantas salas de IMAX para toda a.
0: Não vais à IMAX, vais em Ai Caraças. Sim, que é um formato fixe.
1: Quais é que são as suas expectativas? Eu tenho que estudar alguma coisa primeiro?
3: Não.
1: Eu tenho que... Nada?
3: Nada.
1: Não tenho que saber nada?
3: Não.
1: Porquê que tu precisas?
3: É só ir?

0: É só ir ao cinema?
1: Sim, claro, é só ir.
0: A única coisa que tens de saber é que... Tem que abrir 50 separadores no meu telemóvel?
1: Não, a única coisa que tens de saber é que Ulisses é em português, Odysseus é em inglês.
0: Diz lá, Odysseus.
1: Odysseus. Odysseus. E de facto, uma coisa que eu nunca me tinha percebido até ver o filme, Odisseia vem do nome...
0: Odysseus.
1: Odisseu.
0: Odisseu.
1: Que em português não faz sentido, devia ser a Odisseia.
0: A Ulisseia.
1: Mas como não é...
2: Se o nome da própria cidade de Lisboa... Olíssipo.
1: Exatamente.
2: Não vem de própria referência Ulisses. Do Ulisses.
1: Mas Ulisses é só para nós.
2: Pois.
1: Odisseu para os outros todos.
3: A nossa língua é velhinha. Muito portanto, velhinha. Tem muitas coisas só dela. Sim, 900 anos de língua portuguesa.
2: Portanto, olha, não tens que saber nada. Ainda esta semana havia um sururu pelas redes sociais de que o maior especialista, o grande tradutor de Homero em Portugal, Sr. Frederico Lourenço, uma sumidade da cultura clássica, o homem não foi ver o filme. E está tudo bem em não ter visto o filme. Ele diz que não quer ver porque não está interessado na peça cinematográfica. Não quer.
1: Ah, okay.
2: Não tem nada contra. Sabe que é uma revisão, é a Nolan.
1: Uma interpretação.
0: Mas não é engraçado ele ter tido mão tão grande e agora de repente não quer ver como é que outra pessoa vê aquela
2: Estamos a falar de uma figura que leva... mais de 2, 3, 4, 5 anos de empreitada,
0: pois.
2: Para traduzir do original, da língua original, da referência original, tudo isto.
0: Se já o fez farto. Está farto.
2: E não também quer, se calhar não
1: está em paz com a sua interpretação. Pensa, também para que é que eu tenho de ter a interpretação dos outros?
2: Sim.
1: Porque eu estou bem com a minha.
0: Pois é, pois é.
1: Não, eu não me quero zangar.
2: Aliás, o próprio Verdade. Frederico Lourenço já tem algumas controvérsias fixe, que eu adoro, na sua biografia. Traduziu, por exemplo, o Antigo Testamento e é uma pessoa que não tem ligação nenhuma com a fé, ou seja, católica.
1: Uau.
2: E não precisa de o ter, está só a trabalhar com a matéria científica dali e daquelas palavras e daquelas ideias, portanto.
1: Há pouco tempo recebemos aqui um tradutor, se bem se lembram, e da Patti Smith,
2: sim,
1: que dizia: se o meu trabalho for completamente invisível, é porque fiz um bom trabalho. E portanto o Frederico Lourenço, espero que também, provavelmente deve também ter esse mindset quando está a traduzir, não é? Porque seja o Último Testamento ou a Odisseia e a Ilíada, se a sua obra for invisível, quer dizer que está a fazer um bom trabalho de tradutor.
2: Totalmente.
0: Bem, traduzir uma coisa tão importante deve ser também uma pressão, não é? Deve ser muito difícil.
1: Sim.
0: Pegares numa coisa...
2: Pedro Valla,
0: exatamente. Uhum. Pegares numa coisa que tem uma importância tão grande e seres tu a traduzi-la, a traduzir para a tua língua, para toda a gente do teu país ler, também é uma grande pressão.
2: Ai, eu de manhã, se tomasse banho, olhasse ao espelho, dizia sou um pequeno Homero.
0: Aqui, sim, sim.
2: Tu me senti... Eu estou em Homero.
0: Fui eu que pensei naquilo tudo.
2: Sim, sim.
0: Fui eu que escrevi ali um ai caraças.
2: Ai caraças. Que ninguém nota.
0: Que ninguém nota.
2: Lá no meio.
0: Bolas.
2: Ora, bolas.
0: Bolas.
2: Toda a gente sabe que nasceu na cultura clássica greco-latina. Portanto, a Teresa Oliveira foca neste ponto. Hoje vai ao cinema e amanhã fica prometida uma grande tarefa. Nós estamos a fazer alguma pressão, eu e a Catarina Palma, sobre a Teresa, que amanhã vai ter que fazer uma recensão aqui, um momento. É uma recensão que chega com 2 meses, mais ou menos de atraso, mas é uma boa recensão porque tem recuo histórico. Nós estávamos ali naquela semana de estreia.
1: E estávamos aí super entusiasmados.
2: Sim, cheio de adjetivos a saírem-nos da boca, tudo incrível, tudo épico, mais o Nolan, né? O nosso preferido, afinal.
1: Cinema.
2: A Palma não tinha olhos. A Palma, que tem os olhos maiores desta rádio toda, não tinha olhos para aquele IMAX todo.
1: Bem, foi muito complicado.
2: Portanto, amanhã esperamos uma calma, uma sóbria e cheia de pinta recensão à tua visita a este Odisseia, que me espanta, continua a galgar recordes atrás de recordes. Não para, está tudo escutado.
0: Então eu não vou ver em IMAX porque está tudo cheio.
1: Sim, então não vale a pena
0: ver num lugar mau.
1: Claro, obviamente, e num lugar mau. Em IMAX é um lugar negativo.
0: Pois.
2: Sim, sim.
1: É tipo mau negativamente. E aqui menos com menos não dá mais, dá ainda pior.
2: Pois. Voltamos à música Panda Bear mais Sonic Boom. Primeiro é a Dona Libra, Use Your Pain Wisely. É a música nova portuguesa, sempre.

0: Sonic Boom com Panda Bear, Graveyard, ainda também a maravilhosa Libra atrás com Use Your Pain Wisely.
1: No ar.
0: Vamos aos fados.
2: Vamos sim, que engraçado. Acabámos de ouvir Graveyard e há vários tipos de cemitérios, por assim dizer, se quisermos fazer as coisas assim. Há várias formas de homenagear as pessoas quando já cá não estão, não é? Uma delas é a conhecida Walk of Fame, não é? O Hollywood Walk of Fame, que tem vários nomes no chão e as pessoas gostam muito de passear por lá. Entretanto, em Lisboa, na Praça da Alegria, também há um português, Walk of Fame português.
0: Stonewall.
2: Que eu adoro porque homenageia muitos artistas que ainda cá estão e é assim que se deve fazer.
3: É verdade.
0: Ah, não. E homenageia todos os calceteiros, uma herança secular da cultura portuguesa.
2: Pois é,
0: com pedras de calçada. Sim, portanto, dois em um, os artistas. E os obreiros, os artesãos também.
2: Pois, o Hollywood Walk of Fame não tem calçada.
0: Chupa América!
2: É um chão sem graça nenhuma.
3: Sim. É de autocolante.
2: Tudo é autocolante. Bem, temos um novo mural em Lisboa que celebra os grandes nomes do fado. Portanto, há mais um sítio para irem passear e ver a arte de outras pessoas. Neste caso, de pessoas que cá não estão. E de uma artista, o nome dela é Sémarie. Acho que é assim que se diz. Sémarie. Nome artístico de Constança Bettencourt. Foi ela que tratou deste novo mural do fado. Conta com Amália Rodrigues, Carlos do Carmo, Tony de Matos, Hermínia Silva, Lucília do Carmo. E fica em Benfica. Fica precisamente na estrada de Benfica, à frente do número 220, se quiserem visitar.
0: Olha, fica uma sugestão para estes dias de calor. Ou começarem um dia por lá, ou aparecerem ao final de dia a Hermínia Silva. Eu quando apanho a Hermínia Silva, eu não consigo resistir a isto. Este disco, dedicado ao IEE, em que ela faz versões de clássicos do IEE, precisamente. Aqui numa coisa que ela chamou Xunga, Xunga. A canção no original é Sugar, Sugar.

0: O Cruzeiro de M. Bom verão, boas férias, se for o vosso caso, 4h28.
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0: Que maravilha, Feiras do Livro, há muitas e esta tem o carimbo da RTP Antena 3. Atenção à Feira do Livro do Porto, Porto que este ano já esteve super vaidoso em matéria literária com o grande, enormíssimo Babel e com presenças incríveis, bem, nomeadas deste mundo da literatura.
3: É verdade.
4: E da música também.
3: E da música também. E do futebol e, sei lá, do Eclipse. O Porto este ano está fortíssimo.
0: Pois está.
3: Lembras-te naquela semana de São João em que aconteceu tudo ao mesmo tempo?
0: Então não me lembro.
3: E o Porto pensou, ah, ok.
5: É tudo
3: acabou
5: nosso.
3: Por aqui.
5: Sim, sim.
0: Aliás, o Porto inclui também Valentina Jesus. Essa sim.
3: Sempre.
0: Essa aqui é a grande figura.
3: Tudo
0: do
3: em todo
0: Porto.
3: Lado ao mesmo tempo.
0: Sim, podem cantar com ela. Os Dias do Nada, em pleno mês de agosto, a nova do Benjamin.

0: No próximo mês chega finalmente o novo disco longa duração do Benjamin. Os Dias do Nada está incluído nas Crónicas do Monte Zeus e no Olimpo está sempre Catarina Palma sempre. A olhar sobre as nuvens Deusa. E o tempo de amanhã.
1: E olha, até vos digo Deusa. Que caso a vossa casa esteja muito, muito quente, que é o caso da minha, os próximos dias vão dar algumas tréguas para abrirem janela e dar
0: fresquito.
1: Um fresquito à vossa casita, porque há uma descida acentuada da temperatura. Temos céu pouco nublado, mas uma temperatura agradável, 25 graus de máxima para Sines, Sagres, Porto e Viana do Castelo, 26 em Faro, 27 em Ponta Delgada, Funchal, Aveiro e Leiria. Setúbal chega aos 28, 29 em Lisboa, Guarda, Coimbra e Braga. Atenção que Braga hoje estava, ou está, a bater nos 40 graus de máxima. 30 graus para Porto Alegre, Viseu, Vila Real com 31, 32 em Beja, Évora e Castelo Branco. Santarém chega aos 33, Bragança é a cidade mais quente e chega a uns bons e sólidos 34 graus de máxima.
0: É o verão, amiguinhos, e obrigado por estarem desse lado. A levarem a vossa rádio também como banda sonora Caliente, ela própria. Yeah! Felipe Carlson com Michael Knight. Eu estou com muitas saudades de um DJ set de Michael Knight. Eu já vos disse, eu já estourei todo o tipo de adjetivos sobre a possibilidade de estarmos vivinhos da Silva e curtirmos um DJ set
1: eu
0: de Michael
1: quero.
0: Knight.
1: Quando é que será o próximo?
0: Pá, eu acho que foi uma das coisas mais divertidas que fiz neste planeta Terra. O homem canta, ele dança, ele faz, sei lá, video mapping. Eu não sei o que acontece.
1: Pipocas. Anda de bicicleta,
0: tudo o que quiser, está tudo incluído no show Michael Knight e

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0: Filipe Carlson com Michael Knight e também aqui Daphne Waiting So Long com Caribou incluído. 18 minutos para as 5 da tarde.
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0: extinto. Chama-se Ressaca Atrás, The Cure. É a música mais nova do maravilhoso disco novo da Olivia Rodrigo. Nove minutos para as 5, para as 4 nos Açores. Uma ótima tarde de terça-feira com a RTP Antena 3. Planos para os próximos dias? Já os têm? Olha, há um plano muito a ter em conta, um histórico plano de 18, portanto hoje e até sábado, em Vilar de Mouros, o festival do mesmo.
1: Vamos ao Vilar de Mouros. A mim estou-me sempre a perguntar, Catarina, depois de Paredes de Cor, Vilar de Mouros. Não, não vamos, logo se vê não vai, mas há de ir muita gente e se Sim. por acaso estiverem a caminho de lá, já sabem, 924-125-258.
0: Há muita banda que tem pontos de contato com o nosso dia-a-dia deste lado. Lambrini Girls, hoje, The President, Cabaret Voltaire, mas hoje e o dia de terça-feira está muito focado com um australiano que tem pontos de contacto também com os Açores. Ele chama-se Youngblood. É um nome a ter em conta para quem está ligado ao universo do rock. É sobretudo um extraordinário cantor rock, muito novo, nascido em 1997. E tem muitas águas cruzadas com o hip-hop, com o rock. E a sua vida nos últimos anos cruzou-se também com um açoriano. E desse resultado, o ano passado, fizeram uma homenagem a um deus do rock. Aconteceu em Birmingham, no Reino Unido, em Villa Park, um estádio de futebol. Foi o último grande momento de vida de Ozzy Osbourne. Vocês recordam-se bem de falarmos aqui desse espetáculo de homenagem. E desse concerto, desse pack de homenagens, nasceu uma vitória para estes todos, estas figuras todas. Falo de Adam Wakeman, o Frank Bellow, este Ozzy Osbourne, referenciado nesta canção. O clássico é dos Black Sabbath. Esta canção ganhou um Grammy na categoria de melhor atuação rock por esta mesma interpretação, Changes. Na voz temos Youngblood, que hoje
1: que
0: atua
1: Não,
0: em Vilar de Mouros. E na guitarra temos, diretamente da Ilha Terceira, Nuno Betancourt, que também ele foi nomeado e vitorioso nesta categoria de melhor atuação rock por esta versão histórica de Changes dos Black Sabbath. Yeah.

0: Isto é efetivamente uma daquelas canções de estádio. Ainda para mais a simbologia de ser uma espécie de última grande volta com Deus Ozzy Osbourne no meio dos vivos, de uma canção que certamente vai perdurar gerações e gerações. Ela é efetivamente um hino ao rock também.
1: E depois com uma letra muito vulnerável.
0: É incrível, não é? Uhum. Esta atuação recorda-me com muita emoção. Aliás, vejam um vídeo desta canção, desta versão de Changes, com o Youngblood e com o nosso Nuno Bettencourt incluído. E na altura estávamos ainda todos muito frescos de memória e também de muitas saudades de um ícone de futebol para nós, Diogo Jota. Nuno Bettencourt vestiu uma camisa de Diogo Jota. Portanto, isto está cheio de camadas. Hoje, Youngblood, Time, Vivinho da Silva, no Vilar de Mouros, no tiro de partida do festival que dura até domingo. Por lá, Kaiser Chiefs, ainda também Kasabian, Ben Harper.
1: Ben Harper, atua no dia 21.
0: Os War, há assim um hino à nostalgia e a muito do rock que perdura e que sobrevive. Aliás, nunca esteve talvez tão vivo como neste 2026 se pode demonstrar. Youngblood é um dos grandes cantores rock da atualidade. Puto Youngblood. Ele nasceu em 97, portanto, que idade é que ele tem?
1: Sim, ele tem 29 anos.
0: 29. Incrível. 5 minutos para as 5. Ainda há bilhetes para o Vilar de Mouros.

0: criatura dessa música mais nova chama-se Tremor. São 5 horas e 2 minutos. 4 e 2 nos Açores. As notícias com Inês Martins Alunas.
1: Alô, está dominado o incêndio que começou ao início da tarde em Eixo e Airol, na região de Aveiro. O comandante António Ribeiro, da Proteção Civil Regional, explica que o ataque inicial a este fogo permitiu travar o avanço das chamas.
2: Eixo e Airol está dominado. Fizemos ali um ataque musculado para evitar cortes de autoestrada. É ali muito próximo da autoestrada. E esses constrangimentos associados. Está dominado, isso está dominado, sim.
1: E no fogo de Aroca, no distrito de Aveiro, durante o combate, um bombeiro ficou com ferimentos ligeiros. Este fogo conta com quase 400 bombeiros no terreno e 2 meios aéreos. Também em Santo Tirso, no Porto, há um incêndio perto de casas, mas que ainda não causou danos e que mobiliza nesta altura mais de 200 operacionais. Em Torre de Moncorvo, no distrito de Bragança, mais de 450 bombeiros estão a combater um incêndio que ontem se estendeu a Carraseda de Anciães. O sistema de segurança social tem um déficit de 1,94 mil milhões de euros. É a conclusão do estudo encomendado pelo Governo para estudar a reforma da segurança social apresentado hoje, Teresa Borges.
3: Contrariando o excedente de 6,7 mil milhões registado nas contas públicas, o relatório defende que o sistema de segurança social está em déficit há mais de uma década e aponta problemas. Desde logo, as contas não são feitas por balanço atuarial e a Caixa Geral de Aposentações está a ser contabilizada separadamente.
4: A análise correta seria uma análise conjunta, consolidada, dos regimes contributivos públicos.
3: Os peritos defendem uma nova estratégia para o fundo que serve de almofadas das pensões. Apontam-se também problemas ao modelo de atualização.
4: Conforme está desenhado, as formas de cálculo das pensões não garantem equidade intra- e intergeracional.
3: Jorge Bravo insiste que este é um relatório independente que não vincula o Governo, rejeita as críticas de eventual enviesamento, sublinha que não se trata de uma proposta de ruptura ou privatização e que mantém a preservação integral de direitos adquiridos.
1: O grupo de trabalho liderado por Jorge Bravo foi constituído em janeiro do ano passado. Uma embarcação no Estreito de Hormuz terá sido atingida por um projétil quando navegava nesta região. A informação é avançada pelo Serviço de Operações de Comércio Marítimo do Reino Unido, que adianta que o ataque provocou uma vítima mortal entre a tripulação e danos na casa das máquinas. Nas últimas horas, o Presidente dos Estados Unidos garantiu que o Estreito de Hormuz está aberto e a ser utilizado pelos navios comerciais, mas os dados preliminares sobre o tráfego marítimo revelam que ontem o número de travessias de navios não chegaram a uma dezena.
0: E nos Martins, de regresso dentro de menos de uma hora, em informação atualizada em noticias.rtp.pt. Boa tarde, bem-vindos. Vamos navegar em mais uma hora?
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0: talento nacional com a assinatura da dupla Bandua. Chama-se Barquinho. E vai na sua barca a caminho do que nos vai contar nesta tarde de terça-feira. Quem? A nossa navegadora Marta Rocha.
1: Sim, sim, não é? A barca do inferno. A Marta Rocha vai estar no Palácio dos Condes da Calheta, que acolhe o projeto Open Azulejo. Um projeto que propõe uma nova forma de fruição do nosso património, azulejar. Que é uma palavra que eu nunca tinha dito.
2: Azulejar.
1: Temos um património azulejar, que é o nosso, todo o nosso azulejo português. Portanto, está a ser organizado pelo Museu Nacional do Azulejo, naturalmente. E a Marta Rocha vai-nos contar tudo daqui a bocadinho. Será que a Marta Rocha, a própria Marta Rocha, vai fazer um azulejo?
2: Vamos ficar a saber mais sobre azulejos.
0: Ia ser uma coisa esperta, de certeza, Lili. A Marta?
1: A Marta vai fazer sair um ótimo azulejo.
2: Sim.
0: O quê?
2: Ia dizer assim, amigas.
1: Manas.
2: Queen.
0: Ela em AVT que chumbava sempre.
1: Um azulejo a dizer Queen.
2: Slay.
0: Slay. Pois. A Marta está a ter uma grande viagem a esta hora e está-nos a narrar esse mesmo episódio. Um shout-out para o condutor que está a levar Marta Rocha está a ouvir a RTP Antena 3 e que diz e confessou que é ouvinte há mais de 25 anos. É dessa gente que nós gostamos.

0: Estão lançadas as cartas na mesa, é o nome desta canção de Vanzi. Já a seguir, também na mesa, cada casa, atenção máxima para Sunshine, o novíssimo disco dos Jungle. Já a seguir, a música é outra agora e é sobre o 13 e 13.
1: Agora lançamos os dados. Onde é que será que está assim mais complicado? Na verdade, o sítio mais complicado do nosso país neste momento é em Trás-os-Montes, porque está cortada a Estrada Nacional 324, na zona de Vilarinho da Castanheira. Pousa devido ao incêndio que está a ser combatido em Torre de Moncorvo e por isso é uma zona a evitar. A4, com um acidente a esta hora no sentido Porto Amarante, junto à saída para Penafiel, um acidente grave, portanto o trânsito está demorado. Em Lisboa, Eixo Norte-Sul, há também um acidente com três viaturas, junto à saída para Sete Rios, na via direita, e com filas em Campo Lide. A Ponte 25 de Abril está a acumular a esta hora, de Lisboa para Almada, a partir de Campo Lide, sem demora no acesso de Alcântara. E na A6, há também um acidente, junto à fronteira do Caia, em direção a Badajoz, portanto, está complicada também esta zona, mas temos uma linha para trocarmos informações do trânsito, caso queiram saber mais ou dizer alguma coisa. 821-0101.
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0: Ai, ai, ai, eu estou a sentir-me desinspirado, mas contamos esta hora com a nossa boa companheira Catarina Palma.
2: Sim, sim.
0: Ou melhor, esta hora contamos com... Olha, com nada. Com
3: as sugestões do verão de Catarina Palma.
0: Era isto que eu queria, desculpa.
2: Ora bem, sugestão de verão de Catarina Palma, é verdade. Então, como sabem, eu tive um bebê. E para
4: a
2: além
4: sugestão
2: de...
4: é, tenham bebês.
2: Não, se querem ler, não tenham bebês. O problema dos bebês é que nos roubam imensa atenção e imenso tempo e imensa vida no geral. E é muito difícil ler. E eu tentei começar vários livros este ano e foi muito, muito complicado acabar qualquer um deles, portanto, porque também implica estar concentrada e acabava sempre por adormecer. E eu recebi há pouco tempo um livro de uma autora que eu não conhecia, Tati Bernardi. Ela é escritora, é colunista, é guionista de cinema, de séries, também é autora de podcasts. Já escreveu muitos guiões para telenovelas, para talk shows, enfim, é uma senhora das artes
4: e
2: no
4: tem
2: Brasil.
4: Graça, é uma pessoa com graça.
2: Hilariante. Ofereceram-me um livro chamado Você Nunca Mais Vai Ficar Sozinha. E basicamente é a história de uma mulher, a Karina, tem 35 anos, engravidou. E a Karina vai todas as semanas, ou muitas vezes, fazer análises com a enfermeira. E todas as entradas, os capítulos são mesmo muito pequeninos, todos os capítulos, são histórias que ela vai contando à enfermeira. É um monólogo, é uma espécie de diário da sua vida e explica porque é que está com medo de estar grávida. Não que não queira este bebê, mas porque ela tem muito medo de deixar de ser ela mesma. Tem medo de deixar de ter liberdade, tem medo de deixar de ser jovem, de perder a sua individualidade.
0: A sua agenda.
2: Exatamente, e a sua sexualidade. Ela quer ser sexy para os homens, mas agora está grávida e é um problema, porque é estranhíssimo se qualquer homem a achar sexy porque está de facto grávida. Portanto, é muito giro. Eu adorei ler este livro porque identifiquei-me com muitas coisas, mas não é por eu já ter passado por uma gravidez. É porque também fala muito sobre a relação dela com a sua mãe e com as mulheres da sua família. Sempre com um tom muito irónico, muito engraçado, muito cínico. E é muito giro. Eu gargalhei muitas vezes. E é uma coisa que não acontece muitas vezes em livros.
0: Gargalhei.
2: Não, é verdade, eu gargalhei.
0: Não, bem piada. Devia ser gargalhei. Vomitei a rir.
2: Não, eu gargalhei mesmo.
0: Tá, certo.
2: Fiz
0: tá
2: assim.
0: Certo. Desculpa.
2: Várias vezes enquanto
4: tu inventaste um gregalhei.
0: Sim, sim, sim.
4: Eu não
0: sim.
4: Tinha percebido.
0: Gregalhei.
2: E portanto, eu aconselho todas as pessoas que queiram uma leitura leve para este verão, que se calhar tenham passado ou não por uma gravidez, que tenham ou não tenham mãe, não sei, eu acho que é muito engraçado.
4: Pelo que tu estavas a dizer, o que me pareceu também foi que é um bocadinho a mulher a voltar à sua essência, não é?
2: É um medo, porque ela ainda não está a voltar à sua essência, neste momento está a abandonar a sua essência porque está grávida e vai parir. Portanto, no fundo, é os medos todos de uma pessoa que está a passar por uma gravidez e tem medos super... que eu acho que são...
0: Comuns
2: para todas as mulheres.
4: Se calhar pouco falados, é isso?
2: Ou
4: achas que hoje em dia já...
2: Eu acho que nós conversamos, mas se calhar não conversamos com tanta leveza e com tanta graça.
4: Estou a perceber,
2: e eu identifiquei-me, e às vezes é mesmo melhor rir de todos os
4: da desgraça,
2: males, exatamente,
4: claro.
2: Todos os males que nos acontecem. Portanto, não que ter um bebê seja mau, mas o que às vezes acontece é assim, ter um bebê é traumático para o nosso corpo. O nosso corpo está mesmo, o que é que está a acontecer? O que está a acontecer? As coisas mudam e às vezes não mudam para melhor. E há coisas que nós achamos que vão-se embora com a gravidez e não ficam para sempre até ser melhor. Portanto, eu acho que tem muita graça, aconselho, é um ótimo livro para oferecer, mas também é um ótimo livro para ler. Tati Bernardi, Você Nunca Mais Vai Ficar Sozinha.
0: Foi mais uma.
3: As sugestões de verão de Catarina Palma.
2: Adorei.
0: Obrigado,
2: Catarina. Obrigada, Tiago. Obrigada, empresa.
0: Genial!
2: Genial!
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0: São 5h27 e esta hora damos play mais uma das paragens da semana, do disco da semana.
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10: Esta semana temos a novidade dos Jungle. Este novo disco chama-se Sunshine e não traz uns pozinhos mágicos diferentes, mantém sim a essência dos Jungle. A canção de hoje, Natural, fala sobre quando estão com alguém, intimamente, sim, carnalmente, e sentem que essa pessoa é um ou uma natural.
0: Jungle, canção do dia.

0: Jungle na RTP Antena 3, nesta tarde de terça-feira. Naturalmente, disco da semana, Sunshine, é a nova proposta que vamos tocar ao longo de todos estes dias. Disco que merece mesmo a vossa escuta. Aliás, Catarina Palma estava a relatar uma experiência de clubbing que ontem teve na sua própria casa com este disco do Jungle.
1: É verdade, parecia uma discoteca a céu aberto. Pum, pum, pum. Era uma discoteca.
2: Se não tivesse teto.
1: Sim, sim, mas tenho teto. Está-se louca com a minha casa. É porque tenho uma sanduíche de teto, porque vivo num quarto andar.
0: Sim, sim, pé direito de 1,20m. Não, brincamos. Não. Está tudo bem, o clubbing façam-no nas vossas casas, no vosso carro, onde quer que estejam a esta hora. É uma bela sugestão, um novíssimo dos Jungle. Esta é a nossa Inês Marcos Lucas com Traz-me o Verão a Casa. É o nome desta canção.
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0: Olha, Nina, Nina, eram 200 gramas de verão para a minha casa, pode ser?
1: Sim, traz-me verão a casa, muito obrigada.
2: E quer mais alguma coisa?
0: Não, não, é só, obrigado. Na fila da previsão do estado de tempo está com a senha número 3, Catarina Paulo. Tempo para amanhã.
1: É verdade. Ora bem, amanhã, quarta-feira, dia 19 de agosto, temos o tão esperado friozinho, fresquinho pela casa. A nossa casa vai finalmente baixar 1 ou 2 graus de temperatura, porque há uma descida acentuada do tempo.
0: 25 graus. Há aquela canção de Sérgio Godinho, não é?
1: Sim.
0: Tem um friozinho nos olhos.
1: Eu estava a pensar, onde é que vais? 25 graus de máxima para Sines, Sagres, Porto e Viana do Castelo, 26 em Faro, 27 em Ponta Delgada, Funchal, Aveiro e Leiria, Setúbal com 28, 29 em Lisboa, na Guarda, em Coimbra e em Braga. São 30 graus para Porto Alegre, para Viseu, acabou. 31 em Vila Real, Beja, Évora, Castelo Branco com 32 graus de máxima, 33 em Santarém, Bragança com 34. Isto foi um bom exercício para o meu cérebro.
0: Sim, sim.
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0: Nós estamos a brincar com matéria perigosíssima. Mas também agora é nosso amigão. Estivemos com ele. Temos um abracinho e tudo.
1: Dos melhores, sim, sim. Concertos do Vodafone para estes coisas.
2: E o Tiago esteve à conversa com ele.
0: Foi.
2: E sabe onde é que podem ver?
0: Conversa. O Tiago chorou as lágrimas todas que tinha aqui para dentro.
1: E não foste o único.
0: Pois. Mais um. Com friozinho nos olhos. Ou seja, fizemos promessas. Eu adoro esta coisa, eu copiei isto de metade da minha vida. Essa cena do és para mim o number one. Eu durante anos andei a dizer isto às pessoas. És number one. Ele diz isto, sim, sim, sim. Mas alguns. Isto é o primeiro rap da música portuguesa. Sérgio Godinho, canto da boca.

0: da Antena 3.
1: Estou com capa.
0: Sim, sim.
2: Sou matando.
0: Obrigado, Sérgio. Tchau. Birds Are Indie, seguem também Legendary Tiger Man e Billie Eilish.

0: Birds of a Feather também, Billie Eilish, Legendary Tiger Man pelo meio, Fix of Rock and Roll e atrás Birds Are Indie, Not Today, a música mais nova na RTP Antena 3, a caminho do vosso verão, boas férias, se for o vosso caso, bom descanso também. 14 minutos para as 6, para as 5 nos Açores.
1: Marta Rocha.
2: Ei.
1: Onde é que ela está?
3: Marta.
0: Marta.
3: Oh, Marta.
0: Marta.
3: Marta.
4: Significa muito agora, hein?
1: Não ouve-se.
5: Marta Rocha está a provar que nem sempre olhar para uma parede é mau, não é, Marta?
3: É exatamente isso. Olhem que é exatamente isso, porque eu estou a olhar para paredes lindíssimas, cheias de azulejos. Eu estou em Lisboa, estou no Palácio dos Condes da Calheta, na Ajuda, um palácio que costuma estar fechado, mas que está aberto por estes dias, a partir desde o dia 15 de agosto, porque há aqui uma iniciativa muito bonita do Museu Nacional do Azulejo, em parceria com a Universidade de Lisboa, que nos traz uma espécie de mini transferência do Museu do Azulejo, que está fechado desde novembro para obras, para este palácio. Só que é uma transferência muito específica, porque é em conversa com o próprio palácio. Quem vai explicar melhor isto tudo é a Rosário Salema de Carvalho, que faz parte da direção do Museu Nacional do Azulejo. Rosário, a primeira pergunta é: porquê a escolha deste sítio para inaugurar esta exposição?
6: Bem, este espaço do Museu do Palácio da Calheta tem um conjunto de azulejos nas diversas salas muito, muito interessante sob diversos pontos de vista. É muito significativo do ponto de vista da história do azulejo, da evolução do azulejo entre a segunda metade do século XVII e os primeiros anos do século XVIII. E, por outro lado, é um espaço que estava fechado e o Museu Nacional do Azulejo tem como projeto inaugurado neste palácio o Open Azulejo, e a ideia é precisamente abrir espaços que estavam fechados ao público e mostrar o azulejo, os revestimentos de azulejo nos locais originais para onde foram pensados e para onde foram concebidos, pronto, onde estão, e ainda se conservam aplicados. Isto porque o azulejo vive da ligação com a arquitetura, pelo menos até meados do século XX, sensivelmente, vive de facto essa relação com a arquitetura. Quando nós retiramos um painel, perdemos o contexto do espaço, do diálogo com o espaço, do diálogo com as outras artes, e aqui ainda conseguimos, de facto, este palácio conseguimos ver o azulejo no espaço original.
3: É isso mesmo, ou seja, esta exposição, mais do que trazer o Museu do Azulejo para cá, foi o Museu do Azulejo ao serviço quase destas paredes lindíssimas que estão aqui neste palácio. Eu vim cá achando que ia ver uma exposição com vários azulejos e, de facto, vejo os vários azulejos, mas estão na parede. E são azulejos muito diferentes entre si, porque nós vamos atravessando aqui várias salas deste palácio, que é enorme. Tem umas salas, como se percebe pelo eco, provavelmente, muito grandes. E os azulejos são grandes painéis de azulejos e são muito diferentes. Nós estamos agora numa sala que tem os azulejos mais assim para o verde e para o amarelo e com os tons mais quentes, e depois na sala a seguir tem painéis azuis, como nós se calhar estamos mais habituados a ver na maior parte das paredes, pelo menos da cidade de Lisboa. Rosário, isto tudo também é um bocadinho explicado, não é? Porque é que estas cores estão assim, em que alturas é que eles foram colocados, através desta exposição, certo?
6: Exatamente. Portanto, quando o visitante sobe as escadas, é recebido por uma figura de convite, que são as figuras de azulejo quase em escala natural, que estavam precisamente nas escadas para receber as pessoas. E a primeira sala encontra uma cronologia da azulejaria portuguesa, e que serve de contexto ou de explicação para o resto que os visitantes vão encontrar no palácio. Em alguns momentos encontram setas de cor, que depois têm que seguir, porque isso significa que, por exemplo, no século XVII há uma seta cor amarela e que aponta para esta sala onde nós estamos. E, portanto, aqui nesta sala têm o azulejo do século XVII perfeito, aplicado nos seus locais originais. Aqui, estes azulejos, estes verdes, como estava a referir, são muito característicos de um ciclo comumente conhecido como um ciclo da policromia intensa. Acho que, olhando aqui à volta, percebe-se bem o que é isto da policromia intensa. E já há muito poucos azulejos destes aplicados in situ. Nós, no Museu dos Azulejos, temos um conjunto de painéis que vieram do Palácio da Praia, que sinceramente hoje corresponde ao Centro Cultural de Belém, portanto estamos a fazer um diálogo também, a dialogar com um edifício que já esteve aqui perto, e trouxemos um desses painéis aqui para, que está exposto aqui na sala, e portanto temos apenas um painel nesta sala, um painel que não é daqui, não é? Portanto este diálogo eu diria que é muito cirúrgico, porque o que queremos mostrar é de facto o azulejo do Palácio.
3: É isso mesmo, percebe-se exatamente essa ideia das cores muito intensas e variadas nestes painéis, que são muito bem conservados, eu diria surpreendentemente, porque o palácio está fechado e se calhar quem mora aqui à volta ou quem já se cruzou com este palácio não sabia bem o que é que ia encontrar aqui dentro. Portanto, eu ia dizer que isto é uma espécie de caça ao tesouro, mas é uma literal caça ao tesouro, porque isto é mesmo um tesouro que está aqui nestas paredes. Esta exposição é assim, a primeira. Isto pode ser um início de várias coisas que o Museu do Azulejo quer ir fazendo fora das portas do museu?
6: Sim, é isso mesmo, a ideia é exatamente essa, porque o Museu Nacional do Azulejo é isso mesmo, é um museu nacional. É verdade que estamos sediados em Lisboa, é tudo, mas nós queremos ser um museu nacional. Já tivemos há muito pouco tempo uma exposição em Tavira, vamos ter outras, que eu ainda não posso revelar, mais a norte. E esta iniciativa do Open Azulejo também gostávamos de levar a outros pontos do país. Porque o nosso papel enquanto museu é sim mostrar o azulejo, mostrar a riqueza deste património imenso, mas também fazer com que as pessoas percebam e vejam este património nos locais originais. E nós estamos rodeados. Aliás, Portugal é quase um museu vivo do azulejo, um museu do território quase, em relação à azulejaria.
3: É verdade, muito obrigada, Rosário. Esta exposição está então aqui, podem encontrá-la de terça a sábado?
6: Terça a domingo.
3: Terça a domingo, exatamente. entre as 10 da manhã e as 5 da tarde. A última entrada é às 4h30. Esta exposição, como eu dizia, é uma parceria com a Universidade de Lisboa, que não só é dona aqui deste palácio, como é também responsável pelo Jardim Botânico Tropical, para o qual estou a olhar por uma janela. Portanto, se vierem ao Jardim Botânico Tropical, podem comprar um complementozinho para vir a esta exposição e fica pela módica quantia de 8 euros e podem passar pelo jardim, conhecer o jardim todo.
0: Subiu-lo todo e no topo.
3: Subiu-lo todo, exatamente. E no topo tem aqui este palácio maravilhoso. Podem fazer ao contrário também, começar pelo palácio e depois ir descendo. Eu, pessoalmente, eu prefiro sempre descer do que subir, mas é como acharem melhor. Portanto, passem por aqui, não digam que não há nada para fazer na cidade em agosto, porque há, e está aqui esta exposição para o comprovar.
0: Aí desejamos rapidamente também ter a nossa casa de portas abertas, o Museu Nacional do Azulejo, que certamente quando reabrir, depois das suas muitas intervenções, obras que estão a decorrer neste preciso momento, temos nele também um dos espaços obrigatórios de visita na capital portuguesa, o Museu Nacional do Azulejo. Beijinho, Marta.
3: Beijinhos.
0: E boas visitas. Até já.
3: Obrigada.
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5: Comecemos por Trás-os-Montes. Está cortada a estrada nacional 324, na zona de Vilarinho da Castanheira, Lousa, devido ao incêndio que está a ser combatido em Torre de Moncorvo, e por isso é uma zona a evitar. Vamos ao Porto, A4, há um acidente no sentido Porto Amarante, junto à saída para Penafiel, um acidente grave, e por isso está demorada esta zona. O Eixo Norte-Sul também com um acidente, com três viaturas junto à saída para Sete Rios, na via direita, e filas em Campo Lido. E ponto 25 de Abril a acumular de Lisboa para Almada, a partir de Campo Lido também, sem demora, no entanto, no acesso de Alcântara. Pelo Alentejo, A6 com um acidente a esta hora, junto à fronteira do Caia em direção a Badajoz, portanto muito trânsito também por aqui e a nossa linha mantém-se, a da RTP, para trocarmos informações do trânsito. É 821-0101, boas férias.
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0: 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Muito boa tarde. 6 horas e 2 minutos, 5 e 2 no Açores. Inês Martins com as notícias.
1: Boa tarde. A Iniciativa Liberal pediu hoje uma audição parlamentar do Ministro das Finanças sobre o regresso do Estado ao capital da REN. Depois de o Primeiro-Ministro ter anunciado que a Par Pública, a Sociedade Gestora de Participações Sociais do Estado Português, comprou uma participação de 13,7% do capital, Mário Amorim Lopes vem agora dizer que é preciso perceber o que levou o Governo a entrar neste negócio.
2: Os motivos avançados pelo Sr. Primeiro-Ministro Luís Montenegro na festa do Pontal não fazem qualquer sentido. Primeiro, não vai diminuir o custo da eletricidade e mesmo que o fizesse seria absolutamente residual. Depois, não é uma questão estratégica porque os ativos, a rede é pública, é concessionada a um privado, à REN sim, para a sua gestão, mas a rede é pública e portanto queremos perceber daí o pedido de audição ao Sr. Ministro das Finanças.
1: O Primeiro-Ministro garantiu que todos os elementos relativos à reentrada do Estado no capital da REN serão disponibilizados para escrutínio do país. Em Santo Tirso, no Porto, o vento está a dificultar o combate às chamas. O comandante dos bombeiros tircenses, Vítor Pinto, conta que nesta altura há duas frentes ativas do incêndio.
3: As condições de combate à cabeça do incêndio são muito desfavoráveis, por causa do terreno e da vegetação. O vento também tem alguma intensidade. Tivemos uma aérea no terreno, neste momento não temos nenhum potencial para abastecimento.
4: E quantos operacionais estão no terreno?
3: 240.
1: E no Fogo da Arouca, no Distrito de Aveiro, durante o combate, um bombeiro ficou com ferimentos ligeiros. Este fogo conta com quase 400 bombeiros no terreno e 3 meios aéreos. Em Torre de Moncorvo, em Bragança, mais de 450 operacionais e 6 meios aéreos estão a combater um incêndio. O Governo afasta qualquer reforma estrutural da Segurança Social nesta legislatura, depois das conclusões divulgadas hoje de um relatório encomendado pelo Governo, que deu conta de um déficit de 1,94 mil milhões de euros na Segurança Social. Em resposta à RTP Antena 3, o Ministério do Trabalho disse que a apresentação do estudo não vai abrir um processo que para o Executivo está fechado. De acordo com o Ministério de Rosário Palma Ramalho, o relatório coordenado por Jorge Bravo é apenas um estudo técnico e independente com conclusões e recomendações da Executiva responsabilidade do Grupo de Trabalho e trata-se de mais um contributo para o debate nacional sobre políticas públicas de segurança social.
0: Inês Martins com as notícias na RTP Antena 3. Atualidade em notícias.rtp.pt. Muito boa tarde, bem-vindos, bom verão, boas férias se for o vosso caso.
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0: RTP Antena 3, atrás também a Buraca São Sistema. Foi um grande concerto 2026, o regresso. A música é outra, é contigo, doutora.
1: Vamos lá então à Macarena do Trânsito. Comecemos por Trás-os-Montes, está cortada a Estrada Nacional 324 na zona de Vilarinho da Castanheira, Lousa, devido a um incêndio que está a ser combatido em Torre de Moncorvo. Portanto, esta é uma zona a evitar esta hora. Pelo Porto, A4 com um acidente no sentido Porto-Amarante, junto à saída para Penafiel, um acidente grave, portanto está demorado. E agora vamos a Lisboa, Eixo Norte-Sul, um acidente com três viaturas junto à saída para Sete Rios, na via direita, e com filas em Campo Lido. Ponto 25 de Abril a acumular de Lisboa para Almada, a partir de Campo Lido, sem demora no acesso de Alcântara. E pelo Alentejo, A6, com um acidente junto à fronteira do Caia, em direção ao Badajoz, portanto, está complicado também. A nossa linha para trocarmos informações do trânsito, precisamente, é 821-0101. Boa viagem.

0: Uma vez encontrei estes senhores, do nada, e o meu pai disse assim: sabes quem são? São os senhores da Macarena. E eu, como é que eles se chamam?
1: Los del Rio.
0: Los del Rio. E ficámos eu e o meu pai os dois a olhar, e eles com uma pinta assim de fato, fatinho. E eu pensei, vou lá tirar uma fotografia. Não fui. Naqueles momentos da vida em que...
1: Devia ter tirado a fotografia. Isto é um vírus, não é? Mas não envelheci muito bem, acho eu. O que é que vocês acham?
2: Olha, cada vez que toca num casamento, eu danço.
1: Ah, pois. Mas isso... isso já é outra coisa a falar.
0: Eles são um one hit wonder. São um bocadinho, não são?
1: Sim. Não estou em querer que conheça mais alguma coisa dos Los del Rio. Aliás,
2: por acaso, há um single deles que eu adoro.
1: Ah não, há um single deles. Aliás, o número 1 é o Macarena. O número 2 é o Macarena
2: Remix.
1: O número 3 é o Macarena. Eu juro que estou a falar a verdade. Mas tem aqui um quarto single que bateu bué, toda a gente conhece muito bem, que se chama Sevilha, tem um color especial.
0: Sevilha, tem sorriente, dar-lhe alegria, tananana com sorriente.
1: Nunca ouvi falar.
0: Isto é um hino de Sevilha mesmo, e toca sempre na Feira de Sevilha também, que é a Feira de Abril.
1: Ah, sim, já lá estive nessa
0: e é
1: feira.
0: É bonito, ouve lá.
1: Sim.
0: É assim. Sevilha, tão sorriente.
1: Estou estupefacto, Teresa. Retiro tudo o que disse. Afinal, os Los del Rio.
0: Tem mais um hit.
1: Tem mais uma canção que toda a gente conhece. Fogo, passei tão mal nessa feira, sabes? Na feira.
0: Sim,
1: muito calor, mas pior. Eu não tinha percebido que aquilo era uma espécie de tipo de associativismo. Todas as associações que estão representadas nessa feira e que têm as suas bancas,
0: casetas.
1: As suas casinhas, exatamente. E o que é que acontece? Tu estás lá assim um bocadinho a apanhar bonés, não és sócio de coisa nenhuma e não entras em nenhuma. E percorres a feira toda e faz thanka, choras dos olhos, e Sevilha já não tem uma cor especial por causa disso.
0: Então, é muito diferente fazer essa feira com indo a uma caseta ou sem ir a uma caseta. É um bocadinho, mas isso acontece em várias feiras do mundo. A de Munique também é assim. Ai, que chatice da cerveja. Como é que se chama?
2: Oktoberfest
0: também é um bocadinho assim. Se tu tiveres um lugar à mesa, é diferente de fazeres a feira lá por fora. Não tens aquelas vestes, não tens aquelas mesas, não tens aquelas canecas.
2: Eu gostava muito de ir um dia ao Oktoberfest, mas gostava de ir vestida.
1: Não
0: queres ir nua.
1: Sim.
2: Mas quando eu de repente apareço nua no sítio e ninguém me deixa entrar.
0: Eu já fiz isso e elas vestem uns corpetes, que é uma coisa antiga daquela zona, da Baviera, que ficas assim com o peito muito...
2: Pronto, para fora.
0: Muito capral, tá?
1: Com o peito todo.
0: É muito divertido.
2: Está todo empinadinho.
1: Sim. Quanto à pergunta que fizeram muito bem foi... Mas um açoriano ia ficar à seca na feira de Sevilha? Nunca!
0: O que é que fizeste? Pois é.
1: Fui chorar por uma porta. Vá lá!
0: Claro!
1: São meus amigos! Entra cá para dentro, mas é... Pá, bebi comigo uma noite inteira. Eu não me paguei nada, não me lembro de nada. Toda a gente era Manolo para mim. É Manolo! Ei, caraças!
0: Foi lá que eu vi os Los del Rio, em Sevilha, precisamente.
1: A cantar este hit.
0: Não, eles estavam à paisana, estavam à Sevilha.
1: Ah, então estavam a tocar outra canção.
0: Tu ouviste isto?
1: Não vi.
0: Eu não acredito! Uma piada seca de Catarina Palma, conseguimos!
1: Vai, o que foi? Foi?
0: Eu disse, eles estavam à Sevilha, e a Catarina respondeu, estavam à Sevilha.
1: Isto pega-se, claro. Não é só rir dos outros.
0: Sim.
1: Ai, quem me dera, a Beatriz Pessoa com a Femme Falafel. Juntamos ainda Capitão Fausto. E a seguir, Dahi com Childish Gambino. Running é a música nova na 3.

0: Que bela canção esta, Running, Dahi com Charles Gambino pelo meio. Nunca nada muda os Capitão Fausto. Ainda agora estivemos com eles. Vodafone Paredes de Coura.
1: Que saudades, que belo concerto foi este. Que êxtase.
0: Transmitimos todo esse concerto, todas as emoções dessa aventura dos Capitão Fausto ao vivo. Isto foi um suspiro de nostalgia, Paredes de Coura.
1: Foi mesmo.
0: Sim.
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2: Teresa.
3: Vamos falar sobre um conceito que assombra um bocadinho as nossas vidas desde que começamos a conhecer outro conceito, que é o amor. Falemos de friendzone. A friendzone é uma coisa que assusta muita gente, a palavra, não é? E porquê? Vamos tentar perceber porquê. Porque a forma como a friendzone acontece na nossa vida é sempre um bocadinho indesejada, não é? Quando estamos na friendzone é sinal que queríamos mais e não somos correspondidos. E a verdade é que a designação de friendzone é exatamente essa. É uma expressão que descreve a situação em que uma pessoa deseja um relacionamento romântico ou sexual com outra, mas é correspondida apenas com amizade. E eu pergunto-vos, se não devemos mudar aqui um bocadinho este conceito, porque friendzone é uma coisa boa.
4: É verdade.
3: Estar na friendzone é uma coisa boa e pode ser o início de um relacionamento. O que é que acham disto?
4: Eu acho que às vezes nós pensamos que queremos beijar na boca. E estragamos tudo. Porque este pensamento que nos obriga a querer beijar na boca, às vezes estraga uma boa amizade. Portanto, para uma aventura de uma tarde, se calhar estragamos uma década de amizade. Friendzone é um sítio tão bonito de se estar, a não ser que seja o amor da tua vida. Isso aí é o meu jatice. Mas pois, dificilmente é,
3: mas também é muito difícil estar sempre apaixonado por uma pessoa e ela põe-te sempre na friendzone, não é? Eu acho que esse é o conceito mais, é a parte mais assustadora de friendzone. Mas ao mesmo tempo, a base para uma relação, seja ela qual for, é a amizade, não é? A confiança, todas essas coisas que a friendzone traz. Portanto, porquê é que friendzone é uma expressão tão má?
4: E eu acho que nós só falamos de friendzone quando de facto não queremos estar na friendzone.
3: Pois é, é verdade.
4: Porque eu estou na vossa friendzone e fico bastante feliz de estar na vossa friendzone.
3: Ah, não sei se ficas assim então.
4: Eu já ouvi dizer, ah, não estás assim,
3: não estás assim.
4: Achava que era isso dizer.
3: Mas pronto, eu vi há bocadinho um vídeo de um criador de conteúdo a falar sobre isto e tinha muitos likes e muitos comentários e muitas coisas, e na verdade nunca tinha ouvido ninguém a falar sobre uma coisa que, pronto, que parece que é só aquilo, não é? Mas na verdade, friendzone é muito mais. Ser amigo de uma pessoa é o início perfeito para qualquer outra coisa. Porque é que tem de ser uma coisa má? Agora, não ser correspondido, claro, é uma chatice. Tiago, estás muito calado.
2: Eu sou um hamster numa roda neste momento. Estou a ter muitas ideias e nenhuma delas se me para no pensamento. Entram e saem de um sítio e outro. Acho que a amizade é uma cena fixe. Pronto.
4: A amizade é a melhor cena de todas.
2: Etimologicamente, olhando para a coisa, friendzone é uma cena que me convida bastante a ficar. Ser amigo de alguém, não é?
4: Sim, sim, é uma zona de amizade.
2: Sim, sim, sim, sim, sim.
4: E é uma chatice porque só é utilizado quando nós queremos, de facto, beijar alguém que não nos quer beijar a
2: tu
4: nós.
2: Tu levas tudo para...
4: Mas
2: tu
4: estás,
2: é só beijar, é só... Beijar, é só... Já percebi.
4: Tu és um
2: beijoqueira
4: também. Eu
2: adoro
4: beijos. Mas imagina, quando estamos a falar de friendzone, estamos a falar de alguém que, de facto, não quer estar na friendzone. E não quer estar na friendzone porque não quer ser inimiga. Percebem?
3: Pois é isso.
2: Sim, sim, sim, sim.
3: Mas eu acho que devíamos pensar aqui um bocadinho no conceito, ou repensar nisto. Ou seja, dizer-te, olha, estou numa zona de amor não correspondido. Pronto, ponto final. Agora, estou na friendzone. Friendzone é uma coisa fixe. Devíamos mudar esta expressão todos. Estão a ouvir, vocês todos que estão a ouvir rádio neste momento, bora todos mudar isto.
4: Mas eu não percebo, então queremos mudar para o quê?
3: Queremos mudar para uma coisa mais concreta, porque friendzone é uma coisa boa. Queremos mudar para um... É que depois eu percebo, também é meio tabu dizer que estás
4: é um amor
3: não correspondido.
4: Mas às vezes tu não tens amor para a pessoa, às vezes só queres...
2: Nem amor próprio.
4: Às vezes só queres mesmo beijar na boca.
2: Que pois está outra vez.
4: Porque não é amor. Agora dá mais um, só dois é pouco.
2: Teresa, o teu tópico era bom, era honesto, foi completamente vilipendiado pela cabeça de Catarina Palma. Vamos, a partir de agora, falar de conceito beijar na boca.
3: Friendzone também é aquele sítio dos estádios de futebol. Que é friendzone, não é? Não sei, ou das, eu estou aqui a ler uma notícia do Porto que diz: Karina anima a friendzone na Praça do Dragão antes do jogo de apresentação do Futebol Clube do Porto. Friendzone também é uma zona para se conviver. Tipo friendzone do
4: estádio.
3: Eu achei
4: que Karina anima era uma pessoa.
3: Não, é Karina anima.
4: Já percebi. Acho
2: que efeito silly season está a tomar conta da nossa cabeça.
3: Confusão!
2: Friend zone, amor não correspondido, beijos às paredes, sei lá.
4: Beijo na boca.
2: Consentidamente.
4: A amizade é sempre um dos melhores poisos do mundo. Portanto, vamos honrar a friend zone.
3: Mas faço-vos só uma pergunta antes de sairmos deste tema.
2: Aí,
3: como é que se sai da friend zone? Já que falamos no conceito de friendzone, amor não correspondido, como é que sais daí?
2: Mas nós
3: que
2: não queríamos sair, nós queríamos nos manter, foi a opinião minha e da Palma.
4: Sim.
2: Está-se bem.
4: Sair?
2: Para que sair? Está tão bom.
4: Eu não sei. Olha, nunca me aconteceu.
3: Pois, olha, digam-nos, o que é que acham deste tema?
2: Sim.
3: Estão aqui a pensar na vossa vida romântica? Estão aqui a ouvir também esta emissão romântica FM? Então digam-nos, 924-125-258.
2: Aliás, é uma frase muitas vezes repetida pela boca de Catarina Palma, às 5 da manhã. De uma madrugada qualquer, eu não sei sair.
4: Ah, é a frase. Por acaso é
2: eu não sei, eu não sei abandonar.
4: Olha, essa
2: eu não sei sair.
4: É a frase mais.
2: Nunca ninguém ouviu da tua boca.
4: Nunca ninguém.
2: Nunca.
4: Bem, eu sei sair também.
3: Ah, eu vou-me embora sem dizer nada.
4: Eu não.
3: Numa relação não. Mas numa festa sim.
2: A Palma não.
4: Não, eu
2: antes de ir embora, beija na boca.
4: Toda a gente.
2: Meninas bonitas, Marquise, juntamos. Konnichiwa! Future já a seguir. São 6h34.

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0: Olá, konnichiwa. Future na RTP Antena 3, Marquise atrás, e damos Zoix ao tempo para amanhã.
1: Ora bem, amanhã, quarta-feira, meio de semana, 19 de agosto, temos o quê? Uma descida acentuada da temperatura. Podemos respirar fundo e abrir as janelas, deixar a casa arrefecer um pouquinho. 25 graus de máxima para Sines, para Sagres, para Porto e Viana do Castelo. 26 em Faro, 27 em Ponta Delgada, Funchal, Aveiro e Leiria. 28 em Setúbal, Lisboa, Guarda, Coimbra e Braga chegam aos 29 graus. 30 para Porto Alegre, Viseu, Vila Real chega aos 31, 32 em Beja, Évora e Castelo Branco, Santarém com 33, Bragança é a cidade mais quente e chega aos 34 graus de máxima.
2: Ai, que bom!
0: Tão bom! Tão bom!
2: Muito bom!
0: Tão bom!
2: Mesmo bom!
1: Ótimo!
0: Que bom! Palma, leva-nos à selva.
1: Não vos vou levar à selva.
0: A sério?
1: Vou-vos levar ao Jardim Zoológico.
0: Ah!
1: Eu sei que há muitas opiniões negativas em relação ao Jardim Zoológico, mas atualmente os nossos, pelo menos os de Portugal, esforçam-se para ter algum papel positivo no ambiente e na fauna e também, se calhar, na flora. Tem alguns pontos positivos, como, por exemplo, contribuir para a reintrodução de animais na natureza, quando existem condições adequadas. Funcionam também como uma espécie de reserva genética para populações em risco. Apoiam projetos de conservação e, acima de tudo, participam em programas de reprodução de espécies ameaçadas, muitas vezes coordenados internacionalmente com vários jardins zoológicos. E o nosso, de Vila Nova de Gaia, está de parabéns, porque o Zoo de Santo Inácio, este mês, deu as boas-vindas a um bebê.
2: Oh.
1: É um bebê de hipopótamo.
2: Oh.
1: Pigmeu.
2: Oh,
0: o nome, a espécie...
1: O hipopótamo pigmeu que nasceu chama-se...
2: Okay. Deixa ver, um hipopótamo pigmeu.
1: Poi Poi.
2: Oh.
0: Poi Poi. E já nasceu o quê? Com 150 quilos?
1: O Poi Poi. O Poi Poi é filho de Rumina e Kibuana.
2: Oi.
1: E é uma...
2: Uau, hipopótamo pigmeu.
1: É bastante grande.
2: É grande.
1: Representa uma esperança para a sobrevivência da espécie, porque o hipopótamo pigmeu é uma espécie em vias de extinção. Restam apenas 2.400 animais na natureza.
0: No mundo inteiro.
1: No mundo inteiro. Portanto, nascer mais um hipopótamo, neste caso um macho, ajuda na diversidade genética da Europa e ajuda também que esta espécie consiga mais um membro para não perdermos a esperança na sua sobrevivência.
2: Fiquei aqui com uma dúvida: qual a diferença entre um hipopótamo hipopótamo pigmeu e um hipopótamo normal? O hipopótamo pigmeu tem hábitos mais noturnos e é menos aquático e agressivo do que um hipopótamo comum.
1: Porque eu não sei se alguma vez viste vídeos de hipopótamos a correr atrás
0: a
1: do barco,
0: a passarem-se completamente.
2: Ah, sim, sim.
1: Nos lamaçais.
0: Sim, sim, sai da frente ao Guedes.
1: Que horror,
0: sim,
1: aquilo,
0: claro.
1: É uma força da natureza.
2: Ver estes vídeos. Fico logo cheio de medo.
1: Eu adoro ver estes vídeos, que é mesmo. Tu és, eu quando era pequenina tinha um hipopótamo cor-de-rosa e dormia com um hipopótamo cor-de-rosa. E eu sempre... E eu cresci a achar que os hipopótamos eram queridos. Até porque temos o Madagascar, temos o Motomoto, temos a hipopótama do Madagascar, era tudo muito giro, e de repente os hipopótamos são umas bestas.
2: Pois.
1: São umas bestas.
2: São muito grandes.
1: Com mau feitio.
2: Pois.
1: Que querem destruir tudo e todos são hiperagressivos. E depois, sim, o rinoceronte é menos agressivo do que o hipopótamo e tem uma visão muito mais... É muito mais angular e o hipopótamo é muito mais redondo. E nós associamos sempre as formas redondas à harmonia e à coisa mais melosa, não é? E as formas mais angulares e mais ríspidas e mais, bem, com picos, mais agressivas. E ao contrário.
2: Pois é.
0: Uma besta circular, não é?
1: É,
0: não
1: é
0: ao quadrado.
1: Uma besta circular.
0: Ok. Pois. Já agora, parabéns ao papel do Jardim Zoológico e a todas estas pessoas envolvidas, a muitos cientistas, a muita gente que dedica também a sua vida e a sua área de estudos a essa mesma matéria, e à preservação e à multiplicação das espécies.
1: E atenção que o Poi-Poi já pode ser visitado no Zoo de Santo Inácio, em Vila Nova de Gaia. Digam que nós dissemos olá.
0: Sim, vamos cantar uma salva ao Poi-Poi. Para o menino Poi-Poi. Uma salva de palmas.
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0: Os Jungle na RTP Antena 3, também Afonso Cabral.
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0: Embarcamos contigo, Teresa, agora para saber do trânsito.
2: Vamos lá então saber o que está, está complicado esta... Hoje é que é terça? Estamos mesmo em agosto.
0: Absolutamente.
2: Então vamos lá saber, a nossa terça está complicada a nível de trânsito. Comecemos por Trás-os-Montes. Está cortada a Estrada Nacional 324 na zona de Vilarinho da Castanheira, em Lousa, devido a um incêndio que está a ser combatido em Torre de Moncorvo. Portanto, é uma zona a evitar. No Porto, A4, a chegada ao Porto tem um acidente. Depois da saída para Nezindo, o trânsito está a acumular e a VCI com um acidente em Paranhos, com demora no sentido a Rábida Freixo. Também há resistência na subida do Estádio do Dragão para A3 e a Avenida EP está também congestionada. Pela A8, aliás, Lisboa para Torres Vedras, um acidente também entre dois pesados depois da saída para Sobral de Montagraça, com filas e demora na zona da Serra do Socorro, só se passa pela esquerda. Eixo Norte-Sul, a esta hora também um acidente com três viaturas junto à saída para Sete Rios, na via direita, e filas em Campo Lide. A esta hora também, ponto 25 de Abril, a acumular de Lisboa para Almada a partir de Campo Lide, sem demora, no entanto, no acesso de Alcântara. Temos uma linha, uma line, para trocarmos informações do trânsito da RTP. 821-0101, boas viagens, boas férias, sejam felizes e tchau.
0: E voltem sempre, voltem beijinhos. Sempre.
2: Beijinhos. Beijinhos.
0: Amanhã mais, não é?
2: Pois é.
3: Claro que é, às 4 da tarde. Cá estaremos.
2: Até amanhã.
0: Tchau.
2: Beijos.

0: Os Arctic Monkeys na RTP Antena 3. Em ponto 7 da tarde, 6 nos Açores. Inês Martins, que notícias estão a marcar o dia?
1: Piorou o incêndio de Aroca no distrito de Aveiro. Aproxima-se nesta altura de 5 aldeias. A autarca Margarida Belém disse à RTP Antena 3 que há 4 frentes ativas.
2: Piorou agora nos últimos minutos, que houve aqui progressão em direção aqui a uma aldeia, uma nova aldeia, que é Covelo de Paivó, e portanto incluímos aqui mais uma aldeia para além de Rio de Frades, de Cando, também aldeia de Cabreiros, Pedrogo e Bolsedim, que foi o início, e tínhamos 3 frentes ativas, passamos a ter 4 frentes ativas.
1: E em Santo Tirso, no Porto, o vento está a dificultar o combate às chamas. Com mais de 200 bombeiros no terreno, há 2 frentes ativas neste fogo. Em Torre de Moncorvo, no distrito de Bragança, mais de 450 operacionais estão a combater um incêndio que ontem se estendeu a Carraseda de Anciãos. A Polícia Judiciária já deteve 45 pessoas este ano por causa dos fogos. O diretor do Centro da EPJ, Avelino Lima, que centraliza as investigações aos incêndios florestais, dá conta dos números mais recentes e sublinha que houve uma diminuição do incendiarismo.
3: Temos um número menor de inquéritos abertos, comparativamente, vamos falar de períodos homólogos. O ano passado tínhamos 1.009 inquéritos abertos, este ano temos 963 e temos, neste momento, realizadas 45 detenções. O ano passado, neste mesmo período, tínhamos mais inquéritos, sim senhora, mas também tínhamos mais detenções. Isto também acompanha aquilo que são os números nacionais de incendiarismo, em que há uma redução do ano passado para este ano.
1: A maior causa de incêndios é a realização de queimadas. 43% dos fogos desde o início do ano aconteceram por esta razão. É o festival mais antigo da Península Ibérica e regressa hoje com uma edição inédita de 5 dias. O festival Vilar de Mouros tem nesta edição Youngblood como cabeça de cartaz, mas há muito mais para ver e ouvir ao longo destes dias. Cláudia Aguiar Rodrigues.
4: São 5 dias de concertos pela primeira vez, com Youngblood como cabeça de cartaz e um programa que inclui também Ben Harper, Body Count, Dropkick Murphys e Kasabian. O Festival Português inicia uma edição inédita de 5 dias, precisamente porque o cantor britânico Youngblood só podia atuar hoje em Portugal devido a compromissos de agenda e a organização juntou assim mais um dia à programação. A edição deste ano termina no sábado e os concertos têm início pelas 5 da tarde todos os dias.
1: Há mais de 30 concertos para ver e ouvir.
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1: Sejam bem-vindos a mais uma edição de Vocês Sabem Lá, é um novo espaço de conversas na Antena 3, sempre disponível também, é claro, em antena3.rtp.pt e na RTP Play. Muitas vezes estas entrevistas começam dizendo que o nosso entrevistado dispensa apresentações, segue-se normalmente também uma biografia exaustiva e um bocadinho chata sobre esse mesmo entrevistado, mas hoje o nosso entrevistado dispensa mesmo apresentações e não vamos avançar para essa biografia chata e maçuda, porque vão reconhecê-lo logo quando ouvirem a voz. Olá Pedro, bem-vindo.
2: Olá Viva.
1: Obrigado por teres aceitado o convite para estares aqui à conversa. São mais de 3 décadas a falar, essencialmente da tua obra, mas também da tua vida. Há alguma coisa que nunca tenhas contado numa entrevista?
2: Provavelmente há muitas. A questão é lembrar-me delas.
1: E as que se podem contar também, não é?
2: Sim. A questão é lembrar-me delas. Eu acho que aquilo que eu provavelmente devo ter mencionado menos vezes é o que precedeu o disco Viagens, não é? Porque há sempre aquela sensação de que o primeiro disco, foi ali que se começou. Um músico não começa quando lança discos, começa muito antes, não é? Eu venho do conservatório, enfim, já vinha da Escola de Música do Porto, etc. Portanto, tenho um percurso clássico e depois faço muita tarimba de estrada, muitos bares e a rua, naturalmente, não é? Tocava muito na rua, tocava repertório de muita gente, do Dylan, do Johnny Cash. Do Johnny Cash por causa da voz, não é? Tinha uma voz barítono e então interpretava algumas das coisas interessantes que ele tinha e quando fazia espetáculos não era mesmo espetáculo, quando fazia apresentações em sítios mais fechados dizia Hello, my name is Johnny Cash, que era como ele começava. E lembro-me de estar em Viena da Áustria a tocar na rua com um violão, com uma guitarra. Tocava muito repertório também brasileiro. Eu na altura tocava guitarra. Apesar de ser contrabaixista, eu estava a estudar contrabaixo. Contrabaixo não dava muito jeito para viajar com uma mochila. E estava em Viena da Áustria e passei a tarde toda a tocar. E digamos que não era muito desagradável, não era assim tão mau. E juntava-se bastante gente, sobretudo nas músicas brasileiras. Tocava um repertório tradicional da Bossa Nova, etc. E cheguei ao fim da tarde e tinha um pfennig
1: No boné.
2: Um pfennig é uma parte do centavo na altura da moeda austríaca. E portanto, eram tempos de provação, não é? Era um tempo de muita provação. Mas deu-me muita tarimba fazer isso.
1: Não dá para um schnitzel isso.
2: Não dá para nada.
1: Olha, Pedro, vamos começar pelo teu passado recente, entre aspas. Tu acabas de editar o In Verbo, fizeste também já grandes concertos com esse disco na bagagem, como se costuma dizer. E eu vou recuperar aqui uma ideia que uma vez o Manel Cruz me contava numa entrevista, e eu achei uma imagem muito bonita, que ele falava de dois momentos do artista e comparavas com o ilusionista. Ou seja, há um momento em que tu estás a inventar um truque, normalmente sozinho, no teu quarto, no teu estúdio, e estás a inventar o truque, e o truque é uma música nova, não é? E há uma altura que depois de inventado e treinado esse truque, tu vais, digamos assim, soltar a pomba branca em frente a um público. Hoje em dia, qual é o momento em que tu tiras mais prazer? Inventar o truque ou mostrá-lo?
2: É uma imagem, de facto, muito bonita. A dicotomia, a diferença que há e entre essas duas faces é que a primeira, a de inventar o truque, é muito solitária, não é?

0: resposta é dada pela aquela dimensão, aquela massa humana que responde em conjunto às canções às vezes mais atrozes, não é? E às mais celebratórias, que é mais fácil a adesão, não é? Mas o que me dá mais prazer, o palco dá-me muito prazer. O palco dá-me muito prazer. Mas há algo no recolhimento, se quiseres. Há alguma coisa no recolhimento que é profundamente atraente para mim, que é ir buscar toda a tua vivência, aquela que está escondida no inconsciente, aquela a qual tu só chegas perante o tempo, o silêncio e uma certa claro que é olhar para dentro, mas tem que ser expulsada por alguma coisa, percebes? Pode ser a dor, pode ser a dor alheia, não é? Mas que tem a ver com isso, com essa descoberta de algo novo que sempre teve dentro de ti. Portanto, se é algo novo que está dentro de ti, será que é de facto novo, não é? Será que onde é que se oculta isso? E isso reflete-se, não é no tema das canções também, é nas palavras que vais buscar para falares sempre do mesmo tema. Porque os temas não são muitos. Não é?
1: Então deixa-me. Já me deste aqui uma ponte para duas perguntas que eu tinha à frente e eu vou-me antecipar. Uma delas tem a ver com uma das canções que entra logo no início do Inverbo, porque é uma canção duríssima. O tema que abre, não é? Um pai que perde um filho, é algo difícil, presumo eu, de cantar e de compor, certamente. Como é que tu partilhas uma canção daquelas que começa de forma muito íntima, provavelmente sozinho, com aquela dureza toda? Como é que se partilha uma canção como aquela perante um público que quer, apesar de tudo, passar um bom momento, não é? Passar uma hora e meia, duas horas, no teu caso às vezes mais até em cima do palco, mas passar um bom momento.
0: Sabes que essa pergunta é muito interessante, porque em princípio é isso que o público quer, não é? E é fácil fazer passar um bom momento. As canções que te fazem saltar e pular são aquelas mais fáceis de atingir, não é? As que te fazem sentir. As que te fazem pensar também, quer dizer, mas as que te fazem sentir, que é aquilo que se quer, não é? Tu não vais a um espetáculo para ver um indivíduo que toca muito bem baixo, ou que faz um solo de bateria brilhante, ou que fez um beat fantástico, não é isso que vais ver. Tu vais ver os concertos que vais ver, pelo menos os que eu vou ver, são aqueles que me fazem sentir. Aqueles que me arrebatam daquele sítio e me colocam noutro sítio, num outro lugar, que é forçosamente um lugar, fisicamente é o mesmo, mas espiritualmente é outro. E muitas das vezes, o que o público inconscientemente solicita, porque se deixa arrebatar dessa maneira, é um confronto com esse lugar do horror. Não é? Onde, de repente, 20 mil pessoas, usando de novo a imagem de Manuel Cruz da prestidigitação, 11 mil pessoas percebem que há uma passagem para outro sítio. E aquele momento transforma-se quase numa liturgia sem sagrado. Percebes? Transforma-se num espaço que elas precisavam, mas não sabiam. E, portanto, há uma... se quiseres, não quero ser muito místico, mas há uma elevação, por um lado, e há uma espécie de quase exorcismo coletivo de algo profundamente doloroso que estava lá dentro. Todos nós temos alguma razão para chorar. Andamos permanentemente com essas razões dentro de nós. Todos nós, mesmo a pessoa mais aquela que passa pela nossa vida de uma forma fugaz, que nos coloca o café na mesa e coleta o euro que nós ali pagamos, mesmo essa pessoa tem uma cruz, carrega uma cruz, todos nós a carregamos, seja familiar, seja pessoal, seja de saúde, seja profissional. E as canções não têm que instigar exatamente, nem todos os pais perderam um filho, claro, não é isso? Mas a dor é igual.
1: É universal.
0: A dor é universal.
1: A partir do individual

0: Para Universal.
1: E é isso que é surpreendente. Quer dizer, agora, tu não fazes um espetáculo sempre assim, claro, não é? Claro. Quer dizer, há uma narrativa de espetáculo que te permite. Eu detesto a palavra narrativa. Há uma. Não sei porque é que eu usei, vou retirar. Uhum. Há um desenrolar do espetáculo que os gregos inventaram há 2600 anos, com a tragédia grega e depois com a comédia, mas que te leva a um determinado ponto onde tu próprio ficas vulnerável porque precisas de estar vulnerável. Nós somos aqueles que nos encantamos com o mistério do imaterial. Nenhuma outra espécie fica embevecida a olhar para a natureza, quer dizer,
0: ou para o quadro, ou para o...
1: Naturalmente, para um quadro muito menos, porque eles próprios não os produzem. Claro. Mas nós precisamos desse mistério absoluto, que é de repente uma pintura do Chagall, e porquê é que nós olhamos para aquilo e sentimos aquilo que sentimos, ou um livro do Lobo Antunes, é isso, ou a música que ouvimos, pá, sobretudo a música que ouvimos.
0: Ou seja, é isso mesmo que nos aproxima do divino, na tua opinião, não é?
1: Essa expressão é lindíssima, é isso mesmo que nos aproxima do divino.
0: Olha, é engraçado porque lendo, e eu vou repetir, lendo o Vem Abrir a Porta à Noite, compilaste grande parte da tua obra toda, não é? E eu dei por mim a encontrar palavras que se vão repetindo, e não se vão repetindo nos últimos discos, vão se repetindo na tua carreira toda. Vou dizê-las de cor, assim, vou-me esquecer de algumas certamente, mas a ideia de noite, lua, anoitecer, amanhecer, dor, há palavras que se repetem. São as tuas obsessões que trazes para... é o teu universo e as tuas obsessões no sentido de creres que o mundão se interessa pelo teu mundinho, como dizia o Ney Mato Grosso?
1: Naturalmente que serão obsessões se elas se revelam através da escrita, porque a escrita é um profundo ato de psicoterapia, se quiseres, não é? Este tipo de escrita, quer dizer, que é uma escrita que não é para agradar, é uma escrita que é não, que é profundamente genuína. Ela aparece, ela surge, não é? É um ato de autorrevelação, se quiseres. Eu costumo pensar que eu já consultei vários psiquiatras e tive conversas interessantes com eles. O primeiro psiquiatra que eu fui perguntou-me, foi muito curioso. Olha, esta é uma história que eu nunca contei. Perguntou-me, ó Pedro, quando fala consigo próprio, em que pessoa é que fala? Se me tratava por você ou por tu. Eu disse, você terá esquizofrenia, não será por aí, mas percebi onde ele queria chegar. Mas ajudaram-me, os psiquiatras com quem eu falei, ajudaram-me a palavra em francês, déclencher, expultar, a disparar mecanismos de acesso ao meu próprio inconsciente, percebes? Porque a escrita tem que ser isso, não é? E depois eu percebi que escrevendo mais e tocando mais necessitava cada vez menos de falar com eles, percebes? Mas claro que eu fui assolado pela dor e pelo confronto da morte muito cedo, com o desaparecimento do meu irmão Paulo. É algo que uma família não passa em colmo, quer dizer... De repente cai uma cortina negra sobre uma família que era extremamente celebratória e festiva, não é? A minha família, os meus irmãos, etc, os meus pais. E não sei, noite é uma palavra que se aproxima morfologicamente, se quiseres, foneticamente, da palavra morte. Não é? Serão obsessões, sim, são obsessões que se soltam através da arte, através desse espelho que é música. Mas, por outro lado, o facto de elas estarem todas num livro que representa 30 anos de escrita, e esse levantamento que tu fazes é muito interessante, porque ele é revelatório de algo que está lá a subliminar, não é? Mas, por outro lado, quer dizer, músicas como Talvez Foder, ou como Não Posso Mais, ou como o Todos Lá Para Trás, é o Diabo, são canções de ironia, se quiseres, nas quais as palavras têm que cumprir também um ritual poético, ou seja, pelo facto de serem músicas up, não é, para cima, não descurar esse ritual poético. Entre as palavras, por exemplo, no Não Posso Mais, eu acho que Não Posso Mais, ou É Preciso Ter Calma. Apesar de É Preciso Ter Calma ser uma canção dura, não é? Pois mas é.
0: Até pela temática que era.
1: Exato, exato. Pois, lá está, estás a ver? Uhum. Lá está. A temática do É Preciso Ter Calma, para quem não sabe, é a temática da SIDA, é uma carta.
0: Que em 2026 não tem a carga que tinha em 94,
1: não tem. Mas tinha muito. Pois. É uma canção de 93, porque ela é escrita em 93, mas era o confronto de alguém que perdia alguém que estava nesse preciso momento a partir com SIDA, não é? E portanto, se calhar sim, a morte é uma obsessão. Larvar.
0: Uhum. Olha, deixa-me olhar também para a música a partir daí, porque eu sei que tu gostas muito e percebes-se de ser reconhecido pela palavra e pelas tuas palavras, mas há um caminho também feito com a música. Uhum. E se nós olhamos para o Viagens e percebemos aquele início baseado, ancorado no funk, a apanhar muitas das linguagens contemporâneas da altura, etc., tu depois fizeste um caminho diferente que se abriu à canção de forma mais canónica, se quisermos, não é? Tens até discos mais abertos de estrada, assim, mais rock and roll, à falta de uma palavra melhor. E eu acho que este disco também traz nuances. Tens, sei lá, tens ali uma coisa meio Los Lobos num dos temas, assim, com uma coisa meio New Orleans nos metais. Interessa-te também essa ideia de seres de alguma forma alguém que faz expedições no sentido aventureiro da coisa, nos diferentes géneros musicais?
1: Sabes que o funk, para já no Viagens, o funk, eu era músico de jazz. O funk é um derivado de, não é?
0: Sim.
1: Eles são ramos da mesma árvore, não é? A grande música negra. Onde de resto está alicerçado o Dylan, não é?
0: Claro.
1: E o Dylan faz canção canónica. Mas o grande substrato da canção do Dylan, como do resto do Springsteen, por exemplo, para falarmos de dois grandes cantautores,
0: é o Rhythm and Blues, é o Blues.
1: É o Rhythm and Blues. É a batida no 2 e no 4, sabes? Permanentemente lá, no 2 e no 4. É um certo shuffle. Não é? O funk que perde muita da sua acutilância a partir dos anos 80, começa a perder a acutilância. O funk acaba quase por morrer, acaba por esmorecer, porque é uma linguagem demasiado fechada. Demasiado fechada, demasiado desinteressante, se quiseres. E eu apanho ali a fase, eu quero fazê-lo em português. Sou vituperado por todos os lados por fazer funk em português. Lembro do Blitz ter assassinado completamente um concerto que fiz na indústria em 93, dizer, arrasou esse concerto. Aqui não vai ser nada. E as músicas eram, Não Posso Mais, O Socorro, e portanto, o que eu te queria dizer é que tu, para fazeres funk, tens que estar permanentemente em ambiente de festa. E permanentemente em ambiente protossexual também, porque o funk é o que é, não é? É uma música muito física. E permanecer aí, eu acho que era um bocadinho.
0: Tinha uma gramática demasiado.
1: Exatamente.
0: Austera.
1: Muito fechada, muito fechada, não é? O próprio James Brown, que é o funkman por excelência, acabou-se por se fechar num sítio. O último disco dele, que se não me engano é o Gravity, acaba-se por fechar num sítio de onde já não se consegue inventar mais, percebes? E portanto o funk tinha que ser abandonado. O próprio jazz, que começa por ser uma música de escravos, depois passa para ser uma música mais urbana, depois é esbranquiçada completamente, ali no período dos anos 40, 50, os músicos negros são afastados para ser tomado conta pelos Tommy Dorsey, os Artie Shaws, os Glenn Miller, etc. E depois regressa com a força toda com o Charlie Parker e o Miles Davis, mas depois é de novo tomado pela elite branca europeia, até tornar-se uma música profundamente intelectual e desinteressante. E portanto, o jazz deixou de me interessar por isso. Não tem nada a dizer. Deixou de ter coisas a dizer. Com raríssimas exceções. Os músicos são uma espécie de livro de virtudes, sobretudo virtudes virtuosísticas, né, que são completamente, é uma chatice. Deixou de ter a profundidade da telúrica, do chão, da terra, do sangue, do sêmen que tinha, E o funk estava aí pelo mesmo caminho. Portanto, não eram sítios onde me apetecesse estar. E a canção, porque começaste pela palavra, a canção permitia-me o discurso, permitia-me que a caneta descorresse, se quiseres, mas eu para isso precisava de por baixo algo de, que sustentasse com coerência, com propriedade. E nesse sentido, quer dizer, toda a canção tem origem no alaúde e na voz, não é? No cravo e na voz, no piano e na voz. O que tu vais pondo por baixo é que vai definindo para onde é que tu... Se vais fazer lead romântico, não é? Ou se vais fazer pop rock. Os arranjos, no meu caso, a partir ali o Silêncio é um morro na mesa. O Silêncio é um disco zangado, um disco furioso. Furioso com as editoras, furioso com... depois de ter feito dois mega, mega, mega sucessos, que são Viagens e O Tempo, com o Se Eu Fosse Melhor Teu Olhar, o Silêncio é claramente um disco de ruptura, com tudo, com as editoras, e depois regressa a uma certa pacificação comigo, não é com eles, é comigo, através do momento, mas eu sinto a necessidade do piano enquanto sustentação, não é? Portanto, a autoria ao piano, para mim é-me vital.
0: E ao fim destes anos todos, esse primeiro momento de composição é igual? Ou seja, tu sozinho e o piano,
1: sim, sempre.
0: Da mesma forma, não mudou
1: mesmo,
0: nada?
1: Mesmo o primeiro disco, remetendo ao primeiro disco, mesmo o Não Posso Mais, Não Posso Mais começa com uma linha de baixo, não é? Fala si la fa. Começa por isso. Mas mesmo esta linha, sobre a qual eu construo uma letra, não é? Mas mesmo esta linha eu faço ao piano, não é? E depois desmultiplico em uma coisa profundamente funk. Tu és a fonte do meu desejo. E a construção da letra, se quiseres, de uma propriedade horizontal em cima de uma propriedade vertical, é que é fascinante. Seja essa propriedade vertical uma linha de baixo, um piano, uma harmonia de piano, ou um beat, como agora se diz, um beat. Sendo que os beats são aquilo que nós chamávamos loops na altura. O que eu acho fascinante na música eletrónica hoje em dia, na música eletrónica, atenção, naquela que utiliza os instrumentos eletrónicos, e estou completamente fascinado e obcecado em utilizá-la no próximo disco, é exatamente essa capacidade de termos uma miríade de instrumentos e de possibilidades que não existiam na altura, e podemos colocá-la ao serviço, uma vez mais, de uma propriedade poética que paira por cima, não é? Mas continua sempre a ser algo que eu faço primeiro ao piano e depois passo para a eletrónica, não é? Há muita eletrónica nos discos, atenção, sempre houve, até no Viagem. Fiz num estúdio que tinha em casa, pequeníssimo, com
0: eu já ouvi tecnologia Kiko, toda. Já ouvi, exato, o Kiko contar algumas dessas histórias.
1: Exato,
0: é uma coisa
1: Hercúleas,
0: à sua maneira.
1: Hercúleas mesmo. Mas existe um fascínio dos novos instrumentos, não é? Dos plugins, que eu acho que às vezes nos distraem da essência, sabes? São tantas as ofertas dos plugins, das aplicações, daquilo que se pode fazer para transformar o som, que nos perdemos mais nessa transformação do se quiseres, da forma, perdemos mais nessa forma e menos na substância, no conteúdo e na essência, não é? E é aí que eu quero outra vez insistir, não é?
0: Nós estamos aqui a recordar alguns desses momentos de ruptura na música portuguesa que o Viagens trouxe, e eu tenho uma questão para te colocar. Vamos imaginar que o Pedro Brunhosa tem à volta de 35 anos e um percurso musical já feito, mas ainda sem grande notoriedade, e tenho a certeza que tem na mão uma pedrada no charco na música portuguesa. Mas estamos em 2026 e não em 1994. que é que tu farias com Viagens 2.0, se ele tivesse hoje no teu bolso numa pen, e se tu tivesses a idade que tinhas quando lançaste o Viagem?
1: Pois, tinha. O surpreendente é que, para me ter tornado uma figura relevante de pop nacional, eu já era velho.
0: Isso também é verdade.
1: Tinha 33 anos.
0: Tem uma vantagem também, se calhar deslumbravas-te menos, não é?
1: Claro. E com muita mais experiência. Tinha uma experiência. Sabes que aquilo que eu te contei no início, da rua, dos bares, depois eu dirigi muitos grupos, não é? Duos, quartetos, etc, etc. E orquestras. Orquestras de jazz.
0: Aliás, orquestras de funk. Tu recrutas os bandos de memória, claro, porque eras pessoa de como na altura, não era?
1: Exatamente. Um deles continua comigo, o Cláudio Souto, não é? São 36 anos de cumplicidade. Mas, portanto, existe ali muita experiência, se quiseres. Ora, essa experiência de então, somada à de agora, eu acho que é fundamental que os músicos com talento, que trabalham com live, com Logic, com Pro Tools também, mas sobretudo com live, saiam dos seus quartos, saiam e se juntem numa garagem com músicos, com alguém que toca baixo e alguém que toca guitarra, não para substituir, mas para tocar com, para fazerem esse merge, se quiser, essa fusão de sons. E a palavra fusão não é a palavra certa, mas não existe outra que substitua esta. Se quiseres uma sobreposição, um super jogo de porque a música demasiado feita no computador, e não só isola, que retira mundo à própria música, retira atmosfera, retira ambiência, retira mundo e evidência, se quiseres. E por outro lado, os músicos orgânicos, aqueles que tocam, que passaram 12 anos a estudar bateria, passaram 10 anos a estudar, precisam desse know-how, desse input, desse lado fresco que os novos instrumentos digitais estão a trazer. E depois temos em cima os que fazem flow, os flows, não é? Aquilo, as letras, se quiseres. O hip-hop em Portugal está de muito boa saúde, porque consegue fazer esta competência, que é juntar os produtores, se quiseres, com os letristas. O rock, algum do que eu tenho ouvido, é fascinante. Mas a junção dessas duas vertentes num trabalho de laboratório persistente, continuado, de falhanço, como dizia, já não sei quem, falhar,
0: até acertar no fim.
1: Não, falhar, mas falhar melhor.
0: Ah, exato. É?
1: Sim, porque o somatório de tudo isto não pode deixar de passar por falhas, e eu passei por muitas, e provavelmente o Blitz tinha razão em 92.
0: Mas a minha questão até tinha mais a ver com o facto de hoje, quer dizer, já há pouco falavas das editoras, esse universo desmoronou-se, é diferente, existem editoras na mesma, etc, não é? Mas nós sabemos, a história é pública, tu na altura tiveste problemas para editar, problemas no sentido de dificuldades para editar aquele disco, e se não fosse o lado visionário do caso Maria Trindade, ele poderia não ter acontecido na altura. Hoje, neste tempo do streaming, dos lançamentos em nome próprio, etc, como é que tu achas que poderias ter viabilizado uma música que fosse cutting edge de alguma maneira?
1: Aquilo que me ocorre à cabeça primeiro é não pensar que ela tem que ser cutting edge. Okay. Não pode. Estar a pensar no resultado como sucesso é fatal para um insucesso. Porque te vais preocupar demasiado com o que está à volta e pouco com aquilo que tens a dizer. Em primeiro lugar, o sucesso continuado, o sucesso persistente, o sucesso consistente, consegue-se com genuinidade. Com genuinidade. Consegue-se, apesar de, consegue-se contra as opiniões dos outros. Consegue-se. Permite-me a falta de humildade, mas é exatamente isso que se passa no Viagens. O Viagens é bombardeado por todos os lados, pela crítica, os músicos que me abandonam, atenção, a seguir às críticas serem arrasadoras, metade dos músicos abandonam, dos músicos da máquina de som, com os quais eu fazia o Viagens ao vivo. Há um concerto marcado e eles não aparecem, porque eram bons demais para estar num projeto que tinha sido enxovalhado pela crítica. O disco é apresentado às editoras, as editoras recebem-me de pé, E diziam, ah, muito bem, ah, tem um solo de saxofone, muito bem, nós um dia falamos, pronto. E esta é a história. E portanto, apesar disso tudo, é a genuinidade do que lá está, desde o tudo que eu te dou ao mais perto do céu, que falava do conflito da Bósnia, enquanto eu te escrevo, Sarajevo morre lenta, uma morte amordaçada, no silêncio dos tiros e na paz da granada. Não havia hip-hop em Portugal. O hip-hop que havia era um hip-hop escondido, não tinha ainda visto a luz do dia. No sentido
2: vamos para casa experimentar o Kama Sutra, não era uma coisa que se dissesse em muitas canções pop da altura.
1: Vamos para casa experimentar o Kama Sutra, que seguia uma frase ainda mais dura, não é? Para rimar
2: sim,
1: com o Kama
2: sim,
1: Sutra.
2: Sim, exatamente.
1: Mas é essa genuinidade, ali não existe uma persona, não existe uma coisa fabricada para agradar, pelo contrário. Quer dizer, se eu quisesse agradar, não iria estar uma música chamada Talvez Foder.
2: Claro.
1: Não é? E, portanto, há uma genuinidade nisso. Portanto, não se pode pensar num cutting edge só porque sim. Eu há bocado estava a tentar explicar que eu acho que pode ser um cutting edge no sentido estético, que é o que me fascina, é fazer música que seja consentânea comigo próprio, e no sentido estético, aquilo que me está a fascinar neste momento. Se eu agora estou a pegar no 10º disco de originais...
2: Já... Ou seja, acabaste de correr uma maratona, mas já estás a pensar na próxima.
1: Tem que ser, Luís, porque não há outra maneira do músico sobreviver interiormente se não estar sempre com as mãos no material, percebes? Que é, o disco saiu, mas este disco para mim, o Inverbo, para mim, é um disco antigo. Eu vivi com ele 4 anos, é antigo, está feito, está entregue, pega lá, entreguei à editora. A editora que sou eu. e só
2: assim
1: para terminar,
2: não corres o risco de ser rejeitado, estás a ver quando és tu editor. Não,
1: tenho de resto a melhor relação agora com a Universal, que distribui os meus discos, mas já tive a pior das relações, não é? Mas só para terminar esse raciocínio, claro que o sistema mudou muito, as editoras continuam a ser vampiras daquilo que tu fazes, por cima associaram-se às grandes plataformas, não tinham outra hipótese, não é? Mas o papel do artista, se quisesse, artista aqui com letra grande, o papel do músico é, apesar de todas essas contrariedades, que são contrariedades neoliberais de mercado puro e duro, a sua proposta perante o mundo tem que ser uma proposta de dádiva, de uma vez mais insistir nesta palavra, genuinidade, não de tentar obter um resultado. A tentativa resultadística da música pode funcionar a curto prazo, mas é fatal a médio e a longo prazo. Portanto, ser absolutamente puro naquilo que se quer dizer. E isso requer uma absorção de mundo, requer às vezes posições políticas sobre o mundo, porque nós vivemos num mundo que não permite
2: neutralidade.
1: Dante, na Divina Comédia, tem uma frase, dedica os piores lugares do inferno àqueles que se manterão neutros perante momentos de crise, não é? E portanto, é essa visão política do mundo também, ou se quiseres, de cidadania do mundo, mas também uma imersão, se quiseres, no universo artístico que nos rodeia, não é? Não só na música. O Abel Salazar tinha uma frase que, aliás, vem de um provérbio árabe, dizia: o médico que só sabe de medicina, nem de medicina sabe. O músico que só sabe de música, nem de música sabe. Claro. Portanto, esta mundo em evidência, este mundo às voltas que nós precisamos permanentemente estar atentos a.
2: Olha, tu tens também, por estes dias, uma exposição que chegou agora ao Porto, está no espaço Atmosfera, ali na Rua Júlio Diniz, chama-se O Silêncio é um Lugar, e ela não é só isto, mas eu queria-me focar na parte dos artefactos, à falta de uma palavra melhor. Essa tua iconografia na altura foi essencial também para essa ideia de choque. Eu não gosto de choque, parece uma coisa gratuita, não é? Mas tu percebes o que eu estou a dizer. Quão pensada foi ela do ponto de vista iconoclasta da tua parte? Porque hoje ficam os óculos, não é? Mas houve um
1: sabes que eu diria que foi zero pensada.
2: A sério?
1: Porque eu tinha a noção de que tu não podes ir para cima do palco com as roupas que andas na rua. Quer dizer, o palco é um sítio, há bocado eu invoquei os gregos. O palco era o sítio inventado pelos gregos, onde os atores usavam coturnos, não é? aqueles sapatos grandes, que tinham cerca de 40 centímetros de altura, para ficarem mais elevados aos olhos do público, porque o ator não é uma pessoa normal. Normal aqui entre aspas, não é? O ator usava uma máscara para reforçar perante o seu público, em Epidau, nos grandes teatros, para reforçar perante o público, que eram milhares, não só expressões como emoções, sentimentos, etc. Nós hoje julgamos que as máscaras se reduziam à da comédia e da tragédia, mas havia muitas mais. E, portanto, o palco é o lugar do exagero. O palco é o lugar da incontenção. O palco é, usando uma...
2: Mas então isso foi consciente, perceber
1: não,
2: isso?
1: Não, quer dizer, foi consciente a esse ponto de separar os dois universos, não é? De separar a rua do palco. Isso sim, foi precisamente consciente. Mas não há ali um estudo com um estilista de perceber o que é que vai ficar, o que é que vai resultar. Não existem estratégias de marketing, não existe nada disso. Aliás, tudo isso é muito intuitivo, não é? Existe um namorar dos adereços, porque eu próprio já era assim, eu usava isso na rua, não é? Mas no palco eu exagerei isso.
2: Até quando se pensa, eu estava a ver a exposição e pensava assim, tipo, há aqui aquele barreto, aquele universo quase do Etio Jazz, até, de ali coisas que se misturam muito, mas com muitas cores ao mesmo tempo.
1: San Ra,
2: exatamente, havia sim. Coisas com parece que de universos diferentes, mas que de momento faziam sentido. Não tiveste ajuda nisso?
1: Não.
2: Foi instintivo?
1: Não, zero.
2: Okay.
1: Não, eram coisas que eu tinha no meu guarda-roupa. Eu viajei muito pela Europa, pelo mundo, desde os meus 13, 14 anos, literalmente. E trazia coisas de todo lado. Portanto, usava assim umas coisas meio etno. Lembro-me de estar na Roménia, na altura, nos anos 80, e ter um lenço que tinha... um lenço preto atado na cabeça por causa do frio, etc. Depois pus um chapéu de português, daqueles do Ribatejo. E aquilo dava assim, eu percebi que aquilo dava assim um ambiente um bocadinho interessante. Depois comecei a usar aquilo também no palco. A capa do disco palco, aliás, tem essa figura.
2: Exatamente.
1: Mas não eram coisas pensadas, eram coisas. Eu sempre fui fascinado pela moda. Hoje continuo fascinado pela moda, de resto tenho ligações muito interessantes com o Miguel Vieira, com o Nuno Gama, são dois criadores absolutamente ímpares, agora estou mais com o Miguel Vieira, mas sempre, e repara, a música sempre teve isso, tu tens isso, o Miles Davis tinha-o. Claro. Aí sim, se quiseres, agora tocaste numa tecla. Eu era completamente alucinado com o Miles, não é?
2: The Birth of Cool.
1: The Birth of Cool. E o Miles tinha uma parceria com a Armani, não é? E sim, quer dizer, era tentar não banalizar o palco. Tentar tornar o palco um local sagrado, não é? Onde existia aquela iconografia que depois se largava quando se saía.
2: Olha, vamos aqui a um jogo simples. Eu acho que tu já me viciaste ao resultado, mas eu vou fazê-lo na mesma.
1: Bora.
2: Nick Cave ou Tom Waits?
1: Ui, que pergunta.
2: Prepara-te. Pá.
1: Que pergunta. Se tu puderes.
2: Não posso. Não há, a única regra é escolheres um.
1: Ambos os dois.
2: Vá lá, vou fazer outra vez. Já te dei 5 segundos. Nick Cave ou Tom Waits? Vá lá, nenhum vai ouvir, nenhum vai ficar
1: Tom
2: chateado.
1: Waits.
2: Tom Waits. Tom Waits ou Leonard Cohen?
1: Cohen.
2: Cohen ou Dylan?
1: Dylan.
2: Dylan ou McCartney?
1: Dylan.
2: Dylan ou Coltrane?
1: Dylan.
2: Dylan ou Miles Davis?
1: Dylan.
2: Dylan ou Philip Glass?
1: Dylan.
2: Dylan ou Mozart?
1: Dylan.
2: Dylan ou Amália?
1: Dylan.
2: Ok. Falamos da Amália.
1: Uhum.
2: Tu ganhaste um amigo para a vida neste jogo. Não sei se tens essa noção com essas tuas escolhas.
1: Não, quer dizer, porque as escolhas todas são todas muito difíceis, são todas grandes referências, mas o Dylan reúne em si, de todas elas, reúne todas em si, não é? Só não reúne da Amália o português, mas como o Dylan é esse excelso poeta que salta para os tempos imortais da humanidade. O Dylan reúne tudo isso, quer dizer, o Dylan é simultaneamente é o Cave, é o Tom Waits, é o Tom Waits pelo seu lado telúrico, sujo, não é? O Cave é um personagem que eu admiro imenso. Apesar disso, eu creio que todos os outros, foste dizendo, são cada vez mais vão se espraiando cada vez mais por diferentes praias, não é?
0: Olha, e falamos aqui da Amália, está-me também aqui o mote para uma outra pergunta. Carlos Carmo, logo um dos primeiros, Ana Moura, a Sara Correia mais recentemente. A tua aproximação ao fado nasce de um momento de epifania, de memórias de infância? Quando é que há algum momento em que tu percebas essa aproximação de isto diz-me muito?
1: Sabes que o Porto não tem fado, não é? Porto, não existe fado no Porto. Mas em minha casa ouvia-se fado, sobretudo o Cais do Carmo, não é? O novo fado. O fado que estava. Ouvia-se a Amália e o Cais do Carmo. A Amália tinha feito um disco sublime com o
0: Alaoma. Busto, bem. Será?
1: Com que voz? Com que voz? Uma coisa. Quer dizer, só a própria música com que voz chorarei meu triste fado. Que é um poema de Camões, com poemas do Alexandre O'Neill, creio que do Ari. E, portanto, a Amália, de repente, dá voz a uma nova cultura portuguesa. Dá voz a uma nova urbanidade. O fado ganha uma nova dimensão. E o Cais do Carmo continua, não é? Com, sobretudo, o Homem na Cidade. E, portanto, o Homem na Cidade passava em minha casa em altíssima rotação, estava sempre a passar. E eu cresci a ouvir Cais do Carmo. Para além do Dylan, não é? E para além do Sviatoslav Richter, que era um dos maiores intérpretes de Beethoven de todo o mundo. E portanto, este ecletismo, se quiseres, havia de dar frutos um dia, e acabou por dar, creio eu. mas uma vez mais, não nos fecharmos só numa bitola. Mas o fado nunca foi uma... O fado nunca... por exemplo, com o Marceneiro eu tenho alguma dificuldade ainda hoje.
0: É um acquired taste, no caso do Alfred Marceneiro.
1: Talvez, sabes, é como aqueles whiskies que dizem que é muito bom, mas
0: se soubes aquele não vais gostar, vais ter que fazer um
1: bocadinho. Exato, e eu estou a tentar entrar no Marceneiro. E eu, como gostava muito do Cais do Carmo, quando editei o meu primeiro disco, eu falava muito nele nas entrevistas, e um dia decidi escrever-lhe uma canção. Escrevi-lhe Manhã, não é? Em 95. Ainda não havia esta tendência de usar, sabes, o fado. E portanto eu uso o Cais do Carmo por reverência à persona, à pessoa, à sua atitude perante o showbiz, se quiseres, e perante a vida, e perante o mundo, e perante algumas opções que ele tinha. E a voz, não é? Aquela voz do Cais do Carmo. O Cais do Carmo é um deus, não é? Aquela voz dele é absolutamente divina. Depois, o Cais do Carmo desafia-me a começar a escrever fados. E dizia-me sempre que eu era um escritor de fados. Dizia-me que eu era muito mais fadista do que eu que julgava. E eu nunca percebi isso. Até um dia eu escrevi para o Cabané, não é? Para os braços da minha mãe. Convidei o Cabané a vir cantar comigo. Escrevi-lhe recentemente Que Flor Se Abre no Peito. Um fado que eu acho que é dos meus mais bens conseguidos. Aliás, eu escrevo fado para o Carlos. O Carlos, entretanto, infelizmente morre, e o Camané grava. O Carlos, aliás, chega a passar o fado ao Camané. Diz-lhe, olha, vais ser tu a gravar isto. E, portanto, o Camané que grava. Que Flor Se Abre no Peito. Escrevo para a Ana Moura porque admiro aquela voz e aquela... Mas não tenho uma ligação ao fado para além disso. Eu adoro escrever fados. Adoro a dinâmica da harmonia de fado, sabes? O fado tem uma...
0: Mas aí é engraçado, porque ela tem algo... Atenção ao que eu vou dizer, senão... Mas tu há pouco queixavas-te, entre aspas, da gramática extrema do funk, e o fado também tem regras, não é? Tem aquela ideia de são só X fado, fado cravo, etc.
1: Não há muito...
0: Não. Quer dizer, mas depois abrem-se possibilidades incríveis.
1: Mas exatamente porque é uma canção do meu país... E é uma canção na qual eu posso meter a mão sem estar a fazer uma apropriação cultural, não no sentido que depois é condenada pelas cancel culture. Não é por causa disso, é porque não me sinto capaz de meter a mão no funk com a mesma propriedade de meter a mão no fado. Claro. Portanto, eu me meto com alguma vontade, não é? E na realidade, as minhas harmonias não são de fado. Quem lhes dá depois a propriedade final do fado? São um bocadinho, quer dizer, não sei qual é a percentagem que tem ali nas sequências harmónicas. São fadísticas, se quiser, mas depois quem lhes dá o golpe final são os intérpretes, não é? A Sara Correia, quando canta O Que o Morto Salve Nesta Noite Escura, ela faz a canção.
2: É, isso é dela.
1: Ela faz a canção, a canção torna-se dela, não é? A canção...
2: Olha, e deixa-me, tu tocaste aí numa ideia que me interessa também, que tem a ver com o fato de muitas vezes é muito colado, um clichê, uma palavra que eu tenho muitas dificuldades em lidar com, que é a ideia de Portugalidade, porque ela muitas vezes é muito reduzida uma coisa quase caricatural. Tu refletes muito sobre essa ideia de âmago português e até o fazes com propriedade, porque se há alguém que calcorreia o país de norte a sul és tu. Eu vejo muita gente a falar do país real sem sair da capital duas vezes ao ano e é para ir para os mesmos sítios. Não é o teu caso, ainda agora vieste de Vinhais, salvo erro, mas tocas nos sítios até menos prováveis à partida. Como é que tu olhas para essa reflexão sobre o que é ser português, que está de alguma forma refletida na tua arte também, mas como é que tu defines essa ideia, que não poderá ser nunca mais do que uma ideia?
1: Em primeiro lugar, não há o ser português, há os seres portugueses, não é? Nós somos muitos e somos de muitas formas, não é? A identidade é uma palavra traiçoeira, porque não existe identidade, existem identidades. Ninguém é só uma coisa, não é? E portanto, quando se defende um conceito uno para qualquer coisa, se for para uma mesa, se for para algo assim básico, eu entendo. Mesmo uma mesa pode servir de cadeira, pode servir de arma de arremesso, pode servir de lenha para uma fogueira, pode ser muitas outras coisas que não uma mesa. Pode ser mesa de reuniões, pode ser mesa de jantar. Pode ser...
2: O povo partilha uma série de valores comuns, não é?
1: Partilha uma série de coisas comuns, mas não faz com que haja uma coisa que seja a primeira delas. É a língua, naturalmente. Pronto, e a pessoa definiu muito bem: a minha pátria é a língua portuguesa. Logo, a minha pátria é o Brasil, a minha pátria é São Tomé, a minha pátria é Guiné, a minha pátria... Pronto, aí está uma... Percebeu muito bem onde é que estava a questão. E nós somos muito mais do que apenas uma coisa. Somos a nossa história, somos os nossos sonhos, somos os nossos erros, somos a nossa capacidade de visionária, mas mitificar como perfeitos aquilo que fizemos como perfeito e imutável, no sentido de temos que o repetir e temos que voltar lá. Mitificar o passado é um profundíssimo erro, não é? Porque não só o passado é fruto das suas circunstâncias, não é? E aquilo que permitiu aos portugueses descobrir mundos foi também aquilo que permitiu aos portugueses oprimir mundos, no sentido da escravatura, dos quais fomos os grandes arautos, e sim, a apropriação cultural mais pura e dura. Nós, quando chegamos, por exemplo, à Madeira, onde não havia populações, arrasamos a Madeira com incêndios para plantar cana-de-açúcar, que é um desastre ecológico brutal, não é? Depois fizemos a mesma coisa no Brasil, não é? Fomos arrasando a floresta amazónica, e assim já com populações autóctones. E, portanto, o que o passado fez de glorioso é plasmado, sobretudo, através da palavra. E a palavra é plasmada, é posta cá fora pelos autores. E, portanto, nós somos, sim, o Camões, nós somos, sim, o Garcia de Rezende, nós somos, sim, o Lopo de Carvalho, nós somos, sim, o Gil Vicente, 200 anos antes. Nós somos muito mais a palavra do que a pedra, não é? E na palavra somos a pluralidade. Qualquer um de nós é não só cidadão, a viver numa determinada rua já é uma identidade, mas é também membro de um clube de futebol, outra identidade, e é também membro, se calhar, de um partido, e depois simpatiza com este, gosta deste grupo, e vai a desfiles de motards e gosta de concertos de jazz. Tudo isso são identidades. Portanto, a identidade de um povo é a sua policapacidade de ser multimórfico, não é? Somos muita coisa. E somos também o resultado de muitos outros que aqui estiveram, desde os fenícios aos árabes, aos celtas, aos visigóticos, não é? Nós somos romanos, não é? Ser português neste momento, para já, é a grande defesa da língua portuguesa, não é? Para mim, um dos grandes, se quiseres falar sobre aquilo que Portugal é colonizado pelos outros, um dos grandes perigos da perda de uma certa soberania nacional através da língua. Através da língua. A quantidade de instituições que utilizam nomenclatura em inglês, a quantidade de nós que falamos uns com os outros com palavras, expressões inglesas. Eu usei não sei quantas ao longo da entrevista, 3 ou 4. Arrependi-me. Já não posso ir lá atrás. Mas evito. Mas quando esse anglicismo coloniza o nosso dia-a-dia, dizer bro, esse tipo de coisas, aí a colonização através das plataformas, nós não temos saída para as plataformas, não temos, temos que recorrer permanentemente às plataformas, sobretudo norte-americanas, é o soft power funcionar na sua, na sua excelência. Somos muito mais colonizados e invadidos por esse soft power que nos retira esse sim soberania do que pelos desgraçados que vêm para cá trabalhar, sim, construir as nossas estradas e pontes e casas e tratar dos nossos pais e dos nossos avós. E esses sim fazem parte daquilo que é a nossa identidade, somos um povo acolhedor.
2: Essa, até porque esse poder das soft power, já que é pouco soft no caso das plataformas, é tal como nós se calhar inventamos essa ideia de economia extrativa nos tempos. Eles são também extrativos, claro, completamente.
1: Aliás,
2: completamente.
1: Recomendo a leitura do livro do Yanis Varoufakis,
2: claro, Tecnofeudalismo. Olha, deixa-me só colocar uma questão, porque falaste aí da ideia de comunidade, deixa-me ir ao Porto. Tu cresceste no centro do Porto, Rua Dom João IV, não foi ali, centro do Porto, coração da cidade invicta, não é a mesma hoje, não podia ser, nenhuma cidade é igual 60 anos depois ou 60 e alguns anos depois, como no teu caso. Como é que tu vês hoje a cidade e como é que a projetas no futuro, até se calhar, de forma parte mais interessante da pergunta?
1: Há pouco disseste uma coisa muito importante, que foi a quantidade de pessoas que diz conhecer o país e que não sai do seu lugar, sobretudo do Terreiro do Paço. Quando diz Terreiro do Paço, diz-se...
2: É metafórico, não é?
1: Metafórico, porque é claramente um exercício de centralismo total que está a definhar o país. E nós vemos isso nas calamidades. Quando são os incêndios ou quando são as cheias, agora, este tempo está, nós reparamos que o Estado está todo concentrado em Lisboa e alguma parte no Porto, mas as populações que precisam de ajuda, das estruturas daquilo que é o Estado, porque a economia neoliberal passou os últimos 40 anos a pregar contra o Estado, a meter na cabeça dos cidadãos que há Estado a mais e portanto temos que ter menos Estado. O que é que acontece? Os postos CTT desapareceram da comunidade. A EDP foi privatizada, a REN foi privatizada. Repara, dois distribuidores maiores de energia, não é? Este tipo de Estado que nós precisamos que acorra às pessoas num instante em que acontece a desgraça, ele está todo centralizado em Lisboa e, claro, à noite é preciso ir jantar porque temos o concerto na Gulbenkian e, portanto, não podemos dar vazão. E depois vem aqueles vídeos ridículos daquele ministro de Leitão Amar, aquela coisa ridícula que é exatamente aquilo que o país acha que vai iludir o resto do país com propaganda. Mas as pessoas estão a sofrer no terreno, não é? Portanto, centralização versus regionalização, que é aquilo que é preciso fazer. Se houvesse regionalização, nós teríamos tido ação muito mais rápido no terreno em qualquer um, a começar pelo ordenamento territorial. Porque...
2: Estás disposto a... Tu há uns anos...
1: Não, não te vou
2: convidar para nada, não é isso. Não, mas já tiveste um papel cívico, porque, caramba, tu algemaste a um monumento do Porto, nem algo que eu acho que até extravasa o lado político da coisa, é algo que eu, pelo menos, enquanto pessoa que nasceu no Porto, devo-te isso. Estavas disposto a fazer o mesmo, metaforicamente falando, pela regionalização, ou seja, tomar partido no sentido de tomar a palavra e ter um papel?
1: Sabes que a regionalização é um combate de nós todos, não é? E o poder central vai sempre boicotá-lo, sempre. Porque está em Lisboa, é central, e é uma coisa... As monarquias adoram isso, que é centralizar à volta da corte. A corte adora isso, não é? Estão ali aqueles... Há ali uma série de gente que está literalmente à espera das migalhas que caem do tabuleiro do poder, não é? Como quando os senhores faziam os banquetes, havia sempre umas migalhas a cair. E isso dá jeito. Mas a regionalização, somos nós, portugueses, temos que tomar em mãos e exigir, através de um referendo, naturalmente, que aconteceu e foi, teve o resultado que foi chumbada. Mas é necessário regressar ao tabuleiro, sobretudo com estes novos dados, e voltar a fazer uma regionalização, ou então, pura e simplesmente, executá-la, não é? Que aliás está na Constituição. Mas não, não vou algemar a nada. Se eu me algemar, será aos Carvalhos e aos Sobreiros e aos Soutos e ao Azevinho e à floresta portuguesa que se tem perdido logamente.
2: Nós já estamos com pouco tempo, Pedro. Regressar ao Porto.
1: Eu não me perdi, desculpa. Uhum. Só te queria responder. O Porto mudou muito e o turismo é fundamental para o PIB e é fundamental para ter rejuvenescido a cidade. O Hélder Pacheco tem uma frase que eu acho que é notável. Não há turismo a mais, há Porto a menos. Esta frase é incrível. Uhum. E é preciso reforçar isto. É preciso distribuir o turismo pela cidade. Não pode estar só concentrado na Baixa. É preciso reinvestir na habitação. A habitação tem que ser uma prioridade, sobretudo para os jovens, porque os jovens, os estudantes, os universitários, são o motor, são a alma da cidade. Os polos universitários não podem sair da cidade, não podem. O polo da Asprela, apesar de tudo, é um erro. Os polos universitários, os campos têm que ser concentrados na cidade para que a população jovem aí permaneça. Mas claro, depois também temos cada um cada um de nós que se quer tornar empresário e que se quer tornar tem a grande opção: ou explora as iscas de bacalhau, a punheta de bacalhau e o vinho branco a copo, ou abre uma loja de açaí e de sementes de sésamo em manga. E este é também um dos grandes preceitos de uma visão de cidade, que é: nós queremos dar uma cidade que é igual às outras todas. Eu quero entrar no Porto e sentir-me que estou em Málaga. Eu quero entrar no Porto e não ter a noção de que tenho, não ter as peixeiras a berrar à minha porta no molhão com os pregões. Foi esta cidade que assassinámos. Foi a cidade, esta, atenção, é uma alegoria de todas. Porque Lisboa é a mesma coisa. Alfama, quando a Ribeira e a Alfama sucumbem à tirania da champanharia e do hambúrguer de luxo, e as pessoas são varridas para Loures, para o Fogueteiro, para o Seixal, e aqui no Porto, para Gaia, etc., estás a literalmente trucidar a cidade. E depois é muito difícil recuperar a população que fez da cidade aquilo que ela é. E as pessoas vêm ver o Porto e vêm ver Lisboa por aquilo que nós somos, não por aquilo que nós achamos que, para agradar aos estrangeiros, temos que ser.
2: Olha, Pedro, para fecharmos esta conversa, eu não te vou perguntar o que é que dizem os teus olhos nem os teus óculos, mas vou perguntar o que é que carregas na voz, porque a voz é, de alguma forma, também uma espécie de arquivo semiótico do nosso corpo e da nossa história. O que é que carrega essa tua voz grave?
1: Carrega muitas alegrias, carrega sempre uma vontade de música. A minha voz, quando eu a ponho em cima de um piano sozinho, por exemplo, tens, creio, no Inverbo, no Vem Abrir a Porta à Noite, há ali uma solidão na voz, se quiseres. Carrega alguma solidão, confesso. Carrega vontade de perceber porque é que as pessoas com tanta informação sobre o que é o seu próprio bem continuam muitas vezes a apostar no seu mal, não querendo perceber que se calhar o caminho é outro. Portanto, sobretudo é uma obsessão pelo bem comum. Eu não percebo como é que nós, depois de 25 de Abril, que nos deu tanto, e nos deu o Serviço Nacional de Saúde, mas nos deu o ensino público, deu-nos uma rede viária, deu-nos dignidade. Como é que nós podemos não erigir uma estátua ao Salgueiro Maia em cada aldeia? E a minha voz carrega alguma dessa mágoa, apesar de também muito do 25 de Abril se ter cumprido, não é?
2: Pedro, eu gostava muito de continuar, mas não posso mais, porque o nosso tempo chegou ao fim. Pedro, muito obrigado, é sempre obrigado. Um prazer enorme. Regressamos para a semana com mais uma edição de Vocês Sabem Lá. Estamos sempre também, é claro, em antena3.rtp.pt.

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Ou seja, é claro, falamos dos Steely Dan. I Feel Hope Coming, o caminho de esperança feito por Brittany Howard e os seus Alabama Shakes na próxima proposta. Sejam então uma vez mais bem-vindos, fiquem por aí, vai valer a pena.

voz de veludo a jogar em territórios de conforto, mas muito variados, Leanne Bridges já está à metade de um novo disco, onde o texano vai da soul ao afrobeat, passando pelos ritmos do Brasil. Surpresa na produção, Josh Lloyd Watson, do Jungle, e também Lydia Kiro, muitas vezes colaboradora da banda londrina. Ouvimos Your Love Is Electric, mas ainda temos mais amor para dar. Love Is Gone, lamenta-se Jalen Gonda, Love of My Life, carta de amor trazida logo depois por D.Y.O.

0: Love of My Life é o francês T.Y. Eu não trabalho com a produção de Adrian Quesada, dos Black Pumas. Está agora na hora de chamarmos o Pedro Tenreiro. Está na hora do Mapa do Tesouro.
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0: Pedro Tenreiro, para mais uma semana que hoje arranca no Mapa do Tesouro. Olá Pedro, bem-vindo.
2: Olá Luís, tudo bem?
0: Tudo ótimo. Hoje mais um projeto corta-cola e toca por cima, não é?
2: Sim, apanhar pelos textos, sim, ouvindo a música.
0: Por acaso não parece tanto, não é? É verdade. Pai, não é bem que estou a dizer isso.
2: Porque... Não.
0: Ok,
2: não.
0: Ótimo. Então explica
2: eles
0: lá.
2: Eles apresentam como se estivessem a recuperar fitas dos anos 80 ou 90, mas só se as fitas fossem já bandas a tocar, mas pronto.
0: Bom, há um lado, e vamos perceber, não sei exatamente as escolhas, já não as distingo, as escolhas que trouxeste e o que eu ouvi do resto do disco, mas há algumas gravações onde vamos ouvir gravações ambiente, digamos assim, com pássaros, etc. Portanto, poderá ser essa parte a que ficou dessas tais fitas resgatadas aos anos 80.
2: Pois, eventualmente.
0: O descrente Pedro Tenreiro, cá está aí.
2: Eu apetece-me focar noutras coisas que me fizeram escolher o disco.
0: Vamos a elas.
2: O projeto chama-se Aesthetic, é um projeto que junta dois veteranos de Los Angeles, embora pouco conhecidos, e que se propõe explorar novas direções do jazz-funk tutelado nos anos 70, exatamente por nomes como Lonnie Liston Smith ou Mizell Brothers, que me parece que estão aqui relativamente presentes. David Crouch, também conhecido por Wiz One ou Circle of Power, tem estado envolvido na cena hip-hop da West Coast desde o fim dos anos 80, quando integrou a 24/7 Posse, fez parte dos Black Forest e trabalhou com gente como Aloe Black, Visionaries, Psycho on the Buzz ou Alex Santos Orchestra. Stuart Whelan é um multi-instrumentista que desde 1991 emprestou o seu talento a Tone Loc, Fernando Abreu, Ilse Manimark ou Bebel Gilberto, entre outros. Como Aesthetic estrearam-se em 2023 com 7 polegadas, que o lado A, vamos passar aqui, porque também faz parte deste seu primeiro LP que acabaram de lançar através da Visceral Grooves. O lado A também tem uma espécie de ligação indireta ao hip-hop, porque é uma versão do 40 Days do Billy Brooks, um tema jazz dos anos 70, mas que foi chamada a atenção para um público mais alargado, porque foi samplado pelos A Tribe Called Quest num tema chamado Luck of Lucian, que é um tema chave do princípio de carreira dos A Tribe Called Quest.
0: Ora, então se calhar até começamos por esse para avivar a memória do nosso auditório. 40 Days para o projeto Aesthetic, já voltamos à conversa.

0: Ora, deixa-me então dizer de minha justiça. Eu diria que seja ou não real essa história do encontro fortuito ou menos fortuito com algumas cassetes das décadas de 70 e 80, interessa-me pouco. Gostei bastante do que eu vi, porque gosto da música, interessa depois.
1: Isto para mim tem uma dinâmica de banda, não consigo sequer ouvir aqui samples. Ouço aqui um sample, porque este tema faz parte da história do sampling, mas é só por aí.
0: Em relação ao projeto, temos o disco já está cá fora, portanto as canções são todas muito parecidas, tipo 3 minutos, 2 minutos e...
1: São 13 instrumentais, foram gravados entre Los Angeles, o estado de Washington e a Tailândia.
0: A Tailândia, sim, sim.
1: E o disco já saiu. E está aí para quem o quiser apanhar.
0: Exato. Vamos apanhar então o The Warm Up. Este era o tema que tu há pouco fazias uma outra referência, não era? Ou não? Só a confundir.
1: Não, os 40 Days é o tema do Billy Brooks, que foi samplado pelos A Tribe Called Quest. Este não, este é um original.
0: Ora, vamos a ele então, de Warm Up, para a estética, primeira proposta desta semana do Mapa do Tesouro. Pedro, um abraço e até aqui.
1: Abraço, então. Luís, obrigado.

0: Pedro Tenreiro e mais uma sessão de agosto do Mapa do Tesouro. 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
0: Seguimos em passo de corrida, ou não se chamasse a próxima canção, Rosa Mota. Tem a marca dos Sensible Sockers, que estão também bem perto da edição do novo trabalho, que se chamará Caminando di Notte. Quanto a este, Rosa Mota tem a remistura dos Picking Lights no EP de novas versões, por onde passam também Danilo, Place Love, dos Mother City Drum Ensemble e Toulouse Low Tracks.

Os Sensible Soccer fica a garantia que estaremos atentos ao novo disco, claro, e agora seguimos de olhos bem abertos, Los Ojos del Condor. Seguimos também embalados pela música de Esteban e Alejandro Gutiérrez, os hermanos Gutiérrez, que depois de Paredes de Cora sobem amanhã ao palco do Coliseu de Lisboa.

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Lá atrás, Hermanos Gutiérrez, os irmãos suíços de ascendência equatoriana, que já amanhã se apresentam ao vivo no Coliseu dos Recreios em Lisboa, e ainda uma boa saudade carregada pela música dos nacionais Dead Combo. Ouvi o texto ao longe para a dupla Tótrips e também o saudoso Pedro Gonçalves. O seminal Lisboa Mulata, já de 2011, que o tempo não para. Ainda finalmente Tom Waits, que já este mês nos deu The Fly, é um spoken word assinado como lado B do single que divide com os Massive Attack. Já nós viramos a agulha para All the World is Green. Pontos de luz na Antena 3 depois das 9, com a Isilda Sanches. Seguimos com Nightclubbing, Iggy Pop e a promessa de regressarmos amanhã depois das 8. Boa noite e até amanhã.

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Pontos de Luz. Olá, bem-vindos. Isilda Sanches, deste lado, durante a próxima hora, faça-me companhia.

Primeiros pontos de luz com Érica de Cássia neste The Garden, é uma das faixas do álbum Lifetime, editado o ano passado. Estamos em regime livre e solto. Seguimos agora com os portugueses Gas Twin em Dub do Outono, depois vamos até ao Japão. Fiquem por aí, não têm que se mexer do lugar, a viagem pode ser só mental.

Este é Foodman, o japonês Shokuin Matsuri. A faixa chama-se Kazunoko. Parece que significa ovas de arenque. Pelo menos é isso que diz o Google. As coisas que uma pessoa aprende só por ouvir música. Agora, de algum modo, continuamos com temática alimentar. Este é Raz G, produtor de Los Angeles. Ele morreu em 2019. Ouvimos Green Tea with a Green Tree. É do álbum póstumo Raw Fruit, volumes 5 e 6. O disco saiu em 2020.

Pontos Luz na RTP Antena 3, agora com a Schmerz, dupla que se divide entre a Noruega e a Dinamarca. Ouvimos Close, é do álbum Big City Life, o segundo da Schmerz. Agora, Felicity J. Lord com Remove Yourself, é a última faixa do álbum FJL, acrónimo de Felicity J. Lord, como se percebe. Não sabe bem quem são os Felicity J. Lord. Suspeita-se que Baby Father, Dean Blunt, participa ou está mesmo por detrás do projeto, mas nada é suficientemente claro para poder dizer uma coisa destas com absoluta certeza.

La Dolce Vita é um clássico italo-disco de Ryan Paris aqui na transformação de Dominique Dumont, o nome da Letónia. Agora, um clássico de Kate Bush na versão dos Chromatics, Running Up That Hill, saiu em 1985, a versão original, claro, mas teve uma nova vida nos anos recentes, graças à série Stranger Things, o que também deu nova e merecida notoriedade a Kate Bush. Esta versão dos Chromatics é bastante anterior a essa recuperação recente de Running Up That Hill, saiu em 2007 e tem selo da Italians Do It Better.

Pontos Luz nas noites da Antena 3, entre as 9 e as 10, comigo Isilda Sanches. Ficam sempre todos os programas na RTP Play, já agora. Aliás, na RTP Play estão disponíveis todos os programas e rubricas do universo RTP, filmes e séries incluídos, alguns que nem sequer chegam a passar na televisão. Ouvimos agora Carlos Maria Trindade. Barguei é uma das canções de Tédio, um disco gravado por Carlos Maria Trindade nos anos 80, mas que, depois de anos dado como perdido, acabou por ser encontrado e finalmente editado pela Harmonis. Continuamos com música portuguesa, George Silver and Gold, agora com O Trabalho é Absurdo. A voz é de Nelinho, o álbum chama-se Ave Rara.

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1: Estamos quase a chegar ao final e estamos em versão lounge com Tropicazio de Margarida Campelo. Antes foram Anadoli, Marie Clauquin, Sonato Jambon. No adeus, entramos por territórios mais cósmico-psicadélicos. Terminamos em câmara lenta, hoje com música portuguesa, música de Tiago Castro, o autor da Floresta Encantada, que podem ouvir aos domingos na RTP Antena 3 e também na RTP Play, qualquer dia, a qualquer hora. Tiago Castro grava como Acid Acid. O álbum mais recente chama-se The Radio Under the Stars. Ouvimos até ao final parte da primeira parte do disco. Depois das 10 temos a Portugal e a de Henrique Amar. Depois das 11 o Indigente, Nuno Calado, claro. Eu sou a Isilda Sanches, regresso amanhã às 9 da noite. Fiquem bem, aproveitem.

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Jovem músico brasileiro a residir em Portugal, Dionis, deu a conhecer o seu primeiro single, é o tema Não Agradeço, que teve produção e participação de Bruno Burley de Batata Boy, nomes ligados à nova música que se vai produzindo no Brasil. Esta é a Portugália para terça-feira. Boa noite. Bem-vindos.

nova música pop portuguesa com três compositores que vão construindo o seu caminho. Hoje estivemos com Castilho, Francisco Fontes e, no início, com Jasmin. Lançamento recente é esta balada de M.A. Santos, a mostrar o trabalho de Oriano, uma das identidades de Alexandre Rendeiro, que também conhecemos como Alec Ryan.

O multi-instrumentista Tomé Silva, músico que tem um passado ligado à experimentação e que agora se aproxima do formato canção, na Sobreda, o seu primeiro disco é uma reflexão sobre a casa onde viveu e gravou as suas ideias. Nos últimos tempos, Tomé tem acompanhado Panda Bear ao vivo, foi também responsável pela produção de Suspiro, o último disco de Maria Reis. Noite de terça, na RTP Antena 3, nos últimos minutos ouvimos Luta Livre, Os Duques do Precariado e também Oriano. A seguir, chega um novo projeto que reúne Norberto Lobo a João Lobo, são os CFT com Parkour Lunar.

O ouvido clínico de Calcutá na recuperação deste Run Come Rally, um tema do cantor jamaicano Ras Michael e que Calcutá regravou numa versão naturalmente diferente para incluir em Soon After Dawn, disco editado neste início de ano.

Calcutá, amanhã será a nossa convidada. Antes ouvimos CFT com Norberto Lobo e João Lobo a desenvolverem atmosferas planantes em Parkour de Lunar, uma edição da Facada Records.

A Portugália a mergulhar no território das remisturas. Estas são recentes, os Sensible Soccers a entregarem-se à dupla Peaking Lights no tema Rosa Mota e Vai à Praia no seu Alegria Grigria. Também ele convocou uma série de nomes para trabalharem novas visões a partir do disco Alegria Terminal. Hoje ouvimos Call Me, num trabalho de Jungle Hussey, o artista e DJ escocês. Fecho para a hora novamente com os Sensible Soccers, depois o Indigente chega à hora certa com Nuno Calado. Boa noite.

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Olá, boa noite, sejam bem-vindos a mais uma sessão de Indigente na RTP Antena 3 com Nuno Calado, também disponível em antena3.rtp.pt ou no RTP Play, abertura com os Dinosaur Jr. e Blowing Up para o álbum Dare Near.

My Lover, um dos temas de 2026 para os African Rigs de Greg Dooley. Mais atrás tivemos Dinosaur Jr. com Blowing Up, o álbum Damn Near, e no caso de Blowing Up com a voz de Luba Low. Seguimos ainda nestas primeiras com Cold God e Grease.

É uma das três canções extras incluídas na edição de luxo de Secret Love dos Dry Cleaning. Falo de Grass. E agora temos já Mary in the Junkyard com New Muscles.

Bloodspilled é a música nova para os Blonde Redhead. Mais atrás, Mary in the Junkyard com New Muscles. E a próxima é Crypto, que vem com a mão de Mike D, ex-Beastie Boys.

destacado do disco Different One, It's Silent, I'm Yours, de Tricky. Antes disso, no Indigente, nas noites da RTP Antena 3, ficámos com Mike D e Crypto. Seguimos já com Jack Case. Regresso em 2026 aos discos. To Be American é o avanço para o novo álbum.

Depois de Jack Case com To Be American, Late Night Burger para os Heavy Lungs de Danny Nedelko. E seguimos agora com Collided, tema dos Big Truck. Collided.

Esta é Billy Says, uma excelente canção incluída no disco mais recente de Graham Coxon, guitarrista dos Blur a solo. Aqui fica também o Braid para os

A caminho do final desta sessão de In the Jump the Sex Mask com Raid, logo depois Hills de Joe Unknown, e agora aproveito para entrar em The Worst Among Us, os Dead Pioneers com Jason Williamson dos Sleaford Mods.

agora sim chegamos ao final desta sessão de Indigentes, últimas perguntas dos Big Special, através de God Save the Pony, gravado ao vivo para Audio Tree, Meryl Streep com Rags to Riches, e mesmo para as despedidas, Nice Day for It, que são os Snakes. Boa noite, take care.

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Olá, bem-vindos a mais uma edição da Caixa de Ritmo. Esta semana a começar com novidades de Daphne, o disfarce de Dance Knife. O novo tema chama-se Have You a Sack? O disfarce de Dance Knife. O novo tema chama-se Have You a Sack?

Mais uma vez, boa noite. Primeiros sons para a caixa de ritmos desta semana. Primeiro com a novidade, uma das novidades desta semana, o regresso de Dance Knife, novamente a ativar o seu disfarce Daphne. Em breve, quem sabe, novidades de Caribou. Para já continuamos então com Daphne, com novo maxi, que inclui Have You a Sec. Logo depois, juntamos Even Angels Ghost, o último tema com a assinatura de Over Mono, neste caso com a participação especial de Kindora. Próximos minutos com Life Keeps Going, último sinal de Genesis Ouzu, é um dos temas do álbum Red Star Wu, e esta é a versão minimal deste título de Genesis Ouzu. Logo depois juntamos Steppa com o novo single do projeto

É a nossa primeira incursão nos territórios do Drum and Bass, neste caso com o projeto Love Remain e o single Step Up. Há pouco Genesis Ouzu, com um dos temas em destaque no álbum Red Star Wo, uma das boas novidades para este ano de 2026, Life Keeps Going, rodou há pouco na RTP Antena 3. Primeira incursão no Drum and Bass, vamos à segunda. Nia Archives tem tema novo, curtinho e excelente, chama-se Vertical, para ouvir nos próximos minutos por aqui. Logo depois, Sophia Stell com

duas vozes femininas nos últimos minutos na Caixa de Ritmos. Primeiro com a britânica Nia Archives, o tema mais recente Vertical, uma pequena pérola que roda em destaque na Caixa de Ritmos. Também Sophia Stell com Molly in the Club. Seguimos no feminino com Kel Ella para os próximos minutos, também ela com novidades, a mais recente e a mais sonante é este Point Blank para ouvir nos próximos minutos. Depois Bonobo entra em ação com o mais recente maxi que inclui Drift.

Ao nome com presença garantida nos alinhamentos da Caixa de Ritmos, Bonobo tem novidades, um novo maxi com dois temas novos, um deles é este Drift, que rodou nos últimos minutos aqui na RTP Antena 3. Também Kelela há pouco com Point Blank, há já algum tempo não tínhamos notícias de Kelela, elas estão uma nova edição que inclui vários temas de Kelela. Seguimos agora com outra das novidades para esta semana e uma novidade que marca a edição desta semana. Channel 3 tem tema novo, chama-se Only One e se roda para descobrir nos próximos minutos. Depois, Fortet também com novidades, o tema Human Voice. Para já então, Channel 3.

Primeiro um tema curto, depois uma edição mais longa, neste caso a cargo de Fortet com Human Voice. Quanto ao tiro mais curto, Channel Tress está de regresso e com novidades, o novíssimo Only One em estreia esta semana na Caixa de Ritmos. Próximos minutos com mais duas propostas. Primeiro Flash Atkins com Electric Blossom, um tema que surge com o carimbo da Paper Recordings, a etiqueta que colhe, entre outros, os Crazy P, em termos conhecidos como Crazy Penis. Logo depois, Fold Ideal está também de regresso com a música nova. Be My Baby é a proposta para ouvir daqui a pouco aqui na Caixa de Ritmos.

Últimas duas na caixa de ritmos, primeiro com Flash Atkins, Electric Blossom, também este Be My Baby, o último tema com a assinatura de Faulty DL. Está na altura de fecharmos a caixa de ritmos desta semana. Depois das 9, vamos ter muitos mundos com Isilda Sanches. Até lá, guardamos como sempre uma recordação e neste caso com reminiscências dos Rockers Hi-Fi. Bigabush é um dos homens fortes deste projeto que marcou a década de 90 e neste caso recuperamos um single a solo de Bigabush, chama-se This River, o que significa que vamos entrar novamente nos territórios de Drum and Bass e neste caso em versão realmente acelerada. Caixa de Ritmos de regresso então no próximo sábado, 8-9 da noite, aqui na Antena 3. Sempre quiserem em antena3.rtp.pt e passem também para o Spotify, lá que encontram as novidades que vão rodando por aqui. Bom resto de fim de semana.

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1: E iniciamos assim a série Imperfeita Repetição em modo férias. Regresso em setembro, mas até lá achei que fazia todo o sentido recordar quatro episódios muito especiais que aconteceram este ano, em 2026. E o primeiro foi em fevereiro, mês no qual Sting lançou Em Sonhos É Sabido Não Se Morre. Francisco Santos, de Ourém, passou pela Imperfeita Repetição. Em fevereiro atuou no Capitólio esgotado e foi motivo perfeito para nos juntarmos nesse mesmo espaço para uma entrevista e duas atuações ao vivo. Nesta primeira Imperfeita Repetição em modo férias, ouvimos a entrevista gravada em fevereiro com Extinto, agora na RTP Antena 3. Boa viagem e boas férias, se for o caso.
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3: Como está a tua ideia de seres camionista?
4: Aí, eu... pá, agora já desisti da ideia.
3: Já desististe?
4: Mas, yeah, mas que... foi uma ideia real e pesquisei várias coisas e falei com, nomeadamente, um grande amigo meu que é o Chiquinho, que é camionista. Pá, tive mesmo quase a mudar de ofício.
3: Já lá vamos, porque há um contexto. 2023 foi um ano bom. Tu em 2023 lanças um álbum, até fazes uma listening party bastante original.